0: Cristiane.
1: O deputado Coronel Assis disse que as propostas sobre a redução da maioridade penal são admissíveis perante o regramento jurídico atual. Segundo ele, a Convenção da ONU dos Direitos da Criança veda apenas penas cruéis, degradantes, prisão perpétua ou morte para crimes cometidos por menores de 18 anos. Mas ele retirou de uma das propostas dispositivos que concediam às pessoas maiores de 16 anos direitos como de casar e celebrar contratos, além de tornar o voto obrigatório. O relatório se alinha à proposta feita pelo deputado Capitão Alden, do PL da Bahia, que fala em responsabilidade penal para maiores de 16 e até 18 anos nas hipóteses de crimes hediondos e outros crimes graves, mas exige uma avaliação individualizada sobre a compreensão do jovem em relação ao crime cometido e assegura a separação entre jovens e adultos durante a execução da pena. Atualmente, jovens maiores de 16 anos que cometem infrações graves cumprem medidas socioeducativas de internação por, no máximo, 3 anos. Caso as propostas sejam aprovadas na CCJ, elas terão seu mérito analisado por uma comissão especial. Da Rádio Câmara de Brasília, Silvia Minhato.
2: Trabalho.
3: A Comissão de Trabalho da Câmara aprovou o retorno da assistência sindical obrigatória em rescisões de trabalho, alterando a reforma trabalhista. O texto ainda precisa ser avaliado por outras instâncias, como explica a repórter Emanuele Brasil.
4: A Comissão de Trabalho da Câmara dos Deputados aprovou proposta que retoma a obrigatoriedade da assistência sindical para validar a rescisão de contratos de trabalho de empregados com mais de 1 ano de serviço. A medida, que altera a consolidação das leis do trabalho, reverte uma das principais mudanças da reforma trabalhista de 2017, que havia tornado a homologação facultativa. O texto foi aprovado com mudanças sugeridas pelo relator, deputado Bongá, do PT do Rio Grande do Sul. O parecer restabelece que o instrumento de rescisão ou recibo de quitação só terá validade se firmado com a assistência do sindicato da categoria ou, na ausência deste, de uma autoridade do Ministério do Trabalho e Emprego, sem custos para o trabalhador. Segundo Bongás, a mudança visa corrigir um desequilíbrio na relação entre empregado e empregador no momento do término do contrato.
5: Quando a reforma trabalhista foi votada, eu votei contra. O sindicato foi afastado e o trabalhador ia com o patrão, ou da RH, e aí quando o cálculo era feito, muitas vezes era lesado, roubavam o direito do trabalhador. Naquele momento, o sindicato precisaria estar junto. E esse projeto, ele exatamente repõe a presença do sindicato na hora da rescisão. O sindicato tem os seus técnicos e os próprios sindicalistas sabem fazer esse cálculo corretamente para nenhum trabalhador ser lesado. E esta votação que nós fizemos, que eu pude ser o relator na Comissão do Trabalho, repõe este direito para o nosso trabalhador. Nenhum trabalhador pode ser lesado.
4: Entre as medidas, o texto estabelece a intervenção sindical prévia como um procedimento necessário para demissões sem justa causa, sejam elas individuais ou coletivas. A proposta também exige que a extinção do contrato por acordo entre empregado e empregador também seja homologada pelo sindicato ou pelo Ministério do Trabalho. Além disso, o texto determina que a cláusula de arbitragem em contratos de trabalhadores com remuneração superior a 2 vezes o teto do INSS só será válida se tiver assistência sindical. A proposta deverá ser votada agora pela Comissão de Constituição e Justiça e depois pelo plenário. Da Rádio Câmara de Brasília, Emanuele Brasil.
2: Agricultura.
6: A comissão aprova a proposta que apoia práticas sustentáveis na agricultura familiar. O repórter José Carlos Oliveira explica as medidas.
7: Duas comissões da Câmara dos Deputados aprovaram o projeto de lei que inclui incentivos a práticas sustentáveis de produção agropecuária na Lei da Agricultura Familiar, que está valendo desde 2006. Se virarem em lei, os incentivos de crédito e o apoio às mulheres agricultoras passarão a constar formalmente da Política Nacional da Agricultura Familiar e Empreendimentos Familiares Rurais. Relator na Comissão de Agricultura, o deputado Enderson Pinto, do Pará, explica algumas através das práticas sustentáveis previstas no texto.
0: Para recuperação de pastos e solos, por exemplo, que é cada vez mais trabalhar práticas sustentáveis que possam garantir o aumento da produtividade e redução aí nos desmatamentos e também recuperar as áreas degradadas, para nós é fundamental. O projeto, ele traz dois viés. O primeiro, para quem faz esse tipo de prática, ele incentiva ou doação financeira, como também acesso ao crédito com juros mais reduzidos.
7: A proposta também foi aprovada na Comissão de Defesa dos Direitos da Mulher, sobretudo em relação às linhas especiais de crédito rural destinadas às agricultoras, como ressalta Enderson Pinto.
0: Ele traz algo mais diferenciado ainda para as mulheres rurais, ou seja, as mulheres que também vivem do setor agropecuário, terem acesso a um financiamento com juros ainda mais baixos, porque hoje, de forma geral, há sim essa discrepância ainda nessa questão da equidade, nesse tratamento entre os gêneros, e isso é uma preocupação.
7: O projeto de apoio a práticas sustentáveis na agricultura familiar já foi aprovado pelo Senado e depende apenas da aprovação final das comissões de Finanças e Tributação e de Constituição e Justiça da Câmara. Da Rádio Câmara de Brasília, José Carlos Oliveira.
2: Meio Ambiente.
3: A comissão aprova projeto que incentiva a reciclagem e gera desconto nas contas de luz e água. A repórter Júlia Lopes nos conta como vai funcionar.
8: O Brasil produz mais de 77 milhões de toneladas de lixo por ano e cerca de 40% desse total ainda é destinado a lixões em todo o país. Para incentivar a reciclagem e enfrentar esse problema, a Comissão de Desenvolvimento Urbano da Câmara dos Deputados aprovou uma proposta apresentada pela deputada Fernanda Pessoa, do Ceará. O projeto de lei cria o programa Recicla Clash, que prevê a concessão de um tipo de cashback ou crédito financeiro para pessoas que realizarem a reciclagem correta de resíduos sólidos. Esse valor poderá ser convertido em descontos nas contas de energia elétrica e de água. O projeto tem como objetivo reduzir o descarte irregular de materiais recicláveis no meio ambiente, promover a educação ambiental e estimular o consumo consciente. A iniciativa também busca fortalecer a participação de cooperativas e catadores de recicláveis, além de incentivar a economia circular. Segundo dados da Associação Brasileira de Resíduos e Meio Ambiente, do total de lixo produzido no país, cerca de 72 milhões de toneladas são coletadas diretamente nas residências. Para se ter uma dimensão desse volume, ele seria suficiente para cobrir aproximadamente 3.400 campos de futebol. De acordo com o texto do projeto, o funcionamento do programa começa com o cadastro do consumidor em uma plataforma digital vinculada à iniciativa. Nesse momento, a pessoa informa seus dados pessoais e associa as contas de água e de energia elétrica. Em seguida, os resíduos recicláveis devem ser levados aos pontos de coleta credenciados como cooperativas de reciclagem, ecopontos ou estabelecimentos parceiros. Na entrega, o material é pesado e registrado no sistema, gerando uma pontuação proporcional ao volume e ao tipo de resíduo reciclado. Essa pontuação acumulada é então convertida em crédito financeiro, garantindo descontos diretos nas contas de água e de luz. Após a regulamentação pelo governo federal, a gestão do programa ficará sob responsabilidade do Ministério do Meio Ambiente, em parceria com as Agências Nacionais de Energia Elétrica, a ANEEL, e de Águas e Saneamento Básico, a ANA. Para o relator da proposta, deputado Cobalcini, do MDB de Santa Catarina, a medida, que já é adotada em outros países, traz benefícios tanto para a população quanto para o meio ambiente.
9: Será importantíssimo para o Brasil, porque premia, né, quem recicla, vai receber um valor como prêmio, e premia o meio ambiente, porque nós daremos o destino correto para todo o lixo, especialmente o lixo reciclado.
8: O projeto, que busca ampliar a reciclagem correta por meio de descontos nas contas de água e luz, segue agora para análise na Comissão de Minas e Energia. Da Rádio Câmara de Brasília, Júlia Lopes.
2: 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Educação.
6: Comissão aprova tratamento diferenciado para estudantes com mandatos em entidades representativas. A repórter Mônica Tati nos conta como serão as regras.
10: Universitário que exerce mandato em entidade estudantil poderá ter tratamento diferenciado na sua instituição de ensino. É o que prevê projeto em análise na Câmara dos Deputados, que estabelece métodos específicos para controle de rendimento e frequência dos estudantes que atuam em entidades representativas como a UNE, as Uniões Estaduais de Estudantes e os DCEs, os Diretórios Centrais dos Estudantes. O relator na Comissão de Educação da Câmara, o deputado Pedro Quizai, do PT de Santa Catarina, destaca a importância

0: O relator na Comissão de Educação da Câmara, o deputado Pedro Quizai, do PT de Santa Catarina, destaca a importância de garantir mecanismos que permitam que os estudantes possam conciliar seus estudos com a participação na política. Pedro Quizai explica que o projeto garante que os estudantes que compareçam a eventos oficiais, como assembleias ou congressos, possam recuperar as avaliações e o conteúdo das disciplinas em outro momento.
1: E não seja prejudicado, porque está exercendo o direito à cidadania, à organização estudantil e à defesa dos direitos dos estudantes. Isso é muito importante, porque reconhece, de um lado, a importância da escola, da educação, da sala de aula, da avaliação, mas, ao mesmo tempo, legitima e fomenta e apoia a organização estudantil, porque isso produz liderança e cidadania.
0: A proposta, que prevê tratamento diferenciado para os universitários que possuem mandato em entidade estudantil, ainda vai ser votado pela Comissão de Constituição e Justiça. Se for aprovado sem modificações, pode seguir direto para a sanção do presidente da República. Da Rádio Câmara de Brasília, Mônica Tati.
2: 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Boa noite para você.
3: Uma boa noite. Você fica agora com as notícias do Tribunal de Contas da União.
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0: amor. Senhoras e senhores, o rei da voz, Perico! Já imaginou como é a sensação de se encontrar seu maior ídolo pela primeira vez? Agora você imagina o que é que eu tô sentindo de cantar com meu maior ídolo pela primeira vez? Você está realizando um sonho aqui hoje comigo. Esse é um dos momentos mais especiais da minha vida. Você está fazendo parte. Você é e sempre foi uma das minhas maiores referências como cantor. E hoje eu tô aqui com você. E só tenho a te agradecer pelo que você ter aceito esse convite. Você está realizando um grande sonho, meu. Muito obrigado. Bate palma pro rei da voz aí, gente. Sem palavras.
1: Boa noite, gente. É muito legal estar aqui nessa noite, onde a gente está celebrando o amor que nós temos pelo Vitinho. É muita felicidade. Muito, mas muito barulho. Todas as bênçãos para esse cara, Vitinho!

0: tem tido umas atitudes muito egoístas. Não dá para entender, sabe? E esses atrasos, parece que ele tá escondendo alguma coisa de mim.
1: Calma, filhinha. Isso deve ser só uma fase, né? Você sabe, ele vive na correria. Isso não significa que ele não gosta de você.
2: Ó,
1: conselho de mãe que te ama. Ouve mais o teu coração. Vai com mais calma. Você ama ele, não ama?
0: Amo. Muito. Mas eu tenho que me amar também, né?

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0: Uma salva de palmas, Marcos Mioto. Que guitarrista maravilhoso.
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0: Uma salva de palmas para o melhor guitarrista desse Brasil, Marcos Mioto.

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2: Olha a hora. 5:04.
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2: Muito bom, no canto do galo a gente já dá os primeiros passos, né? Seja nos pensamentos, ou seja, nas ideias do dia a dia, seja já no pique, como nós estamos, né, Vanderlei, né, João Grilo? Já tomando essa talagada de café. É, de manhã cedinho, esse café quentinho, já providenciando um ótimo dia para todos nós. Aliás, quem providencia é Deus, né? A gente só administra para que tudo dê certo, para que tudo fique bem. Sim, porque Deus nos deu a oportunidade de estarmos em um novo dia, do dia ser maravilhoso. Agora, o que é que nós temos que ter cuidado? De não andar em estradas tortuosas, não é verdade? É pegar o caminho certo.

é pegar o caminho que não seja duvidoso, para que depois a cabeça não pague, né? Ou o corpo, quem sabe. Vamos lá, vamos acordar esse povo bom em plena terça-feira, hoje dia 2 de junho de 2026, dizendo assim: vem, vem pra cá, porque o Rancho da Boa está no ar. Vamos lá, vamos no clima de forró, seu Vanderlei.

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1: Tá no clima, né, seu menino? Tá no clima. Vamos acordar, vamos despertar, dizendo assim, bom dia pra você. Abraço aos amigos e amigas em qualquer parte desse Brasilzão, desse mundão. É você, né, acompanhando o nosso programa pela Rádios Net, onde, claro, devido a sua audiência, né, o carinho de sua audiência, a gente tá sempre em primeiro lugar, entra mês, sai mês. Imagine, todo sul, extremo sul da Bahia e a Boa FM batendo lá, ó, exatamente no ponteiro do primeiro lugar. Eita coisa boa! 5:08, é com essa alegria que a gente vem com Bom Dia, Vanderlei!
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1: É, ele também vem se balançando, vem chegando. Bom dia, João Grilo.
2: Oi, bom dia, Rivamar.
1: Bom dia.
2: Povo da boa, bom dia.
1: Bom dia.
2: Olha aí.
1: Oi.
2: Segundo não, terçou agora,
1: terçou,
2: né,
1: terçou.
2: É, terçou.
1: É.
2: Terça-feira, segundo mês de junho.
1: Isto.
2: É, tá chegando.
1: Tá,
2: gente,
1: chegando.
2: Tá chegando.
1: É, tá chegando.
2: Logo ali, ó. Logo ali. Rapaz. E o frio até que segurou um pouquinho, né, Ivana?
1: É, não, mas Vanderlei sentiu frio de ontem pra hoje. Eu mesmo não vi esse frio, não, viu?
2: É, a chuva também deu uma tréguazinha.
1: Foi, aí, foi. A chuva deu uma tréguazinha.
2: A previsão do tempo tinha dado, como é o nome, Deus?
1: O quê?
2: É, sinal amarelo, hein,
1: mamãe? Não, não é sinal amarelo, não. Como é que dá o nome? É alguma coisa assim, né? Laranja, amarelo, vermelho, mas tava no amarelo, não foi?
2: É, um negócio desse assim.
1: É.
2: Pra chuva, pra nossa região, mas não foi essa chuvarada toda, não.
1: Uhum, pois é.
2: É. Até estável.
1: É. Né?
2: Como eu tô falando, tá?
1: Tá falando difícil, hein?
2: É, tava estável,
1: Estável.
2: A nossa previsão do tempo aí, o nosso tempo.
1: É.
2: Mas tá chegando São João.
1: Tá chegando São João.
2: E essa semana aí, Ivana, o tempo vai voar, viu?
1: Vai voar, não vai?
2: Vai voar porque quinta-feira é feriado.
1: É mesmo.
2: Tem muita gente que vai emendar. Vai pegar quinta e sexta logo. Vai ficar um feriadão prolongado. E o tempo vai voar.
1: Vai voar mesmo. Vai voar.
2: Vai passar rápido.
1: Vai,
2: rapaz.
1: vai.
2: Quando a gente pensa que vai chegar o São João já chegou.
1: É.
2: Porque que vai voar, vai.
1: Vai voar. O tempo já tá passando ligeiro. Aí vem um feriado desse, realmente tira o sentido do tempo, né? Quando pensar que não, olha o São João.
2: É, vai voar.
1: Vai.
2: E os trabalhadores, bom dia, hein?
1: Pois é.
2: E as amigas donas de casa.
1: Isto.
2: Os aposentados.
1: Isto.
2: Estudantes. Essa turma toda aí. Que acorda cedo. Pessoal que tá na estrada aí, ó. Alô, caminhoneiros. É. Meu amigo César Neves.
1: César Neves.
2: Grande caminhoneiro César Neves. Lá em Cannes. É, Canavieira.
1: Canavieira, já tá acordado. É.
2: Turma pegando as BRs. As BAs aí também acompanhando em qualquer parte do Brasil. Bom dia, hein? Vamos acordar. Bom dia.
1: Bom dia pra você também, João Grilo. Realmente ele tá certo, viu, seu Vanderlei? Com essa situação aí de feriado que vem na quinta-feira, muita gente vai emendar, vai pegar na quinta, na sexta, aí vem sábado, vem domingo. Daqui a pouco, ó, o mês vai voar, né? E quem tiver de se preparar para o São João, que se prepare logo. Não deixe por última hora, não, porque o bicho vai pegar. 5:11 agora.
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1: Vamos começar o nosso clima, né? Para aquecer um pouco esse friozinho da madrugada. É, traz aí esse remeleixo aí, meu filho. Aê, forró pé de serra.

0: Tá vendo aí?
1: Obrigado, mestre. Deus te abençoe.
0: Amém, amém, amém. 5:16, 5:16. O que é que você tava pedindo, Vanderlei?
2: Vavá da sanfona.
0: Vavá da sanfona? Ah, você tá pedindo Vavá dos Oito Baixos, que era aqui da região? Deixa eu ver, rapaz, deixa eu ver, já que aumenta o som, vai.

0: É, Vavá dos Oito Baixos se apresentou muito, né, no nosso programa, tocou muito. Baixinho, tem aqui Baixinho dos Oito Baixos. Ih, rapaz, não tô vendo aqui Vavá dos Oito Baixos. É. Não o nosso Vavá aqui Vavá, da região.
1: Vavá da Sanfona Itabuna
0: vai aparecer. É, Vavá de Sanfona? É? Deixa eu ver, vai. Aumenta o som, vai.

Na época do Vavá 18 Baixos, né, não tinha essa situação de redes sociais, né? Não tinha. Olha o que eu achei aqui, rapaz. Meu amigo Dez de Nambu é o pai do meu querido compadre Zinambu. Ah, eu vou trazer. Eu tive o prazer, né, de tocar zabumba. É, eu no zabumba, ou às vezes no triângulo. E o Dez de Nambu, que partiu dessa vida com 80, quase, ou foi 80 e tantos anos, ou foi 90 e poucos anos. E penso num velório, se é que podemos dizer isso, né? Um velório bonito. É, naquele dia, eu montado a cavalo, juntamente com a turma, acompanhamos, né, o velório e o cortejo dali do Curral de Zinambu até lá em Ferradas, para o cemitério de Ferradas. E eu ia ali tocando berrante, sempre lembrando desse velho tropeiro Dez Nambu. Traz aí pra gente ouvir, Vanderlei. Cadê? Vamos lá, traz aí. Deixa eu botar no começo aqui. Cadê? Agora sim, toca aí pra gente ouvir. Foi Olávio que... Olívio, né? Que gravou isso aí, olha aí, aos 92 anos. Ele tocando sua sanfona 18 baixo. Então, o nosso querido Dez Nambu, ele partiu, eu acho que com 95, se não me engano, viu? Mas olha, 92 anos já toca, ainda tocando sanfona de 8 baixo. Olha aí, ó. Isso foi ao vivo lá no Curral de

0: Banda Mel, outro bom sanfoneiro.
1: Banda Mel, um abraço pra Banda Mel, rapaz.
0: Eita, pega na mão com seus forró gostoso. Puxa uma música aí, vai.
1: Pois é, tá aí, né? Saudade, rapaz, saudade, aquele tempo. E eu, né, volta e meia a gente se pegava lá no curral do Zinabu e mandava ver, viu? Mandava ver. Deixa eu ver, eu tô procurando Vavá aqui, não tô encontrando, rapaz. Vavá dos Oito Baixos, que pena, né? A gente não ter Vavá dos Oito Baixos aqui na... É, deixa eu ver quem é esse aqui. Não, aqui não é não, quem eu imaginei não. Deixa eu ver. É Encontro de Sanfoneiro. É...

esse aqui. Não, aqui não é não, quem imaginei não. Deixa eu ver. É encontro de sanfoneiro. É, não tem. Não tem, Vanderlei. Infelizmente não tem. Que pena, rapaz, que pena. O Vavá dos Oito Baixos, que faz parte da história de Itabuna, né? Bem que alguém que mexe com o YouTube deveria bem que botar a foto dele e colocar algumas músicas, que creio eu que deve sim ter em CD, né? Ainda alcançou essa época aí, o Vavá dos Oito Baixos, certamente. Achou? Achou, Vanderlei? Bota aí pra gente ouvir, vai lá. Cadê? Prepara aí direitinho. Olha aí. O Vanderlei encontrou aqui nas redes sociais, Vavá dos Oito Baixos, faz parte da história de Itabuna. Odilon Pinto, naquela época, ajudou muito para fazer o nome desse cantor. Vambora!

Olha, o Vanderlei só conseguiu encontrar dois, né, Vanderlei? Nas redes sociais. É o quê? O YouTube aí que você achou? Pois é, né? O pessoal que estiver ouvindo o nosso programa, que é muito voltado para essa questão das redes sociais, de resgatar, né, algo do passado para o presente, ó. Vamos lá, vamos pesquisar, vamos ver quem tem, né, disco de vinil aí do Vavá 18 Baixos, pra gente colocar aí no YouTube, né, pra as pessoas que estão chegando agora poder conhecer e os antigos poder reviver, né? Vavá 18 Baixos, olha aí, rapaz!

0: através do rádio, através do programa do Odilon, né? O Vavá 18 Baixo ia muito, né? Pedir que as pessoas ajudassem, pedir também, né? Empresários que pudessem apoiá-lo, e claro, conseguiu em cima do possível gravando alguns CDs, não lembro, ou CDs não, disco de vinil, não lembro quantos, né? Ele gravou, mas nos São João passados, o Vavá 18 Baixo brilhava e brilhava muito bem aqui na região. 5h25 agora.
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0: Vambora, vambora. São 5h25. Aí a gente fica batendo papo, conversando com o povo e esquece de falar com o povo, Vanderlei.

naquela época, Vanderlei, João Grilo, para gravar, né, músicas e poder tocar desse jeito era muito difícil, porque era na base do disco de vinil. Hoje já ficou mais fácil, né, gravar em CD ou até em DVD, mas naquela época eu lembro que

0: WhatsApp.
1: Eita!
2: Oi!
1: Vanderlei hoje fez um café do jeito, viu, irmão?
2: Fez no jeito, gostou?
1: É, fez um café mesquita.
2: Olha!
1: E fez um café que não tá forte e nem tá fraco. Nem tá fraco e nem tá forte.
2: Sim.
1: Nem tá doce e nem tá amargo. E nem tá amargo e nem tá doce.
2: Ai, ai, ai, ai, ai, ai. É, se não tá isso e nem tá aquilo, então tá bom, né?
1: É, menino, tá bem controlado.
2: Ah.
1: Tá no jeito, Vanderlei.
2: Tá no jeito.
1: Esse café tá no jeito.
2: Tá no jeito, tá no jeito. E parece que quem não vai tomar... É, aleluia, aleluia. Quem parece que não vai tomar um cafezinho com a gente hoje é doutor do Cacau, né? Parece que não vem hoje. João Grilo vai ter que baixar o salário dele, viu, João Grilo? Se não, vai relaxar. Vai relaxar desse jeito. Deixa o povo falar, Vanderlei. Vamos ver quem tá chegando por aqui. Cadê, cadê, cadê? Tá aqui, vamos lá. Fala, povo!
3: Bom dia, Ivamar, aqui é Ivan de Caté, estou em Nova Viçosa, comendo café.
2: Olha aí.
3: Ivamar, coloca o Ivaldo Requijão, debaixo do jegue. É, Denilson. Coloca Leonda. Demi Primeiro, Demi do Porro aí de Itapé também. Coloca Zé do Filtro, Zé do Mingue, Janjão. Viu? Janjão gosta, hein, de ficar debaixo do jegue, viu? Você tá doido. Coloca também meu tio Emerson, que tá aqui também, aqui no Espírito Santo, aqui, ouvindo a Boa FM, e gosta, hein? Todo dia sendo meu pai Sérgio, viu? Valeu,
2: Ivamar. Valeu, valeu a turma que tá aí, rapaz. Tá aí no Espírito Santo, né? Acompanhando o nosso programa na colheita do café. O povo no rádio.
4: Ô, Ivamar, meu avô faleceu com 98 anos, Ivamar. Viu? Beleza, meu irmão?
2: Ah, é o Alex Mamão. Olha, 98 anos, rapaz. Tá vendo? Que Edésio faleceu. Eu tive o prazer de tocar com Edésio. Rapaz, Edésio tinha um carinho por mim, eu tinha um carinho por ele. Viu, viu? Meu amigo Mamão, que rapaz, tem hora que eu ficava assim lembrando. Eu lembro que uma vez, meu compadre Zinambu, ó, um velho daquele, rapaz. E o Edésio se preocupava dele que nem um menino. Eu lembro que uma vez a gente tomando uma cervejinha, né? Eu sou bem mais novo do que meu compadre Zinambu. Aí todo mundo tomando a cervejinha, Edésio ali naquela alegria toda. Aí na hora de ir embora, viu, Alex? Edésio me chama, Ivamar, faz favor. Aí eu fui pra até ele. Pois não, seu Edésio. Quer que manda, meu patrão? Ele, ó, eu vou te pedir uma coisa, porque no meio de todos aqui, o que eu mais confio é você. Ele, pode falar, Edésio, um pedido seu é uma ordem. Ele, olha, eu tô indo embora, mas, ó, veja aí, rapaz, veja aí meu filho, Zinambu, que ele já tá um pouco tomadinho, na hora de ir pra casa, conduza ele. Rapaz, eu achei bonito aquilo, rapaz. Um veião já de seus 90 e tantos anos, se preocupando com um filhão com mais de 50 anos nas costas. Olha que lindo, né? Pois é, e claro, claro, o Zinambu estava ali no meio de amigos e com certeza seria bem cuidado. 5h29. Olha ele, chegando com seu caminhãozão, José Humberto. Já tomou juízo, José Humberto? Deixa eu perturbar, José Humberto. Já tomou juízo, José Humberto. Ele tá aqui na foto. Olha que caminhão bonito, rapaz. Bom dia, Ivamar, João Grilo, Vanderlei. Tô aqui, Ivamar, em Rondônia. Olha só, rapaz. Em Rondônia. Estou ouvindo a Rádio Boa no aplicativo. Manda um alô pra meu pai aí no Salubinho. Como é, rapaz? O nome do teu pai? Fala aí de novo que eu esqueci. Ele já acorda, Ivamar, agarrado com o rádio. É Humberto Carreteiro, né? Não, Humberto é tu. É, de Feira. Ah, Antônio Pedreiro é o pai dele, lá no Salubi. E seu Antônio já tomou juízo, seu Antônio. Bom dia, seu Antônio. Beijo no coração do senhor, viu? Não fique com raiva, não. Ai, coice, ai, coice. Ai, ai, meu povo ouvinte, eu gosto do meu povo ouvinte. Fala, povo!
5: Fala, boa, tô feliz. Bom dia, bom dia.
2: Bom dia.
5: Eu aqui, São José da Vitória, Morena Flor. Vamos que vamos, tô ligado, é nóis.
2: Morena Flor, lá de São José da Vitória, tá ligada com a... Olha aqui, rapaz, Vavá 18 Bar, o cara mandou aqui, quem foi que mandou? Deixa eu ver o nome dele. O Valdeni. Valdeni encontrou, pois é, Valdeni. Esse aqui, deixa eu ver o que foi que o Valdeni achou. Deixa eu ver, bom dia, Vanderlei, Ivamar, João Grilo. Olha, lá tem música no YouTube do Vavá 18 Baixo. Olha aí, deixa eu ver. foi que ele encontrou aqui, ó. Tá vendo como é bom o nosso programa? Olha aí o que é que encontrou, olha. Vamos ouvir, ó.

0: Aqui deu pra mim ver alguma. Tem, parece que tem ele ao vivo aqui, ó. Vavaz 8 baixo. Deixa eu ouvir aqui, vamos ouvir. Traz aí. Aí ao vivo, aí, ó. Olha lá, ó. No palanque, olha aí.
1: Vavaz 8 baixo, de oferecimento, já viu?
0: É, pena que o áudio não tá bom, né? Mas tá aqui. Olha lá.

0: tem pena, é uma pena, né, que o áudio não saiu bom, rapaz. Naquela época não se tinha, né, essa gravação pelo celular como se tem hoje, né? Tinha que ter uma câmera boa pra isso, né? Mas obrigado aí, viu, Valdenir? A turma ligado com a gente, tá vendo aí? Tá vendo? Vamos falar com o povo. Aqui é José Humberto, sou de Camacan. José Humberto de Camacan, bom dia. Ele tá mandando um abraço aí pra toda a turma de Camacan acompanhando o nosso programa. Deixa eu ver quem mais tem, a Sandra também. Deixa eu ver, Sandra, bom dia.
1: Oi, Ribamar Mesquita, bom dia, bom dia, bom dia.
0: Oi, querida.
1: Aqui é Sandra do Condomínio Gabriela, Ferrada.
0: Sim. E aí?
1: Queria mandar um beijo, um abraço pra minha família. Queria desejar boa viagem, minha irmã, vai com Deus. Deus a acompanhe, que ela tá indo pra São Paulo. E que Deus tá no controle de tudo.
0: Isso.
1: E queria que você tocasse uma música aí, Ribamar, de forró.
0: Que música é?
1: Das antigas.
0: Qual? Qual
1: é? Ovelhinha de... Eu escuto seu programa de carteirinha.
0: Obrigado.
1: Da minha mãe e do meu pai.
0: Olha aí, que bom. Obrigado, Sandra. Obrigado, querida. Tudo de bom, viu? Que bom que de pai e mãe você continua na escuta do programa, que é tradicional, que fala a voz do povo. Fala, povo!
2: Bom dia, Ribamar. Bom dia, João Grilo. Aí, Vavá dos Oito Baixos, quem vai me dar os Orocu?
0: Lá é ele.
2: Do lado de Fátima que tá mandando.
0: Vai dar o quê, menino? Ah, o Orocum, rapaz. O Orocum, você não entende aí, Vanderlei, direito.
2: Bom dia, Vavá. Bom dia, João Grilo. Aí, Vavá dos Oito Baixos, quem vai me dar os Orocu? Reveraldo aqui do lado de Fátima.
0: É que ele falou meio funé, Orocum. É Orocum, rapaz. De fazer corante, de ser besta. Traz aí pra gente ouvir, vai, pra não pensar. Pera aí, segura aí. Que aqui tá passando como é. Ele mandou pra mim aqui, ó. Quem vai me dar o ouro? Eu lembro dessa música. Cadê o áudio? Não tá vindo, não. Não, vai pular aqui ainda. Pronto. Cadê? Aumenta o som aí, Vanderlei. Vai, pera aí. Aqui, ó. É Vavá dos Oito Baixos, rapaz. Olha aí. A gente da terra, a gente nossa.

0: Eu lembro, quem vai me dar o urucum, essa não é a música, né? Ele mandou aqui, mas não é essa daqui não, viu? Quem vai me dar o urucum, lembro dessa música. Cadê? Onde é que tira ela aqui, Vanderlei? Pronto, vamos pro povo, Vanderlei. Rapaz, não é que o povo tá sabendo cutucar esse negócio de YouTube, rapaz, tu viu? 5h36, fala povo!
1: Bom dia, Ribamar Mesquita, tá na boa, tá feliz.
0: Bom dia.
1: Bom dia, bom dia, Vanderlei. Ô, Ribamar, e aí, Teté, já mandou, já ensinou o João Grilo a aprender a dirigir?
0: Rapaz, ainda não, e ele prometeu a João Grilo quer porque quer que Teté ensine ele a dirigir. Eu tô é com pena do carro de Teté, viu?
1: Teté agora tá com ciúme, rapaz. Quer que bota ele debaixo do jegue também.
0: Ai,
1: passa,
0: ai,
1: tá
0: ai,
1: bom, trovejar.
0: Crê em Deus.
1: Manda um alô aí pra Cabelo, Dona Gil. Manda um alô aí pra João da Rony, Jamais, Marco Fred, Arnaldo Domingal. Aí bota Marco Jax, Barra do Jegue, Dona Verinha, Everaldo. E bota Giliard e Marlon de Barra do Jegue. Tá tudo ciumando, que eu boto todo mundo de Barra do Jegue e não boto eles aí. Pode botar aí, só solta quando relampear, viu?
0: Então tá, então vamos botar o professor João Grilo, que é Teté, na frente, viu? Pra não ter coisa com ninguém. Pois é. Cadê? Cadê Bill? Bill? Xiii, Bill. É lá de Itajuípe ele. Fala, Bill.
2: Bom dia, Ribamar. Bom dia, João Grilo. Bom dia com Jesus.
0: Amém.
2: Bota aí Gil de Barra do Jegue. Bota Jeguinha. Bota aí o Negão. Bota Tico. Todo mundo aqui, que é o hospedeiro e o empreiteiro aqui, Bill. Faz um moia aí, bota essas 6 pessoas, tudo de Barra do Jegue, 30 minutos, eles adoram ficar de Barra do Jegue.
0: Meia hora é
2: um
0: coisa.
2: Bom dia, com Jesus, Ivamar.
0: Bom dia.
2: Um Mateus Safria maravilhoso, a gente e nossa família. Bom dia, tô por
0: bom
2: cá.
0: Bom dia, Bill. Mas, rapaz, o povo danou a cutucar aqui o YouTube e começou a encontrar o Vavá dos Oito Baixos. Tá vendo? Quem foi que futucou aí, Vanderlei? Quem foi? Deixa eu ver, traz aí.
3: Bom dia, Ribamar.
0: Bom dia,
3: meu filho. Bom dia, Vanderlei. Eu sou Ione aqui de União Queimada.
0: Foi Ione.
3: Eu saí de mandar uma turma boa que tem aqui para debaixo do Ré.
0: Quem é, Ione? Quem
3: meu
0: é?
3: Meu irmão Dindo, meu sobrinho Quitinho, Cambito, Caburé, Zé Ide, Aldo, Nego, Barcinho, Marivan, Jade Brenda, Antônio de Alda. Tuito, botei essa turma toda de Barra do Jegue pra curtir o feriadão aí de baixo.
0: Eita!
3: E aproveitando e botando o Robertinho também pra ele sarar a coluna. Olha, tá com a coluna doendo.
0: Ixi, Maria, agora que lascou. Deixa eu ver.
3: Tá boa, tá feliz. É assim que se diz.
0: Deixa eu ver o que foi que Oni achou aqui de Vavá dos Oito Baixos no YouTube. O povo tá danado no YouTube, viu, rapaz? Cadê, Vanderlei? Traz aqui pra gente ver o que foi que ela encontrou aqui no YouTube. Aqui, ó. Rapaz, Vavá dos Oito Baixos, rapaz. Cadê? Oh, não, tá vindo comercial, rapaz. Não deu. Não tá aqui, tá tocando aqui, ó.

0: Faz oito baixos. Olha, eu acho que foi Vavá que me respondeu, né? Que eu tive o prazer de fazer algumas entrevistas com ele. E eu perguntei ao Vavá: ô Vavá, e o que é mais difícil? É a sanfona dos 80 baixos ou dos 8 baixos? Quando a gente fala em 80 baixos, automaticamente a gente pensa, né? Claro que é de 80, mas não é. Segundo o Vavá dos 8 baixos, foi ele mesmo, eu lembro dele, quando eu fiz essa pergunta para ele no ar. Né? E ele falou: não, a de 8 baixos é muito mais difícil. Aí ele me explicou o porquê, não lembro mais qual, né, foi a explicação, mas ele me explicou isso aí. Jabson Quinho, esse é vereador lá de Buerarema, né, Quinho? Bom dia, meu filho.
1: Bom dia, meu amigo Ivamar Mesquita, bom dia,
0: bom
1: minha comunidade de Buerarema, e bom dia, minha comunidade da zona rural buerarenense e da zona rural de toda a região do Cacau, que nesse momento está na escuta. Forte abraço, já estou na luta.
0: Opa, caiu aqui, né, a mensagem, mas um abraço, Quinho, para você. Né, para toda a turma aí de Buerarema, o Quinho sempre na escuta com a gente. Fala, povo!
2: Bom dia, Ibama Mesquita, bom dia, Wanderlei, bom dia, João Grilo, bom dia a todos da Boa FM. Ibama Mesquita, quem tá falando aqui é Cláudio Espanca, cobrador da rota aqui.
0: Oi, Cláudio.
2: Itabuna, Santo Antônio aqui. E botar uma galera debaixo do jegue aí, Ibama, bota esses motoristas da Trifil que tá muito maroeiro, tudo debaixo do jegue.
0: Tá, rapaz.
2: Os colegas que tem aí, cobrador, Orlando, Diego, Luiz Banda, o velhinho. O velhinho vai pegar devagar que já tá com 60 e poucos anos.

0: a turma da família Gama, né? Deixa eu ouvir ela aqui. Bom dia.
1: Bom dia, Ribamar. Aqui é a Betinha Gama, tá junto. Tô aqui ligadinha. Manda um alô pra gente aí, viu?
0: Pronto, Betinha Gama. Agora sim eu ouvi tua voz, né? Eu sempre mandava alô aqui, mas nunca tinha ouvido a voz dela. Tá aqui mandando um abraço para o Gabriel, para Daniel, para Ruth, para Paulinha, para Cida, para Adri, para Lurdinha, Zé Mota. Olha que é gente ouvindo. Ana Jara, também Bela, do laboratório Labequim. Estão na escuta aí, acordam cedo para trabalhar. E já vão com o rádio ligado. Ei, povo bom. Fala, povo.
2: Bom dia, Bomba. Que é bom, de Nova Ferraz. Ligando a primeira vez. Bota aí PE, Kido. E Nego. Tudo vai do velho. Dia com mês. Viu? Bom dia.
0: Bom dia pra você também. Bom dia.
3: Bom dia, Ribamar. Vou aproveitar o espaço da Malu, Ribamar, pra... Nem aí na Sapucaíra. Esse povão todo aí, isso é domingo. Povão de Palito, povão da Nandeja, pra todo mundo aí em Sapucaíra. Falou, falou, viu? Mas todo mundo aqui da Vila Camboinha. E Gil aí no Banco do Pedro. Toca uma música de forró aí,
0: Rivamar.
3: Bom dia,
0: Valô, bom dia. Alô, pois é, Neinha, agora acordando cedo, com rádio ligado. Bom dia, Neinha, turma da zona rural aí. Bom dia, Rivamar, bom dia, João Grilo. Olha, aqui é Maria, eu gostaria que você mandasse um bom dia para a professora Bel e seus alunos aí na Fazenda Progredi. É a turma aí que não perde seu programa, turma da Progredi, bom dia. Vamos lá.
4: Bom dia, Rivamar. Manda rei da café João Grilo, viu? Aqui é Del de Itapé.
0: Já tomou, rapaz. Já tomou, rapaz. Esse menino toma café cedo, né? Toma café cedo. 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Vamos que vamos. Olha, rápido faturamento e a gente volta já já. O que o João Grilo quer? É o que, João Guilherme, que tu quer? Hein? Pronto, então daqui a pouco... Não, é o que ele quer? Fala.
5: Olha ele chegando. Cacau, tá por aqui.
0: Chegou.
5: Pega lá, Vanderlei. Pega lá um cafezinho pra doutor do Cacau.
0: Pega um café pra visita, Vanderlei.
5: Oi, mamãe.
0: Oi.
5: Quero aproveitar que o doutor Cacau tá aí. Pra perguntar a ele um negócio.
0: O que é que você quer? Vem pergunta, doutor do Cacau. O que que tu quer?
5: Ei, mamá. Eu quero perguntar se ele entende de fogueira de São João.
0: Fogueira de São João. Será que o doutor do Cacau entende de fogueira de São João? O que é que tu quer saber?
5: Ei, mamá. Porque Vanderlei tá com teimosia aqui, ó.
0: É o que que Vanderlei...
5: Tá dizendo que... O pau... Bom pra fogueira de São João, é ele meio verde.
0: Sim.
5: Que tira agora, pra quando chegar no São João,

0: vez. Mas se pegar o pau já seco, aí a fogueira queima rápido.
1: Ah, rapaz.
0: Pergunta aí, mamá. Pergunta aí a doutor Cacau se o pau tem que ser verde ou se o pau tem que ser seco.
1: Bom, a pergunta já foi feita. Ele vai responder depois dos comerciais. Vamos saber se o doutor do Cacau entende de pau. 5h47, avante, Vanderlei!
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1: 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Olha o galo cantando, olha a hora certa, 5:50, 5:50. Aí eu quero saber dele, né? O João Grilo perguntou. Vamos saber se ele entende de fogueira, se ele entende de madeira. Doutor do Cacau, bom dia.
2: Bom dia.
1: E aí?
2: Bom dia, Rivamar. Bom dia, João Grilo. Bom dia, Vanderlei. Você vai chegando assim, vai encontrando só madeira de primeira assim. Não, quem tem de madeira não é agrônomo. Quem tem de madeira é engenheiro florestal.
1: Pois é.
2: Então quem pega madeira é por e olha madeira, que cheira madeira, que olha casca de pau. Isso é engenheiro florestal, não é agrônomo, não. Agora, quando todo mundo que era criança, né, naquele tempo, armava fogueira.
1: Mexia com madeira.
2: Não. Macho, armava fogueira. Aí você cortava a madeira antes, né? Pra secar.
1: Isso.
2: Porque madeira verde, João Guilherme, você já chorou muito na madeira.
1: É, porque chora mesmo.
2: Chora mesmo, esse chorou na madeira, mano. Vanderlei também, os dois armavam fogueira junto.
1: Armava fogueira.
2: Junto, os dois, né? Aí, agora, você armava a fogueira, fazia o quadrado da fogueira com a ponta pra fora.
1: Isso.
2: Fazia o enchimento.
1: Que é aqueles varetos
2: no meio. Ainda mais seco pra pegar fogo no início, né? Fazia a bucha.
1: Que bucha, mano?
2: Pra pegar fogo.
1: Como é a bucha?
2: A bucha, ou de cortar madeira, um pedacinho de madeira, ou fazia a bucha.
1: De coco?
2: Não,
1: coco
2: você seco. Pegava até hoje a gente faz isso nas fazendas. Quem não sabe, vai aprender agora.
1: Vai aprender.
2: Pega carvão, você pega uma lata ou um vidro, bota carvão dentro, carvão.
1: Sim,
2: normal,
1: sim.
2: E bota álcool. Álcool mesmo de bomba.
1: Sim.
2: E deixa ali guardado. O carvão fica.
1: Álcool de bomba que ele fala é de carro.
2: De carro.
1: Bomba,
2: aí você deixa ali. O carvão absorve o álcool. Pronto. Aí no dia que você quiser botar fogo assim, no secador, né? Você pega um carvão daquele, bota. Risca fogo, ele fica pegando fogo. E você não precisa ficar riscando fósforo, aquela confusão que fica e fazendo lasca de madeira para pegar fogo. Então facilita rápido.
1: Tá vendo?
2: Aí você acende a fogueira. Então os agrônomos toca fogo em pau.
1: Tá vendo?
2: Agora o engenheiro florestal é que entende de pau. Você gosta de entender de pau, em não é com agrônomo, não.
1: Em outras palavras, João Guilherme, doutor do Cacau entende de fogo, não
2: de
1: é de madeira.
2: Fogo, taca é fogo de pau.
1: Não, senhor, não vem com mais pergunta, não. Não vem mais com pergunta. Hein? Não, tem o que, Vanderlei? Não, vem ele com pergunta.
2: Vanderlei que arma a fogueira, mas
1: ele. Não, mas não, ele tá dizendo que não é de fogueira, mas não é o que tu quer, rapaz? É o que? Diga!
3: Vanderlei, tá com teimosia aqui, ó.
1: É o que Vanderlei quer saber? É o que mesmo? É o que?
3: Pergunta aí a doutor do Cacau. O que é? Doutor do Cacau falou que tinha que aplicar aqueles produtos pra evitar a vassoura de bruxa e a podridão parda até abril.
1: Sim.
3: Aí, Vanderlei tá com teimosia aqui.
1: É o que?
3: Dizendo que se quiser aplicar, pode aplicar ainda, ué.
1: Não, mas vamos saber, doutor do Cacau, se pode, se não pode, é o cobre, né? Se pode aplicar ou não, doutor, tu ouviu a pergunta aí, né?
2: Ouvi.
1: Vanderlei tá com teimosia, fala aí pra ele.
2: Nos últimos 3 anos, tá acontecendo alguma coisa diferente. O tempo
1: mudou,
2: né? Não é o clima, mudou o tempo.
1: Mudou o tempo.
2: Clima não muda.
1: Não muda.
2: Porque clima aqui é quente e úmido, vai continuar quente e úmido.
1: Mas tá mais pra úmido.
2: Agora
1: do
2: o
1: que
2: tempo.
1: Quente.
2: Não, agora o tempo muda, oscila. Já mostrei isso aqui, já falei isso aqui. O tempo aqui na região sul tem. Ele é quinquenal. O que quer dizer com isso? Num ano é de um jeito. No segundo ano é de outro jeito, no terceiro ano é de outro jeito, tudo diferente. Na quarta é diferente, no quinto é diferente dos 4 para trás, e o sexto repete o primeiro. Só que nesses últimos 2 anos, a umidade foi muito alta, a chuva foi muito alta de dezembro para cá. Então antecipou a chegada da vassoura e da podridão parda. Antecipou.
1: Sim.
2: Então.
1: Antecipou e proliferou muito, né?
2: Sim. Aí na hora que o produtor desativou. Quando o preço caiu, o produtor desativou.
1: Desativou a aplicação, né, dos produtos.
2: Só não. Deixa o casqueiro descoberto. Aí começa, né? Casqueiro descoberto, casqueiro jogado à toa. Na hora que quebra, não junta, arruma da casca pra cobrir, mesmo com folha. ou aplicar ureia, ou aplicar cobre. Não fizeram isso. Então a vassoura proliferou. Não tirou a vassoura seca de cima. Não deu repasse. Tirando vassoura seca de cima, então proliferou muito. Então, o ataque de vassoura no mês de março foi 11% da perda de fruto. E no mês de abril foi 32% de perda.
1: Olha aí.
2: E esse mês, nós vamos fazer a leitura agora, né? Sua leitura agora, dia 2 de julho. De junho você vai ver, o índice deve ter muito mais. Então, o ataque de vassoura hoje no campo é um absurdo. Estou dizendo logo. Então, a perda esse ano, além de não ter temporão, temporão está fraco, o ataque de vassoura em fruto vai ser muito alto. Está sendo alto e vai continuar sendo alto. Aí, o que é que o produtor tem que fazer daqui para frente? Isso. Daqui para frente, João Guilherme perguntou, né? Ele teria que limpar a vassoura. Ele vai ter recurso para isso, com preço baixo?
1: Pois é.
2: Com a mão de obra, ele tem mão de obra para fazer isso? A mão de obra daqui do centro saiu todo para o café, para colher café. Então, o que é que ele vai fazer? Ele vai ter que, a única técnica que existe hoje para ele é antecipar as colheitas. Então, de vez em colher de mês em mês, de 21 em 21 dias, se ele puder colher mais rápido. De
1: 15 em 15?
2: 15 em 15, de 7 em 7.
1: É, porque nós temos, além da vassoura e a podridão, tem o tal do passarinho que fura o fruto e azeda o fruto, né?
2: Não, mas não interfere muito não na qualidade, não. Se você for fazer cacau fino. Mas o passarinho, ele não come cacau.
1: Mas aquele filho de uma égua fura o cacau.
2: Ele fura pra mosquitar. Não, ele fura pra dar mosquito. Exato. Pra ele comer o mosquito.
1: Aí a água entra, azeda o cacau, perde o cacau.
2: Mas você tem condição de fermentar direito ainda. Pra cacau tipo 1, cacau normal, tradicional, você faz ele bem. Você não vai fazer cacau fino. Aí cacau fino você perde a qualidade. Mas o produtor tem que antecipar a colheita. Então, quanto mais intensificar a colheita, porque além de ele colher os bons, né? Os frutos bons, ele colhe os doentes, aproveita uma parte. Mas o que é que ele vai fazer? Ele vai antecipar e derrubar os frutos podres. Então, ele diminui a contaminação.
1: A doença, quando ela está no começo, seja a podridão, a vassoura, ainda salva uma boa parte de sementes, né?
2: Não salva, isso você aproveita ainda. E quanto mais você antecipar, melhor, né? Vai diminuindo os frutos doentes, né? E o fruto doente diminuindo, diminui a multiplicação da vassoura.
1: Chama a manezinha aí.
2: Qual é o Mané? Manézinho
1: da onça, rapaz.
2: O Manézinho da onça. Olha, seu patrão desgraçou a mentir aqui. E diz que quando tem um mentiroso, o outro não passa vergonha. Ele tá invertendo aqui. Ele diz que você que diz que viu a onça rosnar, que chama como é.
1: Você não sabe o que ele falou.
2: Como é que a onça faz o quê?
1: E eu sei lá que diabo
2: você falou aqui, não. Você falou aqui.
1: É rosnar.
2: Não, cachorro. É o quê? Não, você disse como é. Ele diz o quê? Turrar. Ele disse que foi Manézinho que o viu.
1: Eu vou pesquisar aqui o que é que a onça faz. Olha,
2: ele disse que Manézinho ouviu as onças esturrar e ele conhece esturro de onça, ele, Ribamar, né? Que já ouviu várias vezes. Onde tem um mentiroso, Manezinho, o outro não passa vergonha, que confirma a mentira. Eu nunca vi tanta onça.
1: Aí é esturrar mesmo aqui, o esturro da onça pintado aí,
2: é,
1: tá vendo?
2: É isso que eu tô falando. Quer dizer, onde tem um mentiroso, o outro não passa vergonha.
1: Porque, ontem eu tava na quebra de cacau com o Manezinho.
2: Viu esturrar de novo?
1: Não. Não. E lá na ruma de cacau, a gente lembrou
2: uma pisada.
1: Não. E a gente lembrou da onça, lembrou que você não tá acreditando, Manezinho mandou um recado pra tu.
2: Que foi o recado que Manezinho mandou?
1: Manezinho falou que vai amarrar a onça.
2: Aonde?
1: Lá no Rancho Mesquita.
2: Vai pelo rabo?
1: Não sei.
2: Vai amarrar?
1: E vai esperar tu comer a galinha, que é pra onça, soltar a onça pra comer tu com galinha e tudo, que é pra tu acreditar, velho.
2: Manezinho disse isso. Ele vai amarrar a onça.
1: Foi.
2: Ele tem essa coragem toda. Leva Vanderlei. Os dois pra amarrar a onça.
1: Pois é.
2: Dois corajosos. Eita, Nossa Senhora.
1: Mas voltando a falar do cacau, realmente.
2: É melhor do que de onça.
1: É melhor do que

0: com dois corajosos.
1: Dois corajosos.
0: É. Eita, nossa senhora.
1: Mas voltando a falar do Cacau, realmente...
0: Ontem é melhor do que de onça.
1: É melhor do que de onça.
0: Ontem na Cacau, o pessoal de Cacau já disse que o cara mente demais com o Cacau que dorme.
1: Cacau não mente, não. Não mente, quem mente é caçador.
0: Caçador.
1: Quem mente é, deixa eu ver o que mais, pescador.
0: Pescador, oleiro.
1: Oleiro?
0: É que aí tem tanto tijolo, não tem não.
1: Viu? É... Falando do Cacau novamente, realmente muita chuva, muita umidade. Esse ano foi o ano, tá sendo o ano da chuva.
0: E o pessoal tá dizendo que tem
1: El Niño. E é terrível. Hein? É, e o El Niño, será que chega em nossa
0: Por
1: região?
0: Por enquanto, olha, esse mês de maio, que não chovia muito, mês de junho, julho e agosto, chove frequente, quer dizer, aumenta a frequência, mas diminui o volume.
1: Sim.
0: Porque chove fino, muito fino, aquela chuvinha fina, né?
1: Sim, sim.
0: Chuva de engana besta. Você sai pensando que não vai se molhar, molha todo.
1: Pois então, é.
0: E quanto mais corre, mais molha. Já mostrou isso no Fantástico, né? Se você for andar, é melhor andar devagar na chuva. Você corre, quando você corre, molha mais.
1: Molha mais.
0: O povo da Fantástico mostrou isso. Agora preste atenção. Então esse ano, a quantidade de chuva está muito grande.
1: Está muito grande.
0: É muito. Olha, lá na fazenda, né, que eu controlo.
1: Quantos milímetros choveu?
0: Olha, só em 5 meses já vai com 900 milímetros.
1: Sério isso?
0: 5 meses, quer dizer, já está com média de mais de 1.700, 1.170 milímetros por mês.
1: Isso
0: e o normal é 100.
1: Dividindo vai dar o quê? 200 milímetros?
0: 170.
1: Olha, quase 200 milímetros.
0: É, e lá, quer dizer, lá o normal do ano é 1.300, né?
1: Uhum.
0: Já tá com 900 e tanto agora, no mês de maio, com 5 meses. Com, não sei, vai agora, dar mais. Se continuar do jeito que vai dar mais de 2.000.
1: Que nunca
0: deu 2.000.
1: E acredita no El Niño aqui na região, não?
0: Que ninho.
1: Olha, segundo.
0: O doutor Molion, que é um dos melhores climatologistas do Brasil, a CEPLAC trouxe aqui. E ele demonstrou aqui com dados, não é com conversa.
1: Não, é
0: muita gente que conversa.
1: É.
0: Ele demonstrou com dados que o El Niño não alcança o sul da Bahia, certo? Tanto é que ele mostrou essa semana.
1: A seca que nós tivemos em 2016 não foi El Niño.
0: Não foi de El Niño. Aí ele diz o seguinte, quando você... Que agora, mesmo que o El Niño demonstre 80% que vai ter El Niño aqui no Brasil, mas o ambiente não absorveu isso ainda.
1: Ele o ambiente mostrou, o quê? Da nossa região.
0: O ambiente do Brasil não absorveu. O ambiente não absorveu e continua laninha.
1: Laninha é mais chuva.
0: Quer dizer, lá no Pacífico, esquentou a água, 80% pela habilidade de El Niño, mas a ambientação, o ambiente ainda, não se transformou em ninho. Começou laninha, continua laninha aqui. E aí, tanto é que aqui está chovendo mais do que o ano passado.
1: Bom, eu trouxe essa notícia no mês de janeiro, foi fevereiro no programa, de que o El Niño, ele já começaria a dar os seus primeiros...
0: Maio?
1: Não, quando eu dei a primeira notícia, né, dessa pesquisa, que a partir de julho seria...
0: Depois veio para maio.
1: É, não, mas...
0: Não, que começaria em maio.
1: Não,
0: o El Niño,
1: não.
0: O El Niño começaria em maio. Pode abrir aí, você vai ver.
1: É.
0: Que começaria em maio.
1: Mas...
0: Só que em maio foi chuva demais. Não, não é só a quantidade de chuva, não. Foi a frequência, quer dizer... Normal, lá na minha fazenda são 8 chuvas no mês, não é isso? Tá com 16, tá o dobro. Então a frequência tá alta e a quantidade tá alta. Então, essa história de dizer que é a linha começar demais, não começou ainda. Continua
1: aí,
0: lá a linha.
1: Aí, pelo menos no que eu vi, começaria a partir de julho e aumentaria
0: até,
1: mais
0: até dezembro.
1: A questão entre novembro e dezembro, né?
0: Sim,
1: que ficaria
0: verdade,
1: mais quente. Agora.
0: Não e muita foi. Gente
1: agora lembrando,
0: tá plantando cacau agora nessas chuvas com medo do El Niño.
1: Pois é, e lembrando que quando eu trouxe essa notícia, não foi especificamente para o sul da Bahia. Seria El Niño a nível de Brasil.
0: É. O Rio Grande do
1: Porém,
0: Sul seria.
1: Isso, muita chuva no Rio Grande do Sul.
0: Porém,
1: seca em outros lugares. Nessa matéria falava do Nordeste. Nós estamos no Nordeste. Porém, existem cidades aqui bem próximo a nós, né, que faz parte do Nordeste, que faz parte até, porque não dizer, da nossa região, não é bem sul da Bahia, mas é bem próximo a gente. Por exemplo, Jequié, que é uma cidade quente para Dedéu.
0: Mas
1: né?
0: Jequié tem
1: mais.
0: Jequié tem dois climas. Tem a parte seca de Jequié e tem a parte úmida de Jequié. A parte úmida de Jequié é florestal, onde está o cacau. É úmida. Chove mais do que a região cacaueira. Chove 1.900 milímetros por ano florestal, que é no fundo de Tamari. E a parte de Jequié é seca, onde está a barragem, onde está ali aquelas irrigações, ali é seca.
1: Tipo... Aliás, falando em Jequié, doutor do cacau, eu soube que Jequié foi um...

0: dos melhores produtores da região, foi isso ou não?
1: Jequié tem... É,
0: deixa eu pesquisar aqui, pois não.
1: Um dos melhores produtores de cacau fino do Brasil.
0: Olha aí, eu não sabia. Jequié, deixa eu botar aqui, produtor de cacau. Quer dizer que lá é o que? O cacau, então, ele gosta... muito do quente ou é relativo?
1: Quente e úmido.
0: Quente e úmido. Quente,
1: né? Então a parte florestal é tipo Bata e ela tem uma elevação muito alta com muita água. Então florestal hoje tem uns 50 mil, uns 30, 50 mil hectares de cacau comum, agora que os produtores estão implantando cacau clonal, né? E agora, e lá ali sempre choveu muito, tem muita água naquela região e a quantidade de chuva ali é acima de quase 2 mil milímetros por ano.
0: Eu estou vendo aqui, a região de Jequié, na Bahia, é uma importante produtora de cacau. O município possui mais de 9 mil hectares cultivados, empregando isso, cerca de 1.800 trabalhadores. Achei pouco o número de trabalhadores, achei que era maior.
1: É muito maior.
0: É muito maior, né? Pois é, a cidade tem se destacado pelo cultivo de cacau fino e pelo uso de novas tecnologias no campo. Eles têm utilizado novas tecnologias
1: por lá. Inclusive, nós terminamos um grupo agora, trabalhando num grupo com o Projeto 500.
0: Que beleza.
1: Através do SEBRAE.
0: Tá aí. Bom, uma incógnita ainda, a situação do cacau para esse ano de 2026.
1: Veja bem, o produtor está chovendo, se ele tiver que replantar, se ele tiver que plantar cacau, ele vai plantando, né? Vai plantando aí. Não, vai plantar cacau... Um preço desse, lembremos que o preço de gaviola caiu bem, não foi? A Bahia é considerada o maior produtor, a Bahia é a maior produtora de gaviola.
0: Caiu o preço, é?
1: Aí caiu muito, e aí o produtor foi desativando. Foi? Muitos desativaram e outros ficaram. Quem ficou hoje está com um preço de gaviola de quase R$5 o quilo. Olha, isso é dinheiro que faz até medo, né? Aí o pessoal da banana, muita gente plantou banana, o preço de banana que ficou um preço de banana.
0: Como diz no popular.
1: Só que agora o preço de banana reativou e está alto. A mesma coisa vai ser o cacau. O pessoal desativou, a produção diminui. Agora a mandioca, né? Todo mundo, aí o preço dá preço alto de farinha, melhor, aí todo mundo planta onde? É. Aí o preço cai, todo mundo desiste. E quem fica, quem é profissional da atividade, geralmente ganha muito dinheiro.
0: Pois é.
1: Então quem é profissional ganha muito dinheiro. Quem é amador ganha dinheiro,
0: mas conselho, não é tanto, o conselho é continue plantando e cuidando do cacau direito, do possível.
1: E você plantar cacau para ter alta produtividade. Vamos fazer uma rapidinha aqui, uma conta rápida?
0: Vamos lá.
1: Se eu tiver 100 arroba de cacau, mesmo com preço ontem de 290, dá quanto? Dá 29 mil, ele gasta 16. Tem 13 mil de lucro. Se ele pagar CLT, se ele for o próprio produtor, 87% da mão de obra, 87% do cacau é mão de obra. Mão de obra, se for ele mesmo que executa, ele mesmo ganha o dinheiro dele. Então ele ganha mais de 80% de lucro. Se ele mesmo for o executor. Se ele pagar CLT, né, ele ganha 30%. Você conhece algum lugar, você que é comerciante, aplicador de dinheiro? Se você é aplicador do dinheiro.
0: Vamos lá.
1: Você conhece algum lugar que ele pague 30% ao ano?
0: É, não tem,
1: não,
0: né?
1: Não tem. Então passou da assim. Mas vamos pra frente. Fazer 200 arroba hoje é fácil, por hectare. Então, 200 arroba hoje seria 58 mil. Ele gastaria 22.
0: Ganharia 30 mil.
1: 36 mil por hectare. É ruim isso?
0: Não.
1: Se eu tiver 10 hectares, 360 mil. Dividido por 12 dá quanto? 360 mil.
0: 360.
1: Dá 30.
0: 30 mil por mês.
1: É ruim?
0: Ruim, é?
1: 30 mil reais líquido
0: não
1: no
0: é
1: bolso
0: ruim,
1: sem desconto.
0: Não é ruim, não.
1: Pois é, então o produtor já sabe que ele tem que cuidar, ter áreas pequenas com alta produtividade, que teve que ficar expandido, fazendo um fim de mundo, plantando cacau demais, não sei pra quê.
0: Que acaba não tendo como abraçar. São 6:09. Oi!
2: Vamos trazer o preço do cacau.
0: Ah, o preço do cacau. Vamos comprar a fazenda, Vanderlei.

0: É, vamos lá, vamos ao preço do cacau. Olha, a arroba do cacau foi fechado ontem entre o Eixo Itabuna e Ilhéus, pelo menos no preço entre, né, os amigos dos armazéns, a R$230 a arroba. R$230 a arroba entre o Eixo Itabuna e Ilhéus. Agora, o doutor do cacau traz o preço do cacau fino, aquele cacau que vai para o coxo, que demora o tempo certo. São quanto tempo? 6 dias, 7 dias, doutor do cacau?
1: 6 dias, dependendo da fermentação que ele fizer, vai de 4 a 11 dias, normal é 6 dias.
0: Pronto, aí vai para a barcaça e seca direitinho para ter aquela secagem maravilhosa, e aí se adquirir o cacau fino...
1: Tipo 1, é um cacau sem vassoura, uhum, bem fermentado no sexto dia, e você, o preço ontem foi R$275.
0: Olha só.
1: Tem em torno de 40 a 50 reais a mais do que o cacau tradicional. Uhum. E o cacau fino, aí você perguntou, né? Ele oscila entre R$522 até R$800 a arroba.
0: Uhum. E aí, quanto ficou ontem o preço do cacau fino?
1: O preço do cacau fino é vendido pela cooperativa é R$522.
0: Muito bem.
1: Tá aí. E o cacau tipo 1, não é isso? Tem na receita tradicional tipo 1, R$275.
0: Muito bom. 6 horas, 11 minutos, 6 e 11. Avante, Vanderlei!

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1: Pois é, rapaz, todo mundo no clima de São João. 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Um abraço e um bom dia para toda a turma aí, ó. 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Vamos às manchetes. Manchetes, jornais que trazem notícias do Brasil e do mundo.
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1: É, vamos lá, começando com ele, Jornal à Tarde. Vacina contra a gripe precisa ser tomada todos os anos? É uma pergunta e tem lá, entenda, tá no Jornal à Tarde. É que muita gente realmente não sabe, né? Se é anualmente, se tem que tomar sempre. Então tá lá no Jornal à Tarde. Correio da Bahia. Justiça mantém a prisão de caminhoneiro envolvido em

Correio da Bahia. Justiça mantém a prisão de caminhoneiro envolvido em acidente com 16 mortos na BR-101 aqui na Bahia. Tribuna da Bahia. São João do Estado em Salvador terá Alceu Valença e Geraldo Azevedo. O Globo. TCE do Rio de Janeiro rejeita contas de Cláudio Castro de 2025 por 3-1. Jornal O Dia. Não há indícios de que Henry morreu por manobras de reanimação, diz perito em júri. Jornal Extra. Criança morre atingida por bala perdida quando brincava em parquinho na Pavuna. Folha de São Paulo. Governo Trump conclui investigação contra o Brasil e propõe novo tarifaço de 25%. Eita, Brasil, que tá sempre no cenário, hein? O Estado de São Paulo. A greve não é da maioria dos estudantes, diz reitor da USP, que vê paralisação perto do fim. Correio Brasiliense. Trump indica novo embaixador dos Estados Unidos no Brasil. Posto está vago desde 2025. O Popular. Estudantes morrem após van escolar bater em caminhão na GO-518. Diário Catarinense. Mais de 100 mil famílias deixaram o Bolsa Família em Santa Catarina em 3 anos. Isso sabe por quê? Eu trouxe até essa matéria aqui. É que as pessoas lá estão encontrando emprego. Bom, eu não sei se é exatamente por causa disso na matéria aqui, ó, tá? Mas em Santa Catarina eu trouxe uma matéria. Pessoas que estão recebendo emprego para ganhar mais, para ganhar melhor, e dizendo, olha, eu não preciso do Bolsa Família porque eu já estou trabalhando, estou ganhando bem. Bonito isso, né? Isso é um trabalho da prefeitura, que vai de casa em casa, procura saber se Rivamar, se Doutor do Cacau, se João Grilo, se Vanderlei está recebendo Bolsa Família exatamente porque não pode trabalhar ou se ganha por preguiça. Isso é importante para esse Brasil, é isso que está faltando, né? Mas a coisa continua comendo solta. Aliás, olha, só em uma rua que eu estive, eu vou até abrir essa vaga no programa. Ei, psiu, ó, estão cortando aposentadoria de pessoas no Brasil. Cortando aposentadoria de pessoas no Brasil. Eu conheço uma pessoa de 80 e poucos anos de idade. É pelo LOA, né? Pelo LOAS. Rapaz, olha, só para você ter... Vou dar só o exemplo desse que eu conheço. Vizinho meu, mais de 30 anos que recebe o benefício. Cortou o benefício de um homem desse. 82 anos, salvo me engano. É brincadeira. Agora, é justo? Muita gente que pode trabalhar, que tem força para trabalhar, recebendo dinheiro de mim que produzo, de você, Vanderlei, de você, Doutor do Cacau, de você, João Grilo, de nós que produzimos. E do próprio aposentado, que já produziu e muito nesse país, e tem mais é que descansar mesmo. Estão cortando a aposentadoria dos aposentados. Eu avisei. Eu falei, lembra Vanderlei lá atrás? Lembra, João Grilo? Eu falei, olha, o Brasil está chegando em uma situação que vai começar a cortar a aposentadoria. E ai quem diga, hein? Especialistas da economia, que 2027 vem aí. Tomara em Deus que esses especialistas da economia estejam errados. Mas eu duvido que esteja. Do jeito que o caminho do Brasil está seguindo, devendo só no vermelho, não tem como errar. Não tem como errar, isso está escrito nas estrelas. Repito, só na rua, onde esse senhor de 82 anos perdeu o LOAS, que há mais de 30 anos recebia, 3 pessoas na mesma situação. E ele está até ouvindo o programa, claro que eu não vou falar o nome dele, ele trabalha ainda, mesmo que aposentado, vendendo a bananinha dele, o aipim.

0: vizinho dele, também teve o benefício cortado. É há mais de 20 anos que recebe. Ê, Brasil! Valor econômico. Aliás, eu vou estar trazendo breve isso no programa. Eu vou deixar em aberto para as pessoas ligarem e dizerem se perdeu ou não eu não diria benefício, aposentadoria, né? E qual é o argumento? Porque o argumento desse senhor de 82 anos, o argumento é que, é porque a sua esposa trabalha. É mole um negócio desse? Sua esposa trabalha, então tem como lhe sustentar. Pelo menos é o que ele me falou, que o argumento foi esse aí. Vai entender, né? Valor econômico, BC, ou seja, Banco Central, busca no STF entendimento para evitar enxurrada de ações judiciais de fintechs com licença negada. Jornal A Crítica. Operação em São Paulo investiga ONG da produtora de filmes sobre Bolsonaro. E tem que investigar mesmo, se tiver errado, tem que ir à tona. Ninguém tem que botar peneira para proteger ninguém do sol, não. Vamos que vamos com ele, Alexandre Garcia, já chegando por aqui com seus comentários em nosso programa, aliás, com suas manchetes. Bom dia, Alexandre.
1: Bom dia, no nosso encontro de hoje eu vou fazer uma comparação entre um seminário sobre Estado de Direito e Ética que está sendo realizado em Brasília e o Fórum de Gilmar Mendes lá em Lisboa. Vou falar também sobre as oportunidades de ação contra Flávio Bolsonaro e contra o presidente Lula, né, em vistas de gastos e de ações antes das eleições. E falar sobre os cuidados que a pessoa tem que ter para descer escadas depois de mais uma morte no desembarque em Congonhas. Detalhes daqui a pouco no nosso encontro diário. De Brasília, Alexandre Garcia.
0: É, Alexandre Garcia. É o país rico chamado Brasil, né? Mas que só fala em gastos, gastos de milhões, de bilhões, e que já chega a débitos de trilhões. Vamos lá, 6h27, programa Rancho da Boa, o programa da família brasileira.
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0: 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Bom, deixa eu corrigir. Não, tá 116, né? Acho que o hábito, né, de falar. Deixa eu corrigir aqui o Correio da Bahia, que o doutor do Cacau me corrigindo aqui. Justiça mantém a prisão de caminhoneiro envolvido em acidente de 16 mortos na BR-116. Eu falei 101, é? Desculpa, viu, gente? 116. Na realidade, até ontem, no horário do nosso programa, eram 115 mortes. Mas, logo nas primeiras horas do dia, infelizmente, já se dava mais uma pessoa que tinha falecido por causa desse terrível acidente, chegando a 116. Hã? 16. O quê? Ou é 16, vai eu agora para a BR-116. Para o número de 16 mortos na BR-116. É porque bateu aqui, né? Mas é isso, que tristeza, né, rapaz? E o pior, viu? Todos da mesma família. Santa Terezinha, né? Todos da mesma família. Que tragédia, meu Deus do céu. 6h28, João Grilo.
4: Chegou o momento. Atenção, Vanderlei. Vamos ficar em silêncio, viu? Vamos ficar prestando atenção. Já vai começar, porque tá na hora. Tá na hora de Vida na Roça.
0: E hoje temos uma carta que está vindo do município de Camacã. E diz assim: Rivamar, hoje que as coisas estão mais fáceis, muita gente se esquece de como eram as coisas do tempo do carrancismo, no tempo da ignorância. Mas eu mesmo agora estou velha. Mas ainda me lembro muito bem do que se passou comigo naqueles tempos, porque está gravado, Rivamar. Está gravado no meu sangue. Olha, naquele dia, Rivamar, eu saí correndo de minha casa no maior desespero. Eu me desgarrei dos braços de minha mãe, que me prendiam, e pulei fora da casa pela porta da cozinha. Antes que minha mãe pudesse me pegar, eu já entrava no mato sem olhar caminho. Eu tinha que correr muito para alcançar Aquino antes que meu pai e meus irmãos já chegassem por lá. Eu sabia que Aquino estava trabalhando na roça da serra. Eu já tinha ido lá levar a comida para ele, também para meu pai e para meus irmãos. Eu sabia mais ou menos onde era. Meu pai e meus irmãos já tinham corrido na frente pela vareda, e eu tinha que correr mais ligeiro do que eles, Ivamar, e ainda por cima por dentro dos matos. Eu já correndo nos matos, eu ouvi a voz de minha mãe lá atrás tentando me alcançar.
5: Volta pra casa, Rosália. Volta pra casa, menina. Passa pra cá, Rosália.
0: O que eu fiz foi correr mais depressa ainda pra minha mãe não me alcançar. Ivamar, naqueles tempos brabos, vivia eu, meus dois irmãos, meu pai e minha mãe, nas matas de Camacã. As coisas eram ainda todas difíceis por lá. Muita mata, quase não havia estrada, todo mundo isolado, quase não tinha nem vizinhos. Meu pai tinha vindo do sertão com a família. Tinha comprado um pedaço de mata e nós caímos dentro dessa roça para trabalhar, com a cara e a coragem, para fazer uma roça de cacau. Pois um dia bateu em nossa porta um rapaz. Ele disse que o nome dele era Aquino e que estava à procura de serviço. Estava até passando necessidades. Pois pai pegou a conversar com ele, explicando a ele que nós tínhamos terra, mas nós não tínhamos ainda produção de cacau. Precisar de gente para trabalhar, ele precisava, mas não podia pagar trabalhador. Pois bem, estava a conversa nesse pé, quando Aquino disse que era do sertão de Sergipe. Pai disse que era de lá também, e aí falaram de lugares que conheciam e até de pessoas também. E aí, Ivamar, pai ficou com vontade de ajudar o rapaz sertanejo. Então, pai fez uma proposta para ele.
6: Olha, você pega um pedaço da minha terra e faz sua própria roça de cacau. Eu vou lhe dando a despesa aqui em casa e daqui uns 5 anos, quando a roça estiver pronta, eu já vou ter condições de lhe pagar o serviço feito. Você fica assim como contratista. Se você aceitar, aí dá para trabalhar aqui comigo.
0: Pois eu sei que o rapaz aceitou e ficou morando com nós na fazenda. Olha, ele comia cá na mesa com meu pai e meus irmãos. E de noite, ele dormia debaixo de uma barcaça pequena que nós tínhamos. Ivamar, olha, a chegada de Aquino ali na fazenda foi uma revolução para mim. Sim, porque, olha, naqueles tempos, os moradores eram distantes um do outro. Só se via gente de 15 em 15 ou de mês em mês. Isso quando a gente ia para a feira. Pois com a chegada de Aquino, ele começou a contar histórias diferentes. É, de noite, quando a gente acabava de jantar, na boca da noite. A gente sentava ali no terreiro da casa, ele aí começava a contar muitos causos. E a voz dele, Ivamar, me dava uma sensação estranha naquele escuro da noite. Ali, às vezes na sala também, na luz do candeeiro. Pois olha, com uma semana, ele fez uma flauta de taboca, um pifano, como ele chamava. E aí começou a tocar esse pifano para nós. Ah, era uma alegria, Ivamar. De noite, aquele escuro, depois da janta, ele ficava tocando aquela flauta. Tinha vez que tocavam as coisas tristes, que a gente só faltava era chorar. Pois quando eu tava naquela tristeza, eu sempre pedia a ele, eu dizia: ô, seu Aquino, toca aquela música, aquela música de Reisado. E aí tocava uma música mais alegre, batendo com os pés. Eu me alegrava mais e eu via que pai e meus irmãos também apreciavam, mas ficavam tudo calados, sem dizer nada ao rapaz. Pois olha, depois de tudo isso, ninguém haverá de dizer, Ivamar, que naquele dia eu estava correndo por dentro dos matos para avisar seu Aquino do perigo que ele corria. Eu tentava correr por dentro do mato das roças na esperança de atalhar meus irmãos e meu pai e chegar primeiro por lá. Cheguei na beira de um ribeirão. O ribeirão era um pouco largo, precisava eu ir correndo pela beira até chegar num lugar mais raso para descer a passagem. O resto, eu já no desespero da pressa, eu resolvi passar por cima de umas pedras que tinha. Eu já estava descalça, que eu tinha saído na carreira de casa e as pontas das pedras cortaram meus pés. Mas eu nem me importava com isso. Olha, meu sentido estava só em alcançar seu Aquino antes que acontecesse uma desgraça, uma tragédia. Os garranchos puxavam minhas roupas, queriam me prender nos cipós. Nos cipós que eu passava correndo com tudo, sem me importar de rasgar o vestido ou me arranhar. Eu ia desesperada, Riva, mas eu ia chorando baixinho e repetindo comigo mesmo: tu tem que avisar Aquino, tu tem que avisar Aquino. Eu mesma me animava, me dava força e coragem para prosseguir na carreira por dentro do mato das roças. Ivamar, quando o seu Aquino chegou lá em casa, eu já era uma mulher de 20 anos. Eu estava com todas as forças do meu corpo. Pois bem, eu vivia ali, naquele ermo, só ouvindo a fala de mãe, de pai, dos meus irmãos. Nunca que eu tinha tido qualquer outra aproximação com homem nenhum. E foi aí que chegou seu Aquino. Ficou arranchado ali em casa. Era eu quem botava comida na mesa com minha mãe, para ele e os homens de casa comerem. Depois, cá na cozinha, lavando os pratos, eu ficava me divertindo com a voz dele, contando causos para meus irmãos e para meu pai. E a voz dele começou a me dar uma sensação, Rivamar, uma sensação esquisita por dentro de mim. Olha, desde que Aquino chegou, que eu não tive mais sossego dentro de mim. Era uns suspiros, uma quentura no corpo. A voz dele parecia que entrava pelos meus ouvidos e ia bulir lá dentro comigo toda. De noite nós ia tudo se deitar. E ele ia lá para debaixo da barcaça e lá ficava tocando na flauta de taboca dele. Eu ficava sem dormir até ele parar de tocar. Aquela música triste me fazia chorar na minha cama. E parecia que eu estava vendo ele na minha frente, me chamando para eu ir lá, para onde ele estava. E aí eu senti aquela vontade no corpo, Rivamar, me queimando por dentro, para mim, para junto dele. Eu só não ia à morte de pai, meus irmãos. Mas, Rivamar, tanto foi a força que esse homem teve sobre mim, que uma noite eu não aguentei mais. Seu Aquino tocava, estava lá tocando a flauta. Pois eu aqui me levantei da cama com o coração palpitando, como se quisesse sair da boca. Saí devagarzinho, sem acordar pai, nem mãe, nem meus irmãos. Saí pela porta da cozinha como quem ia fazer uma necessidade lá fora. Mas eu estava com uma febre estranha, Rival. Passei pela frente da casa, passei diante da barcaça, onde lá estava seu Aquino, e fui para o ribeirão.
6: lá, eu tirei a roupa toda e entrei com o corpo em brasa dentro d'água. Eu tinha que me refrescar.

Irão. Lá eu tirei a roupa toda e entrei com o corpo em brasa dentro d'água. Eu tinha que me refrescar daquela ânsia. Daí a pouco eu vi seu Aquino encostar na beira d'água. Pois ele também tirou a roupa e marchou para mim. Eu fiquei paralisada, enfeitiçada, como se eu tivesse presa, sei lá, numa música que ele tocava na flauta. Pois ele se chegou devagarzinho, me abraçou forte com seus braços quentes. Eu estava me tremendo, tremendo de ânsia. E ele foi me alisando, falando no meu ouvido bem baixinho: calma, Rosália, calma, sossega, calma. E eu me entreguei completamente àquele homem. E agora naquele dia eu precisava salvar a vida de Aquino. Eu fui correndo por dentro dos matos e por dentro das roças. Eu tinha demorado muito por causa dos tocos, das pedras, dos garranchos, dos espinhos. Mas finalmente eu cheguei. Eu cheguei na roça da serra, onde seu Aquino estava lá trabalhando. Eu precisava avisar ele. Pois cá de baixo, antes de chegar na roça, já gritava: Aquino, foge, Aquino, foge! Foge, Aquino, foge! Eu corria e gritava ao mesmo tempo, mas eu não via resposta nenhuma dele. Eu tinha que salvar Aquino. Foi ele quem me deu a primeira felicidade na minha vida. Eu precisava salvar ele. Rivamar, encontrei várias vezes com seu Aquino no córrego. De madrugada, enquanto minha mãe, meu pai, meus irmãos dormiam. Eu posso lhe dizer que foram as melhores noites da minha vida.

0: cidade, no silêncio da noite. E foi aí, Rivamar, foi aí que depois de mais alguns meses depois que eu notei que minha menstruação não veio. Eu fiquei assuntando, esperando pra ver. No outro dia não veio de novo. Mãe me deu até uns remédios, pensando que fosse algum susto que eu tivesse tomado. Mas deu o terceiro mês e nada. Teve uma semana que eu fiquei a semana toda, Rivamar, sem poder nem sentir o cheiro de comida. Eu só vomitando e sem querer comer nada. Outro dia eu vinha da fonte com um pote de água na cabeça e me deu uma vertigem que eu caí no chão na hora. Mãe aí pegou a ficar no meu pé, a me vigiar, desconfiando de alguma coisa, mas sem dizer nada a meu pai e meus irmãos. Naquele dia, meu pai e meus irmãos estavam ralando mandioca na casa de farinha. Seu Aquino estava trabalhando na roça da serra. Mãe estava na cozinha lavando uns trens e eu aproveitei para ir trocar de roupa. Eu, depois que eu notei o pé da barriga crescendo, Rivamar, eu evitava de tirar a roupa na frente de mãe. Pois aproveitei que ela estava ocupada e corri pro quarto para trocar de roupa. Mas mãe já estava no meu pé. Foi eu tirar o vestido e antes de eu botar o outro, já a mãe estava de junto de mim olhando para minha barriga grande. Quando mãe viu, Rivamar, ela deu um grito de desespero e começou a chorar.
1: Mas o que é que tu foi fazer, menina? O que é que tu foi fazer, peste?
0: Ela chorou e gritou alto, mas depois abafou a voz para meu pai e meus irmãos não ouvirem. Mas já era tarde. Quando eu olho para a porta, pai tá olhando para mim, reparando também a minha barriga e agora cheio de ódio. Minha mãe abraçou-se comigo chorando. Meu pai olhou para mim com aquela cara de ódio e eu via que ele não tinha dúvida, que só podia, claro, ter sido seu Aquino. Não havia outro homem ali perto. Mas meu pai pegou o facão, Rivamar, que estava pendurado na parede, e gritou para meus dois irmãos:
2: Otacílio, Aristides, vamos ali. Traga o facão e a enxada de vocês, tragam aí.
0: Rivamar, eles saíram depressa no rumo da roça da serra. E eu entendi. Eu entendi que eles iam matar seu Aquino. Eu saí gritando atrás:
1: Faz nada com ele não, pai. Faz nada com ele não, pai, pelo amor de Deus.
0: Mas eles já sumiram na curva da estrada. Foi aí que eu resolvi sair correndo por dentro dos matos e das roças, na esperança de chegar antes deles e avisarem para seu Aquino fugir. E eu corri rasgando meus pés nas pedras, nos tocos, rasgando minha roupa nos espinhos. Quando eu cheguei na serra, depois de mais de 2 horas, eu já fui gritando de longe para seu Aquino fugir. Mas não tive resposta. Fui andando por dentro das plantações, chamando por ele, gritando ele a toda altura, e eu não ouvia nada. Até que logo assim, Rivamar, logo assim adiante, eu vi o facão de seu Aquino jogado no chão. Mais adiante, assim perto, eu vi uma poça de sangue. Uma poça de sangue misturado com terra. Eu dei um grito de desespero.
1: Não façam isso não, pelo amor de Deus, não façam isso não.
0: Meu pai e meus irmãos já tinham matado Aquino. Eu saí procurando pelo corpo, andei ali em volta, chorando, e não vi o corpo dele. Mais adiante, perto de um tronco velho, queimado, eu vi um lugar com a terra fofa, mexida de pouco. Eu vi que eles tinham enterrado ali meu querido Aquino. Comecei a remexer a terra, Rivamar, e logo vi.

logo achei o corpo de Aquino. Desenterrei uma parte, afastando a terra com as mãos, porque estava mal enterrado. Vi o corpo de Aquino, ainda estava quente. Havia um buraco enorme no pescoço dele. Eles tinham sangrado Aquino como sangra um boi. Eu não aguentei mais o desespero, me abracei com o corpo de Aquino. Eu beijei a barba dele suja de terra e de sangue. Eu chorava desesperada, chamando por ele. Mas aqueles braços tão carinhosos e quentes, Ivamar, agora já não tinham mais ação. Ali mesmo eu caí desmaiada, querendo morrer também. Até que minha mãe veio me pegar. Ivamar, meu pai e meus irmãos não me botaram para fora de casa, não. Mas nunca mais falaram comigo. Eu vivia dentro de casa como uma fantasma. Só minha mãe é que falava comigo. Mas para meu pai e meus irmãos eu já não existia. Eu já era uma pessoa morta dentro de casa. Assinado a mulher que sofreu muito porque descobriu o amor. E eu peço a música com Cláudia Barroso, O Silêncio.

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0: Rivamar. Mesquita.
1: Olha, deixa eu correr aqui, né, que as horas já esticaram um pouquinho, 6h55, olha, tem um boi perdido aí próximo ao cafezal, a última vez foi visto aí foi próximo ao cafezal, um boi preto, tá, que tem o ferro CK, então quem encontrou, entrar em contato, tá, pode entrar em contato com o nosso programa, falar com alguém aí, né, das proximidades, tá, que tem recompensa de R$300 para quem encontrou esse boi, é um boi preto que tem na coxa, salvo me engano, esquerda, o ferro CK, tá certo? Olha, a Sol Magazine tá avisando aí para, as ganhadoras de um prêmio, né, que teve sorteio de prêmios lá. Atenção, Lindaura Souza de Oliveira, dá uma chegadinha lá que tem prêmio para você pegar, viu? Tem mais aqui, ó, Crisleide Santos Cruz e também... Caroline Santos, passa lá, o pessoal tem ligado para ir buscar o prêmio, mas chama e ninguém atende, tá? Vamos lá, 6h56, comentário de Alexandre Garcia, bom dia, Alexandre.
2: Bom dia, como vocês viram, advogados dessa associação aí de advogados pela democracia, algo assim, são advogados de esquerda, em geral filiados ao PSOL e ao PT, que viram uma oportunidade óbvia de entrar com uma ação contra Flávio Bolsonaro por ter ido à Casa Branca, né, pedir que, ou dizer da necessidade de classificar os terroristas brasileiros de terroristas, né, os que aterrorizam a população brasileira. Eu, inclusive, falei disso, né, ele indo à Casa Branca, melhor deixar que o Trump faça isso sozinho, porque ele indo à Casa Branca, ele vai levantar essa possibilidade, que vai atrapalhar o registro da candidatura dele. Porque a lei eleitoral fala muito de não intervenção, não interferência de governos estrangeiros em eleição. Mas não adiantou falar porque, não sei, está faltando estratégia, né? Jogar xadrez e não damas. Agora, por exemplo, aí é o outro lado que está oferecendo. Lula, segundo a Gazeta do Povo, já gastou do nosso dinheiro, dos nossos impostos, do nosso trabalho, do nosso suor, 190 bilhões em bondades para ter votos para se reeleger. Aí vai subsídio para o gás, para a energia elétrica, que aumentaram de preço, não adiantou muito, subsídio para o combustível, subsídio em crédito para taxista, motorista individual de Uber, subsídio para crédito para estudante, isso estimula o endividamento também. Né? Isenção de imposto de renda para quem ganha até 5 mil não teve grandes resultados, mas, enfim, abriu mão de arrecadação. Está dando 190 bilhões. Não sei se também é um erro que levanta a possibilidade de advogados do outro lado entrarem também na justiça, mostrando a lei eleitoral que proíbe a compra de voto, direta ou indiretamente. Assim como a gente vê o crime de quando um funcionário público recebe dinheiro direta ou indiretamente em troca de algum favor. Né? Não precisa ser direto, pode ser para a mulher da pessoa, pode ser para a família, pode ser para o sobrinho, pode ser de outra forma. E que a gente vê muito, sempre, muito isso sendo praticado aqui com milhões, né? Bom, e mudando um pouquinho de assunto, uma questão mais trivial é que aconteceu mais uma vez. Aconteceu o ano passado e agora de novo. Né? No ano passado foi em São José do Rio Preto, em que um homem, ao desembarcar do avião, tropeçou no degrau da escada de desembarque e morreu. Agora em Congonhas. Né? De novo, uma senhora de 72 anos tropeçou ao descer no desembarque. Né? A descida é mais perigosa e morreu, né? Porque provavelmente a pessoa estava com as mãos ocupadas, carregando bagagem e não pôde se segurar no corrimão, né? Porque é essencial ficar a mão no corrimão. Né? Fica aqui a lembrança, porque ao bater com a cabeça no chão, atingiu uma região

0: fica aqui a lembrança, porque ao bater com a cabeça no chão, atingiu uma região muito delicada do corpo humano, que pode paralisar o coração e o funcionamento dos pulmões na hora ali. Fica só o alerta. Mas a outra questão que vale o registro, né, está se realizando em Brasília um seminário internacional sobre direito, sobre justiça, com presença de representantes de supremas cortes de 17 países. E lá estão o presidente do STJ, o presidente do Supremo, presidente do Superior Tribunal Militar, Superior Tribunal do Trabalho, ministra Carmen Lúcia, né? E estão tratando de juízes anti-inteligência artificial, anti-redes sociais, a perda de confiança do judiciário. E estão dizendo que esse seminário, que se realiza ao mesmo tempo que o seminário lá de Lisboa, o Fórum de Lisboa do Gilmar Mendes, é o anti-Gilmar Palusa.
1: É aquela coisa, né? Estão se fechando e acabando com tudo. No que diz respeito à liberdade de expressão. Vamos lá, 7 horas em ponta, estamos indo embora, chegando Jaqueline Mendes, no Poder da Notícia. Tchau, tchau e até amanhã, se Deus quiser.

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0: Tá falando com ela. Olha a hora, são 7:09, 7:09. Olá, meus amigos, muito bom dia. Está entrando no ar mais uma edição do Poder da Notícia, jornalismo sério, com credibilidade e com responsabilidade na informação. Aqui a verdade tem que ser dita, doa em quem doer, custe o que custar, ontem, hoje, amanhã e sempre. Terça-feira, 2 de junho de 2026. Essa semana tem feriado, né, Tony Babos? Na quinta-feira, dia de Corpus Christi, feriado nacional, né? Então a semana fica um pouco mais curta, né? Mas numa quinta-feira, né? Aí na sexta volta a trabalhar novamente. São 7:10. Nessa terça-feira você vê aí, né? Hoje o cacau caiu literalmente aqui na nossa região. Cidade de Ilhéus amanheceu chuvosa, Itabuna da mesma maneira. Muita cautela aos motoristas, principalmente aos motociclistas. A pista derrapa, né? A visibilidade fica ruim, então muito cuidado aí, principalmente nas BRs. 7:10, dá aquele bom dia todo especial, meu amigo Tony Babos, aos nossos amigos da Zona Rural. Alô, você que lida com cacau, agricultura familiar, aos nossos amigos que também trabalham aí com tratadores de cavalos, também aos vaqueiros, a toda essa comunidade da zona rural que tanto sofre, principalmente a chuva vem, é bom para molhar as plantas, né, hidratar a terra, porém as estradas ficam daquele jeito. Hoje para subir ladeira deu trabalho, meu amigo. São 7:11. A gente abraça você, rádio ouvinte, onde quer que se encontre também. Em casa, no carro, no trabalho. Você que saiu desde cedo, tá naquela de preguiça em casa. Acorda, menina, né? Levanta, preguiçosa. Você também, preguiçoso. Sai dessa cama, vai. Bora correr atrás do real. 7:11, Tony. Buzina pra mim, meus amigos motoristas de aplicativo. Alô, taxistas! Já tá nativa, já? Já tá nativa? Alô, você, caminhoneiros, caçambeiros e carreteiros. Nas BAs e BRs, ouvindo e curtindo a nossa programação, nos dando carona aí na boleia do seu caminhão. São 7:12, 7:12. A gente abraça você, rádio ouvinte, onde quer que se encontre, claro, levando para você informação precisa e claro que o grande protagonista desse programa é o público. Então você, rádio ouvinte, 739-9179-9601. Participe conosco, também nossa equipe de reportagem, Hélio Fonseca de um lado, Marcelo Santos de outro, trazendo as informações desta manhã. 7:12, tá tudo pronto no ar, o Poder da Notícia.
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É, meus amigos, hoje eu não preparei editorial, não. Hoje eu vim assim bater um papo com você, rádio ouvinte, querendo saber a sua opinião referente ao clima político que a gente vê nas cidades, onde as prioridades parecem que são esquecidas e dá protagonismo a mais gastos. Gastos, né, muitas vezes desnecessários. Mas, particularmente, eu queria falar com você, que está me ouvindo agora. O que você está achando de um ano eleitoral onde, em outubro, iremos escolher os nossos deputados estaduais, federais, os senadores, governadores, presidente. E a gente para e faz uma análise que eu estava pensando nisso ontem, sabe, Tony? Em ano eleitoral, as coisas eram diferentes. A gente até tínhamos prefeitos, deputados, inoperantes, sabe? Mas quando chegava um ano eleitoral, parece que dava um gás em trabalho que era impressionante. Mas parece que hoje essas coisas mudaram, né? Nós temos deputados da nossa região que necessariamente, muito dificilmente, a gente vê das caras. Parece que já estão tão queimados na região que preferem apostar em outros municípios. E aí, do nada, como se nada acontecesse, são 4 anos de mandato, né? 4 anos de mandato, como se nada fosse normal chega assim, ah, vou fazer um mutirão aqui, vou dar uma emenda ali, vou estar presente acolá, como se não tivesse tempo para estar presente com a sua comunidade. Então, muitas vezes, a gente para e pensa que esse ano eleitoral, principalmente, né, quando trata-se de deputados, a gente para e analisa que é um cargo que recebe bem pra caramba, viu? O deputado ganha bem, mano. É, Tony Barba, você tá pensando o quê? O deputado ganha muito bem. E assim, não trata-se só do salário, né? O deputado, além do salário, ele também recebe auxílio moradia, auxílio gasolina, auxílio paletó, uma quantidade de assessores espalhados pelo estado. E a gente para e pensa assim, é muita inversão de valores, né? A gente falar do cotidiano do trabalhador. Porque se esse Brasil se movimenta é graças ao povo brasileiro, que mesmo ganhando pouco, passando por dificuldades, acorda, levanta cedo e você vê a cidade se movimentar e caminhar graças ao povo. E de repente, a gente vê altos salários sendo pagos a deputados que ainda não se contentam com o valor de salário que recebem e se envolvem em meio à corrupção. Então isso vai fazendo a gente às vezes se revoltar e não acreditar mais que há esperança de dias melhores, né? E a gente analisa que tudo é em busca do poder. Tudo é em busca do poder. Então o custo mensal de um deputado estadual varia entre 100 mil e 300 mil reais, dependendo do estado. E esse valor inclui o subsídio de salário, fixado em lei, as verbas destinadas à contratação de assessores e os benefícios, como auxílio moradia e cotas para custeio de viagens, manutenção do gabinete. Aí o trabalhador brasileiro que não tire do seu bolso para poder pagar sua passagem para ir não trabalhar, senão corre o risco de ficar desempregado. E nós temos que custear o custeio de viagens, viu, Tony? O salário por determinação da Constituição Federal, o salário de um deputado estadual, corresponde, no máximo, 75% da remuneração de um deputado federal. Atualmente, o teto desse subsídio bruto está fixado em R$ 34.774,64.
A verba de gabinete é o valor destinado exclusivamente para a contratação de assessores e funcionários de confiança. O limite varia de acordo com o regimento interno de cada Assembleia Legislativa. Mas costuma, Tony, ultrapassar a casa das dezenas de milhares de reais por mês. Aí tem a cota parlamentar, que são verba, é uma verba extra e variável utilizada para cobrir despesas de atividade parlamentar, como combustível, ei, telefone, material de escritório, locação de imóveis no estado e divulgação de mandatos. E essas verbas é tudo paga pelo nosso bolso, cara. Além de um salário gostoso, a gente ainda paga para poder eles fazerem a divulgação dos serviços que eles prestam, o telefone do deputado, a conta, quem paga somos nós, e por aí vai. Ainda tem outros benefícios, né, que podem incluir o auxílio moradia, quando o deputado não reside na capital, ajuda de custo no início e no fim do mandato e passagens. Então, para a gente saber o valor exato e a prestação de contas detalhada de qualquer assembleia parlamentar, de qualquer parlamentar, é preciso consultar o portal da transparência da respectiva Assembleia Legislativa Estadual. Então, para verificar os dados do seu estado, por exemplo, você acessa aqui a Assembleia Legislativa da Bahia, que é o nosso caso. E aí estarrecedor esses valores, e que muitas vezes ainda acha pouco. E aí é deputado envolvido no meio de corrupção, envolvido em esquemas, e que a gente para e pensa assim, onde está a verdadeira face política, que é cuidar das pessoas, que é cuidar de gente,

0: para e pensa assim: onde está a verdadeira face política, que é cuidar das pessoas, que é cuidar de gente, que é se preocupar em dias melhores para a população? A gente vê, às vezes, pré-candidatos aí de fachada, que só vai ser o nome para que fulano permaneça no poder. Então a gente entende que tudo é um jogo de interesses. E necessariamente, onde está o interesse pelo povo? 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

0: 7:21, 7:21, vamos às manchetes que serão destaques no programa de hoje. Animais soltos na BR-415 provocam acidente e expõem perigo crônico no perímetro urbano da cidade de Itabuna. Quantos e quantos acidentes eu vou ter que noticiar aqui por conta de animais soltos? E a gente não vê as autoridades tomarem providência quanto a isso. Marcelo Santos com os destaques de hoje. Alô, Marcelo, bom dia.
1: Bom dia, Jaqueline. Ataque no Birimbau com 2 baleados no regional. Homem que fugiu de abordagem da Polícia Rodoviária Federal e acabou capotando o veículo na 101 está internado no Hospital de Base. Paralisação de obras na região da Princesa Isabel preocupa a organização do Itapedro. Daqui a pouco eu conto tudo aqui dentro do Poder da Notícia.
0: Daqui a pouquinho ele conta tudo pra gente. São 7:22. Novo reajuste eleva o preço do gás de cozinha na Bahia. E botijão pode chegar a R$ 158. Quando eu falo que ano eleitoral mudou, porque antigamente em ano eleitoral tudo se baixava, a gasolina baixava, a gás baixava, a cesta básica baixava, pra achar que o governo tava bom, não é assim? Tô dizendo que as coisas mudaram, meu amigo. 7:23, 7:23. Hélio Fonseca, trazendo as manchetes de hoje. Bom dia, fala, Bocão!
2: Bom dia, ótima terça-feira para você, Jaqueline Mendes, Tony Barros aí na parte técnica e aos ouvintes aqui do Poder da Notícia. Vamos com as manchetes. Preço do botijão de gás sobe na Bahia e revendedores reclamam do lucro pelo gás do povo. Secretário Pedro Acatibe assume pasta de gestão e inovação aqui da cidade de Itabuna. Festa em homenagem ao glorioso Santo Antônio prossegue na cidade de Itabuna. Obras da Princesa Isabel paralisada poderá impactar estrutura do Itapedro 2026? Daqui a pouco eu conto tudo aqui no Poder da Notícia, que segue no comando da líder em audiência.
0: Valeu, Hélio. Daqui a pouquinho ele conta tudo. Olha, obra paralisada. Por que paralisou? Detalhes daqui a pouquinho no programa. 7:24, é hora de conferir as manchetes de capa dos principais jornais que circulam hoje por todo este país chamado Brasil. Um abraço todo especial para meu amigo Lacerdinha. Alô, Lacerdinha, um beijo grande para você, querido. Acordou bem, hein? Acordou com Jesus, acordou na boa. Um beijo grande para você, querido. Vamos lá, Jornal à Tarde. Vacina contra a gripe precisa ser tomada todos os anos. Essa matéria tá no Jornal à Tarde, para você entender, né? Se a vacina contra a gripe precisa ser tomada todos os anos. Correio da Bahia, justiça mantém a prisão de caminhoneiro envolvido em acidente com 16 mortos na BR-116. Agora é impressionante, viu, Tony? Impressionante, porque todos os dias nesse país morrem mais de mil

0: pessoas. A gente já acorda hoje sabendo que pelo menos, no mínimo, 1.000 pessoas vão morrer em acidente de trânsito. Aí quando morreu, né, 16 pessoas de vez, aí tá essa repercussão. Mas o que é que as nossas autoridades do trânsito têm feito na melhoria das nossas vias? Olha o que eu tô falando aí de animais soltos. Há meses eu venho batendo nessa tecla aqui e você não vê autoridade nenhuma tomar providência. Estão levando as coisas, banalizando as coisas, e as autoridades não estão, de fato, fazendo nada para se resolver. É DENIT, é DERBA, que deixa as nossas vias completamente deterioradas no quesito sinalização também. Pelo amor de Deus, gente. Quantas pessoas mais vão morrer para as autoridades entenderem isso? Tribuna da Bahia, São João do Estado em Salvador terá Alceu Valença e Geraldo Azevedo. O Globo, TCE do Rio de Janeiro, rejeita contas de Cláudio Castro de 2025 por 3-1. O Dia, não há indícios de que Henri morreu por manobras de reanimação, diz perito em júri. Extra, criança morre atingida por bala perdida quando brincava em parquinho na Pavuna. Folha de São Paulo, o governo Trump conclui investigação contra o Brasil e propõe novo tarifaço de 25%. Parecia que estava tudo em paz, né? Lula visitando ele, perererê. Aí vai o filho de Bolsonaro futucar. Olha, eu vou te contar, viu? Vamos orar a Deus e pedir, viu? E pedir a Deus para Trump não ficar olhando tanto pro Brasil. Porque o cara é um louco, né? O estado de São Paulo. A greve não é da maioria dos estudantes, diz reitor da USP, que vê paralisação perto do fim. Correio Brasiliense. Donald Trump indica novo embaixador dos Estados Unidos no Brasil. Posto está vago desde 2025. O Popular. Estudantes morrem após van escolar bater em caminhão na Goiás 516. Você tá vendo aí o que eu tô falando? Estudantes saindo pra estudar na van da escola, batem com o caminhão e morre, gente. Então quantas pessoas mais vão ter a vida ceifadas nas estradas? Diário Catarinense, mais de 100.000 famílias deixaram o Bolsa Família em Santa Catarina em 3 anos. Valor econômico. Banco Central busca no STF entendimento para evitar enxurrada de ações judiciais, né, com licença negada. A crítica, a Operação em São Paulo investiga a ONG da produtora do filme sobre Bolsonaro. Estado de Minas, ataque hacker, derruba sistemas da prefeitura de contagem por 12 dias. Jornal do Comércio, Hospital da Restauração detalha estado de vítimas de incidentes com tubarão no litoral de Pernambuco. Mas é aquela coisa, gente, né? Tem lá inúmeras placas nas praias de Pernambuco informando que é infestado de tubarões. Eu estive em Recife, né? Pelo menos ali no litoral de Recife, na Praia de Boa Viagem. É um monte de placa com o desenho do tubarão, proibido entrada... risco de ataque de tubarão. E aí os banhistas vão tomar banho? Não pode, não pode. Diário do Nordeste, cardiologia pediátrica do Hospital do Coração será transferida para o Hospital Universitário do Ceará. E zero hora, assalto termina com troca de tiros, acidente de trânsito, 2 baleados e 1 suspeito morto em Porto Alegre. São as principais manchetes de capa dos principais jornais que circulam hoje por todo este país chamado Brasil. 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São 7:30, 7:30. Olha, ainda hoje a gente vai bater um papo, viu, por telefone, Tony Babos, com o pessoal da Caixa Econômica, porque tem, assim, notícia importante para ser divulgada. E a gente vai abrir espaço. Deixa eu ver o nome do meu entrevistado de hoje, né? O nome do meu entrevistado é o superintendente, o Raul, que conversa conosco no dia de hoje, daqui a pouquinho, às 8 horas, para a gente falar a respeito, né, das novas condições do Reforma Casa Brasil. Então, existem novas. Se lembra que eu trouxe essa entrevista do Reforma Casa Brasil? Você que tem sua casa, que quer reformar, mas está sem capital de giro para poder melhorar o banheiro, né? Trocar o forro da sua casa, o piso, construir mais um banheiro, caso seja preciso. Então, tem novas condições e a gente fala, né, daqui a pouquinho com o Raul aqui no programa. 7:31. Vamos fazer o seguinte, Tony. Ei, o concurso de licor não acabou não, viu, gente? É porque assim... quando junta Tony Babos, Jaqueline Mendes, Marcelo Santos deu piti, que diz que a degustação tem que ser dia de sábado. 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É o concurso de licor da sua Boa FM, tá bom? 7:32, inclusive, agradecer as pessoas, né, que abraçaram o nosso primeiro arraiá da Boa FM. Muito obrigada, viu, meninos, por todos vocês que contribuíram de certa forma para que o nosso forró acontecesse. Vai ser chique no último, vai ser muito bom essa confraternização, nosso primeiro arraiá da Boa, né, junto com os familiares, os colaboradores. É uma festa exclusiva só para os funcionários e para os colaboradores, né, da emissora, além dos familiares, para a gente criar essa relação gostosa. E vai acontecer no dia 20 de junho lá na UZEME. E muito obrigada a quem nos ajudou a realizar esse evento. São 7:33. 7:33. Vamos a um breve intervalo comercial? Ei, me manda seu zap, porque na sequência eu já venho com o povo. 7:33, voltamos já.
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0: Olha, agora são 7 horas e 38 minutos. Quem tá na linha conosco? Quem é?
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0: Marcelo Santos pelas ruas da cidade. Hoje muita chuva em Itabuna, né, Marcelo? Bom dia.
2: Verdade, Jaque. Bom dia para você. Um abraço ao Tony, a todos aqui da equipe do Poder da Notícia, aqui para a sua rede boa de comunicação. Digo sempre, a rádio que mais cresce no estado, porque está na boa, está feliz. Muita chuva na nossa cidade desde a madrugada. E hoje, é claro, quando a chuva cai, quem é que opera pelas ruas da cidade? A nossa querida Ana Ritma. Estou aqui guardadinho, ar-condicionado ligado, aqui na região do Banco Raso, né, para trazer informações dentro do Poder da Notícia. Abraçando aqui a Ana Ritma, a gente abraça sempre o médico dela, que é o doutor Agnello, que está acompanhando aqui o Poder da Notícia, aí próximo ao antigo Texaco, na sua oficina, né? Um abraço, meu amigo Agnello. Já que eu dei manchete que obras paralisadas aqui na região da Princesa Isabel, região do viaduto e também ponte, a Ponte Nova, uma paralisação aí provocada pelo Sintepav, que é o Sindicato dos Trabalhadores na Construção Civil, né, em obras também em todo o Brasil. E essa paralisação aconteceu

0: né, em obras também em todo o Brasil. E essa paralisação acontecendo desde ontem, né, com esses trabalhadores, e aí surge a preocupação por parte da organização Vita Pedro, já que a região aqui precisa acelerar, já que falta um pouco menos de 20 dias para a realização do Vita Pedro, e com essa paralisação, automaticamente atrasa aqui a situação de terraplanagem, de abrir mais aqui a situação para receber o público, e com isso, essa preocupação com relação a essa paralisação. A paralisação é por campanha salarial dos trabalhadores em todo o Brasil, e é claro, aqui em Itabuna também não é diferente. Essa obra aqui, eu confirmo que a empresa que tem os trabalhadores com relação aqui ao sistema viário da Princesa Isabel, também viaduto e aquela ponte lá próximo à Ponte Velha do bairro Conceição. Então, paralisação desses trabalhadores, e aí tem certeza, se atrasa a obra, e aí automaticamente vem a preocupação já aqui com relação ao espaço aqui, que eu tô achando que vai demorar e muito, viu? Que o espaço aqui com relação ao Vita Pedro vai ficar realmente prejudicado com relação a essa paralisação. Já quinta-feira é feriado nacional, e aí para hoje, para amanhã, quarta, hoje é que dia? Terça ou hoje é quarta, é isso?
1: Hoje é para terça. Amanhã,
0: hoje é terça?
1: É.
0: Eu perdi no tempo, viu, rapaz? Então, para hoje, para amanhã, quinta-feira é feriado, sexta-feira o governo do estado já deu ponto facultativo, resta saber se Itabuna terá ponto facultativo ou não, e é preciso que se avise logo antes, até porque o pessoal da região, quando puder vir para cá querendo algum serviço do município, e chegar aqui tudo fechado. Então, obras paralisadas, preocupando a organização do Vita Pedro, Jaque.
1: Pois é, inclusive ontem foi divulgado mais 3 atrações, né? A grade já estava completa, né? De atrações a nível nacional. E eis que entrou mais 3 atrações, que foi a Maiara e Maraísa, Calcinha Preta e Marcinho Sensação, né?
0: Mais 3, não é isso?
1: Entrou mais 3. E a data do evento é do dia 25 ao dia 28, né?
0: Exatamente.
1: E hoje já é dia 2 de junho.
0: Então, 24 dias, no caso.
1: Pois é.
0: 22 dias.
1: Agora, Marcelo, sabe uma coisa que eu não consigo entender?
0: Tá.
1: Por exemplo, a empresa ganhou a licitação, correto?
0: Sim.
1: Ela ganhou a licitação. Então, se ela ganhou a licitação, essa obra é verba do governo do estado ou foi do empréstimo de que Augusto pegou? Sabe me informar?
0: A informação da Força do Estado.
1: Governo do Estado, né?
0: A informação.
1: Aí vamos lá, né? A empresa ganhou a licitação, provavelmente o governo do Estado já fez o repasse de valores, etc e tal.

0: pedreiros, você tem ali ajudante de pedreiro, eletricistas, por aí vai. São vários segmentos de profissionais que compõem para que faça a obra. Então, eu não estou entendendo que paralisação nacional é essa da categoria, porque existem várias categorias aí numa obra dessa. Quem opera a máquina é o operador de máquina. Quem faz o maceiro é o ajudante de pedreiro. Quem lida com a obra são os mestres de obra, engenheiros. Então, não estou entendendo aí que paralisação é essa. Você está compreendendo?
1: Estou compreendendo.
0: E eu só ouvi falar de paralisação de obras aqui em Itabuna. Será que está tendo algum problema do governo do estado com Itabuna? Será? Por que eu tô falando isso? Porque tem a obra da feira que o governador teve em Ilhéus. Essa semana, 2 dias ficou em Ilhéus, não teve tempo para vir aqui entregar a feira. Aí, de repente, obra para, obras que eram do governo do estado, dá uma paralisada. Será que teve alguma rusgazinha de Jerônimo com Augusto? Eu não quero nem acreditar nisso, né?
1: Olha, já que informação chegando aqui que essas obras, segundo aqui, chegando a informação agora.
0: Sim.
1: É com relação ao empréstimo.
0: Ah, não é do governo do estado?
1: Não, com relação ao empréstimo.
0: Ah,
1: foi
0: então...
1: Foi plata.
0: Então, foi o empréstimo que a prefeitura fez.
1: Exatamente.
0: Não é do governo do estado.
1: Exato.
0: Então é o prefeito que está gerindo esses recursos aí, não é isso?
1: É, por conta do empréstimo, né?
0: É, fez o empréstimo para poder construir isso aí. Então não tem nada a ver com o governo do estado. Mas existe uma empresa que...
1: Que não deixa de ser particular, né?
0: É, que é particular, que ganhou a licitação. Então, essa paralisação não tem condições de eu acreditar que é uma paralisação nacional, porque a gente está falando de vários profissionais nesse segmento. Se falasse assim, ó, é uma paralisação nacional dos pedreiros, é uma paralisação nacional dos operadores de máquinas pesadas, mas a gente está falando de uma empresa particular que contratou esses funcionários... Né? Para isso, eu não sei se a empresa está apertando e cruzou braços para poder o prefeito liberar mais recurso para adiantar a obra, tá ouvindo? Se não é uma... Sabendo que já foi anunciado que lá seria o Itapedro, aí o dono da empresa falou, ó, cruza os braços aí, menino, para ver se o dinheiro cai. Eu não quero acreditar que seja isso, mas a gente tem que trabalhar com essas hipóteses, porque essa questão, paralisação nacional, não me convence. Queria saber a opinião dos ouvintes aí. Vocês entenderam alguma coisa? Se fosse uma empresa que só tivesse um segmento de profissional, mas a gente está falando de uma empresa, Tony. Eu tô mentindo, Tony?
2: Não.
0: Tem operador de máquina, tem ajudante de pedreiro, tem mestre de obras, tem engenheiro. Então, possa ser também que, sei lá o que tá acontecendo aí, ou a empresa falou assim, ó, bora aproveitar do Itapedro e vamos segurar aqui, vocês paralisam aí para ver se o prefeito dá mais recurso para a gente adiantar. Pode ser uma jogada. Agora, querer levar nos peitos do povo que isso é uma paralisação nacional, pelo amor de Deus, né? Ninguém aqui é burro ao tempo de acreditar numa situação dessa. A não ser que me prove. Eu não vi nada a nível nacional de paralisação de quem trabalha em obra de... Rapaz, dos gari. Tá pegando a onda dos gari aí, é? Marcelo?
1: Não, tô ouvindo. Tô ouvindo seu comentário aí.
0: Não é, menino.
1: Tô surfando,
0: É, surfando nessa onda. E a gente não vai convencer com isso. Agora, sim, cabe à organização procurar outro lugar. É?
1: Olha, já aqui outra coisa. Nós que já acompanhamos, né, do alto, vendo imagens do alto aqui com relação ao Itapedro realizado aqui nessa localidade, muita gente que a gente via ali da rotatória lá embaixo até aqui, onde fica o palco, muita gente realmente, eu observando aqui agora, essa questão dessas obras aqui do setor viário, principalmente, vai encurtar, vai ficar pouco o espaço aqui, né? Vai ficar muito pouco aqui o espaço. A gente observa que falta muita coisa a ser realizada.
0: Não, e esse ano a grade... Esse ano a grade, meu amigo...
1: Exatamente.
0: Mas eu não sabia, eu sabia que não ia ser menos que isso, né? Porque nunca tivemos carnaval, no ano eleitoral foi feito. Aí agora, ano eleitoral, próximo às eleições, o Itapedro tinha que superar, né? Tinha que superar. E aí agora, eu vou te contar, viu?
1: Aí estão perguntando aqui, Marcelo, deve abrir aí a antiga prefeitura para criar camarote, né? Quem sabe o Paulo fica aí na antiga.

0: da prefeitura, bem da antiga prefeitura, para somar mais espaço. Que esse espaço que ficou curto, viu? Tenho a certeza disso. E com relação à paralisação também, não vai dar tempo, não. Vai dar mais chuva, hein?
1: Pois é.
0: A secretária falou que quando chove, atrasa tudo.
1: Pois é. Sei não, viu?
0: E aí eu tenho certeza que daqui a pouco ela vai te ligar. Ela é ouvinte do programa, daqui a pouco ela vai te ligar para passar alguma informação com relação
1: à paralisação. De hoje a 8, ela vai estar aqui conosco, né? A Sônia Fontes pediu espaço para conversar com a gente, vai estar aqui de hoje a 8, batendo um papo conosco. Mas referente a essa questão aí do Itapedro, eu, se eu fosse a equipe organizadora, já procuraria ver um outro espaço. Você tá entendendo? Aí vai querer celeridade na obra para realizar a festa, e aí as coisas não vão sair como tem que sair. A obra vai ficar mal feita, mal acabada, porque tem que ser nas coxas. Bora! Você se lembra dessa expressão, nas coxas?
0: Pois é. Lembro, sim.
1: Pois é. Aí vai ter que ser nas coxas. Já até levantei aqui, ó, que a gente fica retado com esse negócio de querer levar o povo na história, meu amigo.
0: Olha, faltam 23 dias, não é isso?
1: É.
0: E aí, contando com feriado de quinta-feira, com certeza, com facultativo, sábado e domingo também.
1: Aí chove. Não trabalham. A terraplanagem não faz.
0: Vamos colocar aí que faltam 15 dias de trabalho mesmo. Aqui do jeito que tá, eu acredito que não vai ficar bonitinho, não.
1: Agora, porque essa desculpa de paralisação nacional foi de linhar, foi, viu? É subestimar a inteligência do povo.
0: Pede aí essa posição, que é o Tony Babos, e no Google aí, e colocar CIPEPAVE, que é o sindicato, que aí deve ter alguma nota lá de digitalização nacional ou não, também, que é o CIPEPAVE, que é o sindicato.
1: CIPEPAVE Bahia, o sindicato é de Salvador, né?
0: Ah,
1: CIPEPAVE Bahia.
0: CIPEPAVE.
1: Reajuste salarial, cesta básica, telemedicina gratuita, comitê, cadê? CIPEPAVE Bahia. Jornada menor para uma vida melhor, campanha salarial 2026.
0: Vê se é nacional aí. Agora, o sindicato é de Salvador?
1: É de Salvador. CIPEPAVE Bahia. Paralisação
0: nacional?
1: Aí, jornada menor para uma vida melhor, destaques. Aí vem aqui, na página do CIPEPAVE, tem foto de Bebeto Galvão, que ressurge no centro do xadrez político. Olha a politicagem. Dentro do site do CIPEPAVE, tá ouvindo?
0: Mas fiquei sabendo, olha bem, chegou aqui a informação que o Bebeto faz parte dessa diretoria, não sei, coisa assim parecida. Fiquei sabendo de pela manhã. Que o candidato a prefeito, parece, lá de
1: Mas Lens, não tem nada, tem aqui o lançamento da campanha salarial 2023, tá até atrasado isso aqui. Não tô vendo nada aqui não, viu?
0: É que deveria estar aí, né? Uma informação...
1: Boletins oficiais da CIPEPAVE Bahia. Eu vou procurar com calma.
0: Isso.
1: Negociação ou greve? No dia 25 de maio de 2026 foi publicado esse boletim oficial, tá? Categoria intensifica a luta na campanha salarial. Mas vem cá, quem somos? Eu tenho que ver aqui quem somos, né? Categoria intensifica. Vou ver aqui. Eu vou procurar ver aqui. Realizará a eleição
0: com calma.
1: Com calma. Mas uma coisa eu vou te falar. São os trabalhadores da... Eu vou buscar isso aqui.
0: Agora, se o sindicato é de Salvador, se não é um filial, no caso, né? Deveria
1: mas
0: ser
1: você entendeu meu ponto, você entendeu meu ponto de vista, Marcelo? A empresa, ela ganhou a licitação, né? Já que você me disse que o valor que está sendo pago nessa obra é do empréstimo que o prefeito fez no nome de Itabuna, então quem gere os recursos é a prefeitura, né? E aí essa empresa ganha a licitação, e aí eu falo assim, que categoria é essa? É da construção civil, engloba todo mundo?
0: Boa pergunta.
1: Eu acho que deveria se... Essa assessoria de comunicação é fraca, viu? Vou te contar, viu? Deus me livre. Aí fica o buchichinho, o burburinho daqui pra ali, e não mostra a verdade de fato, porque a gente tem que aprender a trabalhar. Tem que aprender a trabalhar. Porque eu vou lhe dizer, cada assessoria de comunicação que a gente se depara ultimamente, viu, Marcelo?
0: E com relação, já...
1: É impressionante. Eu penso
0: assim, pegando o seu raciocínio, com relação à atualização dessa, deveria já ter uma nota aí.
1: Não é?
0: Olha, assim, passando para a imprensa, e não para alguns, né? Passar para a imprensa, olha, paralisada, assim, assim, assim.
1: Devido a isso, a isso. Pois é. A gente...
0: É uma campanha salarial, enfim.
1: A gente fica ouvindo terceiros, não há uma coisa oficial. Como se trata da Prefeitura de Itabuna, um recurso de um dinheiro da Prefeitura de Itabuna, e quem vai impactar a organização aí da festa do Itapedro, deveria já, a assessoria de comunicação já emitir nota. Até para que não fique essas interrogações e dúvidas que eu estou questionando aqui. Concorda?
0: Com certeza.
1: É o que eu te falo, nem todo mundo nasceu para se comunicar. Isso é dom, né? Hoje tem aí eu vou te contar, eu vou ficar até quieta, viu, Marcelo? Algo mais, Marcelo? Vou futucar isso aqui para me ver aqui.
0: Futuca aí. Daqui a pouco eu retorno. Estou trazendo da cidade, muita chuva, realmente na cidade, na região também. Já deu previsão aí, não? Quantos minutos hoje? Já deu previsão aí?
1: A previsão ainda não, vou trazer daqui a pouquinho.
0: Bom, de quantos minutos hoje? Tem muita chuva aqui na região. Do São Caetano, a tarde inteira, né?
1: E daqui a pouco eu Ilhéus, a mesma coisa. Ilhéus, a mesma coisa. Amanheceu chuvosa. Hoje, pra subir aquela ladeira, deu trabalho, viu, menino? Quase eu lhe aciono.
0: É verdade.
1: Valeu, Tchelinho.
0: Estamos aqui pela toda a cidade.
1: Valeu, querido. 7:55. Que fale o povo, Tony. Bota o povo pra falar.
2: Bom dia, bom dia, Jaqueline Mendes, Gilson Cruz de Coraci. Mandar alusão para além da barraca. Vai pro Tite lá nos Craveiros, seu esposo Simone. Vai pro Raimundo Variedade aqui de Coraci. Vai para a Carmelita lá da Ruinha também, que é ouvinte do seu programa, Ruim dos Três Braços, entre Itapitanga e Coraci. Para ela, nossa grande amiga Néa e Rosa da Galinha aqui em Coraci também. E todo tá ouvindo.
1: Valeu, querido. Um beijo grande para todo o povão de Coraci ouvindo a nossa programação. Olha a previsão do tempo para hoje em Léo. Sol com muitas nuvens e período de céu nublado. Noite com pancadas de chuva. Aguardado 2,1 milímetros de chuva para hoje. Temperatura mínima de 22, máxima de 27 graus. 83% probabilidade de chuva, que já está caindo, inclusive, em Léo, tá bom? A previsão do tempo para hoje em Itabuna é de... Sol com algumas nuvens e chuva passageira. À noite, muitas nuvens, mas com tempo firme. Né? Essa previsão é de hoje, né? E aí, chuva. 0,7 milímetros. Mas eu acho que caiu mais, viu? Mínima de 20, máxima de 26 graus. Lembrando que a gente traz uma previsão e não ela é exata. 7:56, que fale o povo.
3: Olá, bom dia, minha querida. Estou na escuta e na sintonia. Tá na boa, tá feliz. Valeu?
1: Valeu, meu bem. Só não falou seu nome pra gente saber quem você é. Célia, de São José da Vitória. É Célia, de São José da Vitória? Oi, Celinha. Um cheiro, mãe. Bom dia. Que fale o povo.
4: Bom dia, Jaqueline. Que Deus abençoe você, sua programação, a sua audiência que você tem aí. Aqui é Silvio. Eu gostei da enquete que você colocou aí em respeito de deputado político em geral. Porque é como o Rivamar Mesquita fala, político, eles poluem. Então hoje a política ficou tão corrupta e mentirosa que a gente deixamos de acreditar. É tanto que os personagens mais críticos na corrupção hoje não é nem a bandidagem, é os políticos. Eles hoje são mal vistos pela sociedade. Eu mesmo não escolho ninguém para me votar por não acreditar. Porque muitas das vezes, se eu voto num camarada e ele torna um corrupto, eu também torno um corrupto porque fui cúmplice em votar nele. Então essa é minha opinião. Não dá para acreditar mais ninguém do jeito que vive a política brasileira. Deus abençoe o seu dia.
1: Valeu, querido. Obrigado. É o Sintepave, Bahia, ele é o sindicato dos trabalhadores da construção pesada e montagem industrial do estado da Bahia. Então, o Sintepave, ele tem sede em Salvador, porém, ele, porque na Constituição de 88, quando o Ministério do Planejamento e Orçamento da União dividiu o ramo da construção civil e pesada, os trabalhadores que já erguiam obras de extrema importância para o país puderam se organizar sem uma intervenção estatal. E aí, em 92, como resultado das lutas sociais e políticas dos trabalhadores da construção, nasceu o Sintepav Bahia, que é o Sindicato dos Trabalhadores da Construção Pesada e Montagem Industrial do Estado da Bahia. Então, é um sindicato que abrange aos trabalhadores da construção pesada. Agora eu vou buscar aqui em relação a essa situação aí dessa paralisação. 7h58, que fale o povo.
5: Bom dia, Jaque. Bom dia, Tony. Bom dia, Marcelo. Jaque, esse Itapedro aí, ele poderia muito bem ser realizado lá no Espora de Ouro. Tem espaço, entendeu? É murado. Fica até melhor para a segurança, entendeu? Porque não muda para o Espora de Ouro. É espaçoso, não é longe, é perto. Porque se botar próximo da Nestlé, imagina aí quanto é que o Uber vai cobrar para esse pessoal que mora no Fonseca para lá, para o pessoal que mora na Califórnia para lá, entendeu? É melhor colocar no Espora de Ouro. Para mim, é o melhor local para fazer o Itapedro. Forte abraço, fica com Deus.
1: Fica com Deus também, querido. 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

0: 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Oito em ponto, que fale o povo.
1: Bom dia, Jaqueline Mendes. Bom dia, bancada. Esse maravilhoso programa da Boa FM Máximo da Nova Califórnia. Ô, Jaque, eu vi a sua abertura, seu programa e seu editorial aí. Rapaz, eu que fico invocado, Jaque. Um deputado estadual custa R$100 mil, né? Pra gente, que somos nós que pagamos eles. Engraçado que os caras têm auxílio paletó, auxílio isso, auxílio aquilo. O trabalhador que ganha o mínimo, ele tem que tirar daquele mínimo para ele pagar água, luz, bujão, internet, remédio e aluguel. Não tem nada de auxílio trabalhador. Esse auxílio deveria ser para o trabalhador. Porque na minha visão, viu? O cara que vai na Câmara 2-3 vezes por semana, para mim isso aí não é trabalho não. E tem toda essa mordomia, mas aqui é o Brasil, né? Isso nunca vai mudar. É, por isso que todo mundo quer sempre ter uma boquinha de ser político.
0: 8:01. Ainda futucando aqui é o Sintepav. Aí tem aqui algo que foi publicado em maio deste ano. Negociação ou greve para avançar. Categoria intensifica a luta na campanha salarial. Aí é o Sindicato dos Trabalhadores nas indústrias da construção de estradas, pavimentação, obras de terraplanagens e montagem industrial do estado da Bahia. Então, tá aqui negociação ou greve para avançar, mas nada dizendo de paralisação. Só tem aqui essa divulgação que foi no mês passado, né, em maio, falando que já está em campo, dialogando com os trabalhadores em todo o estado, apresentando cenário de negociações. E as negociações não avançaram como deveriam e por isso o processo caminha para uma definição. Ou há avanço real na mesa de negociação ou a categoria poderá deliberar pela deflagração de greve. O Sintepav Bahia, Sindicato das Lutas e Vitórias de Todos os Dias, segue firme ao lado dos trabalhadores com o compromisso de construir direitos, garantir proteção social e avançar. Se não houver avanço, a resposta virá da força organizada da categoria. Porém, nada falando sobre paralisação, viu? Não tem nada falando de paralisação. Pelo menos no site oficial do Sintepav, né? Que colocou essa nota do boletim online no dia 25 de maio de 2026. Mas nada dizendo, né? Aí diz que teve assembleia na sexta-feira, dia 29. Estivemos reunidos com os trabalhadores da empresa Solo na cidade de Piauí. Aí não tem nada aqui a nível nacional. Nesse caso não é nacional, porque se o Sintepav é da Bahia, é a nível Bahia, concorda? 8:03, que fale o povo.
2: Bom dia, Jaque. Bom dia, Tony Barba, Marcelo Santos, Hélio Fonseca. Deus abençoe cada lar e cada coração, nos protegendo sempre, nos livrando de todo mal. Realmente, Jaque, os políticos de um tempo para cá é uma vergonha, só pensam em usurpar o dinheiro público e enganar as pessoas que seguem, que ajudam a se eleger. E vão fazendo e achando que tá tudo bom. Não, vocês estão plantando para vocês colher. Não pense vocês que engana as pessoas, que mente, deixa as pessoas no aé, que não vai ter retorno não, que Deus está vendo tudo, que Deus não é cego, viu? Olha, já que eu não me arrependo. Graças a Deus, Deus me tirou o negócio de política, porque negócio de mentir, enganação, tô fora, não é comigo não. Mau caratismo, não é comigo não. E é o que mais eu vejo neles, sabia? Só querem usurpar o dinheiro público. E outras, o que trabalha não se consegue se reeleger. Os que querem trabalhar mesmo para ajudar o povo não se reelege. É lamentável, viu, Jaqueline? Os políticos são uma vergonha. Forte abraço a todos, o mundo precisa de Deus e nós também, Sidão do Mangá.
0: Obrigada, Sidão, pelo carinho da audiência. 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

0: 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Eu disse Granja Central. 8h05, um breve intervalo comercial. Voltamos já já, não sai daí não.
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0: Olha, a hora são 8 horas mais 10 minutos, 8 e 10. Olha, nessa equipe de reportagem, nossa produção, a gente está olhando aqui, pesquisando. Daqui a pouquinho eu vou colocar o pronunciamento do Gazo, né, que é do sindicato desses trabalhadores, informando que vai haver uma assembleia amanhã, outra assembleia, mas que deflagraram greve mesmo. Então, daqui a pouquinho a gente coloca essa sonora, porque eu estou na linha com o nosso querido Raul, superintendente da Caixa Econômica, que bate um papo conosco agora. Eu trouxe o Raul há uns dias atrás falando sobre essa grande campanha, né, das condições aí do Reforma Casa Brasil, para você que quer reformar, construir mais um cômodo, melhorar aí o seu forro, piso. E aí a gente trouxe ele e falou, agora só que tem novas condições do Reforma Casa Brasil, não é verdade? Então, Raul, é um prazer imenso tê-lo como entrevistado aqui na Boa FM. Muito bom dia. Só um minuto, vamos restabelecer. Isso, agora tá beleza. Bom dia, Raul.
1: Bom dia, Jaqueline. Bom dia a todos os ouvintes da Boa FM. Para a gente da Caixa Econômica, é um prazer novamente aqui nesse espaço para trazer aí boas novidades do programa Reforma Casa Brasil.
0: Bom, para quem não escutou a entrevista a primeira vez, ou quem não está sabendo, o que é o programa Reforma Casa Brasil, Raul?
1: Jaqueline, como você falou, há uns dias atrás eu estive aqui contigo, a gente falou sobre o programa Reforma Casa Brasil, que nada mais é do que um programa lançado pelo governo, que se trata aí de uma linha de crédito para a reforma do imóvel. Então, aquela pessoa que tem interesse em reformar o seu imóvel, ela tem agora acesso a uma linha de crédito, a um empréstimo, através da Caixa Econômica Federal, voltado aí para reforma, ampliação, adequações no imóvel, né, com taxas mais competitivas, taxas mais leves.
0: E o que muda com as novas condições anunciadas pela Caixa, Raul?
1: Então, Jaqueline, a gente tem novidades no programa, né? O programa antes era voltado para famílias com renda de até R$ 9.600, passa agora para renda familiar de até R$ 13.000. A melhor novidade, a gente tem uma redução da taxa de juros, né? Então, isso é muito bom. Hoje o Reforma Casa Brasil está trabalhando com uma taxa abaixo de 1%, a taxa foi para 0,99%. Tivemos também aí a ampliação do prazo de pagamento, então passa de 60 meses para 72 meses, ou seja, antes a pessoa tinha a opção de pagar em 5 anos esse empréstimo, agora ele vai para 6 anos. E o limite também do valor que a pessoa pode pegar nessa linha de crédito aumentou para R$ 50.000. Então, são ajustes aí excelentes para ampliar ainda mais aí a possibilidade e as pessoas que podem ter acesso a essa linha de crédito do governo federal.
0: Então vamos por partes, Raul, você está muito acelerado hoje, viu? Você está muito acelerado. Vamos lá, antigamente qual era o valor máximo que podia ser financiado? Era até quanto?
1: Antes era até R$ 30.000, tá, Jaqueline? No início do programa, as pessoas poderiam pegar aí até R$ 30.000, né? A gente conseguiu fazer muitos contratos. Só para você ter ideia, na Bahia, a gente já chegou aí a quase 10 mil contratos. A Caixa, como um todo no Brasil, já contratou mais de R$ 1.500 nessa linha de crédito. E agora a expectativa é ampliar ainda mais essa quantidade de contratações, passando aí para um teto de R$ 50.000. Ou seja, agora, interessado nessa de crédito, aquela pessoa que quer reformar o seu imóvel, quer construir um novo cômodo, reformar o banheiro, por exemplo, ela tem à sua disposição aí até R$ 50.000. Então passa de 30 para R$ 50.000 o limite de contratação.
0: E o novo limite de renda para participar do programa antes era?
1: Antes era R$ 9.600 e agora passa para R$ 13.000. Lembrando, viu, Jaqueline, que a gente está falando de renda familiar. Então pode ser tanto a renda individual do membro da família, como ele pode juntar ali com outros componentes da casa, né? Outras pessoas que moram ali, familiares, e compor essa renda, juntar ali a renda de cada um até o limite de R$13.000.
0: Ok, outra situação que você me falou aí, né, no início, é sobre a questão da taxa de juros, porque a gente sabe que a Caixa Econômica é que trabalha com menor taxa de juros do mercado, né, isso a gente tem consciência. E aí você me disse que o valor da taxa de juros reduziu também, não foi? Teve novas taxas de juros agora?
1: Exatamente, Jaqueline, essa é a principal novidade, né, é sempre bom quando a gente tem redução de taxa de juros. Realmente as pessoas ficam empolgadas e realmente a gente leva a justiça financeira à população, né? Como você falou, a Caixa tem isso como missão e a gente teve uma redução aí, as taxas eram acima de 1% e hoje o Reforma Casa Brasil pode-se dizer que é a linha mais barata do mercado para crédito, né? O crédito habitacional e trabalha aí com 0,99%. Então, a gente hoje no Reforma Casa Brasil está trabalhando aí com a taxa abaixo de 1%. Em termos práticos, Jaqueline, vamos supor aqui que uma pessoa queira solicitar de empréstimo R$10.000. Ela vai pagar aí menos de R$200 na prestação se ela optar pelo prazo máximo de 72 meses.
0: Pois é, olha que situação, né, gente? E é tão simples e fácil. Eu tô conversando com você, Raul, e tô aqui no Reforma Casa Brasil, olhando passo a passo, né? E você tem até maravilha. 72 vezes para poder pagar. Então você vai pagar isso nem sentindo, com a taxa de juros reduzida e ainda parcelando em várias vezes. Nossa, você consegue fazer a reforma da sua casa aí tranquilamente. Quem tem direito a fazer participar desse programa?
1: Jaqueline, basicamente, é atender ao critério aí de renda, tá? Então, a renda familiar, ela se enquadrando aí até R$13.000, qualquer pessoa tem acesso a essa linha de crédito. É claro que, como é um empréstimo, precisa passar por uma análise cadastral, né? Essa análise vai ser feita pela Caixa. Uma vez aprovado esse cadastro, qualquer pessoa aí pode ter acesso a essa linha de crédito, tá?
0: Inclusive, eu queria saber, estão perguntando aqui, já que pergunta ao Raul, se eu tenho uma casa já financiada pela Caixa, ando corretamente em dias, mas estou precisando ampliar aqui a casa que eu já financiei, a Caixa consegue liberar para mim?
1: Consegue, sim, com certeza. O fato de ter um financiamento não é impeditivo de ter acesso a essa linha de crédito para a reforma do imóvel, tá? Inclusive, o Reforma Casa Brasil, ele não usa o imóvel como garantia. Então, por isso, que aquele cliente que tem a sua casa financiada também pode solicitar, pode pleitear essa linha de crédito no Reforma Casa Brasil.
0: Ok, 8:19, 8:19. Agora, tem que entender que o nome tem que estar limpo, não é isso? Se o nome tiver com restrição no SPC, Serasa, não tem condições de fazer esse empréstimo, não é isso, Raul?
1: Exatamente, o nome tem que estar limpo. Se eventualmente a pessoa teve algum problema que acabou negativando o seu nome e essa dívida é com a Caixa, ela pode procurar a Caixa também, a gente vai orientar ela como regularizar essa dívida. A Caixa, ela tem aí campanhas de renegociação de dívida e aí a gente pode também orientar a pessoa para depois ela pleitear essa linha de crédito aí quando o nome dela estiver regularizado, tá? Então, sem orientação, sem consultoria, os nossos clientes não vão ficar.
0: É necessário ter conta na Caixa?
1: O nome limpo.
0: E tem que ter conta na Caixa para poder contratar?
1: Tem sim, Jaqueline. Conta corrente ou conta poupança, tá? Essa conta, ela pode ser aberta na agência, ela pode ser aberta hoje, inclusive, no aplicativo da Caixa também.

0: na agência. Ela pode ser aberta hoje, inclusive no aplicativo da Caixa também, sem o cliente sair da sua casa. Então, são várias opções aí que a pessoa tem para poder abrir a sua conta. E aquela pessoa que já tem a conta, já atende aí a esse pré-requisito do Reforma Casa Brasil, tá?
1: Tem algum tipo de garantia? Por exemplo, né, eu tenho que colocar o imóvel que eu vou reformar na garantia?
0: Não precisa colocar o imóvel como garantia. Diferente do financiamento habitacional, que o imóvel é dado como garantia, na linha de crédito da Reforma Casa Brasil, não. Não há essa exigência.
1: Tem aqui perguntando assim, Jaque, é possível a gente compor a renda com outros familiares, necessariamente não que more dentro de casa?
0: Isso é possível, sim. Muito boa pergunta. Então, eu tenho ali um pai, um filho, uma mãe, por exemplo.
1: Tipo assim, uma mãe que já mora só, os filhos já cresceram, estão morando em outro lugar, já casados, etc. tal, mas ela está sozinha e precisa compor a renda para poder ela fazer o empréstimo dela. Pode desse jeito?
0: Nesse caso, Jaqueline, como os filhos já não moram mais com ela, na análise cadastral pode ser que não seja enquadrada como renda familiar, tá?
1: Entendi.
0: Então, assim, isso vai depender de cada cadastro, a gente vai fazer análise. Então, tem algumas informações que são solicitadas pela Caixa para fazer essa análise, tá? Mas a gente vai ter muitas situações ainda de filhos que moram com os pais e os filhos já possuem renda, os pais também já possuem renda. A gente pode juntar essas rendas, pode compor essa renda para considerar aí esse somatório da renda que pode chegar até 13 mil reais, tá?
1: Tem pergunta para você, vamos ouvir?
2: Ô, Jaque, bom dia. Eu queria saber que a pessoa que recebe só o salário mínimo, se pode entrar nesse programa daí da Caixa, da reforma da casa, me responde aí.
1: Ouviu, Raul?
0: Ouvi sim, pode. Quem ganha um salário mínimo pode. É feito um cálculo, Jaqueline, do valor máximo que a pessoa pode pegar, que pode pleitear, que pode solicitar desse crédito de acordo com a sua renda, tá? Então, quem recebe um salário mínimo pode sim. Lá no, na simulação, no site que eu vou passar daqui a pouco, essa pessoa vai saber qual é o valor máximo que ela pode pegar de acordo com a renda dela. Então, não há impedimento nenhum que venha um salário de solicitar também essa linha de crédito, tá?
1: Pois é, então aí, olha, gente, todo mundo aqui louco, né, com essas novas. Ficou bem melhor agora, não foi, Raul? Bem melhor mesmo. Já era
0: ficou
1: bom
0: melhor.
1: E ficou bem melhor. O pessoal quer saber, Jaque, como é que ocorre a liberação desses recursos? Porque eu preciso apresentar notas fiscais para poder pagar, porque tem pedreiro, tem tudo. Como é que ocorre aí a liberação dos recursos?
0: Vamos lá. Jaqueline, é importante frisar que essa linha de crédito ela pode ser usada para comprar material de construção, para pagar mão de obra, para custear um projeto, enfim, tudo que envolver ali uma reforma, esse valor ele pode ser utilizado, tá? Não é exigido a comprovação de nota fiscal. Como é que funciona? A pessoa vai entrar ali no site, vai fazer a simulação, e lá mesmo no site já vai poder solicitar o seu empréstimo caso ela tenha conta, tá? E aí, no início dessa solicitação, uma vez aprovado esse crédito, ela vai tirar foto do teu imóvel, da parte ali que ela quer fazer a reforma, e já vai ser liberado 90% do valor do crédito. Ao final dessa reforma, ela vai tirar novamente essas fotos de como ficou a parte do imóvel que ela reformou e ela vai lançar, né, fazer o upload ali no site de como ficou aquele imóvel e será liberado os outros 10% do valor do empréstimo. Então, o procedimento funciona dessa forma. A comprovação ela é feita através de fotos. E tudo isso é explicado ali, o passo a passo é explicado no site. E também a gente está com as nossas agências à disposição para orientar os clientes da melhor maneira, tá? 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

0: 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Nesse portal, a pessoa já vai ter acesso ali ao simulador e já vai dar início aí à sua jornada de contratação, tá? Se eventualmente alguém não conseguir acessar, pode acessar também o site da Caixa e pesquisar por Reforma Casa Brasil, tá? 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
1: Tem pergunta para você, Raul. Vamos ouvir.
2: Jaqueline, bom dia. Pergunta a esse rapaz, porque a minha casa ela não tem escritura, porque o terreno é aqueles terrenos alforados, né? E aí eu queria saber dele se eu posso entrar também aí nesse programa, pegar esse empréstimo para terminar a reforma da minha casa, mesmo que ela não seja documentada, porque eu...
1: Pronto, tá aí a pergunta.
0: Maravilha, Jaqueline. Pode sim, ela conseguindo comprovar essa renda, ela pode ter acesso a essa linha de crédito enquanto ela busca ali a regularização do imóvel. A gente sabe que no Brasil a gente tem ainda muitos casos de imóveis ainda sem a regularização
1: venda,
0: formal.
1: Né? Que é compra e venda, né? Às vezes a pessoa não tem registro.
0: A pessoa, na verdade, ela tem até a posse, né, daquele imóvel, mas ainda faltam algumas etapas de regularização. Falta um registro no cartório, falta uma escritura, como você disse, só tem o documento de compra e venda. Então, enquanto ela está cuidando disso, a gente sabe que às vezes isso demora, ela pode sim ter acesso a essa linha de crédito, ela pode solicitar essa linha de crédito e fazer uma análise cadastral, sim, desde que ela consiga comprovar ali a sua renda, tá?
1: Tem mais uma pergunta. Vamos lá.
3: Ô, Jaqueline, bom dia.
0: Vamos lá.
3: Jaqueline, pergunta a ele aí se eu posso tomar esse dinheiro para comprar um terreno com valor de 20 mil.
1: É, não é para comprar, não, é para reformar, né? Mas aí quem vai responder é o Raul.
0: Jaqueline.
1: Fala, Raul.
0: Exatamente. Você já está afiada aí no programa, você sabe muito bem. O programa é só para reforma, mas a Caixa tem linhas de crédito para aquisição de terreno, para construção, para compra de imóvel. Então, esse cliente ele pode procurar aí a agência da Caixa para maiores orientações, tá?
1: Ok. Raul, quero te agradecer. Tem mais uma pergunta? Olha, bom dia. Eu gostaria de saber que quem é CLT, mas tem um nome restrito, não pode descontar em folha, não?
0: Muito bem. Não consegue descontar em folha, porque o desconto em folha ele é aquela linha de crédito do crédito consignado, que hoje é o crédito do trabalhador. Então, é uma outra modalidade de crédito. O trabalhador ele precisa acessar o aplicativo do crédito do trabalhador para poder tentar acesso a um crédito consignado. O mais indicado para essa pessoa, Jaqueline, é ela procurar uma agência da Caixa, se essa dívida for com a Caixa, para a gente regularizar a dívida dela, orientar como ela regularizar a dívida dela, limpar o nome e depois, com o nome limpo, ela tentar solicitar aí a linha do Reforma Casa Brasil, tá?
1: E até quando vai esse projeto do Reforma Casa Brasil?
0: Jaqueline,
1: tem um prazo estabelecido?
0: Não tem um prazo estabelecido, tá? É importante que quem tem interesse em fazer a sua reforma busque ou o site da Caixa, ou o telefone da Caixa, ou uma agência da Caixa, porque assim, mudanças elas podem ocorrer, né? A gente agora, nós tivemos agora mudanças positivas no programa, mas é válido quem tiver interesse, tiver a intenção, já realmente buscar uma unidade da Caixa para poder realizar esse empréstimo, porque é uma oportunidade, né? E a oportunidade a gente não pode deixar passar, a gente tem que aproveitar. E a gente sabe que quando a gente fala de casa, de residência, de imóvel, a gente está falando dos sonhos das pessoas, né?
1: Do bem-estar, né?
0: De muitas pessoas,
1: mundo.
0: Exatamente, o bem-estar, a qualidade de vida. E eu tenho certeza que tem muita gente aí que há muito tempo sonha em construir mais um cômodo, em melhorar algum cômodo da sua casa, e agora, através da linha do Reforma Casa Brasil, tem essa oportunidade.
1: Tá, o povo aqui tudo perguntando, viu, Raul? Como última pergunta, se esse programa abrange as casas moradores da zona rural?
0: esse programa ele é só para a zona urbana, tá, Jaqueline? Mas eu oriento a esse cliente procurar a caixa, porque às vezes, formalmente, esse imóvel dele está enquadrado numa zona urbana. Então, é importante a gente analisar caso a caso e talvez, se a gente não conseguir atender esse cliente com a linha de crédito da Reforma Casa Brasil, a gente pode atender com outras linhas de crédito que a Caixa trabalha. Então,
1: né?
0: O indicado é realmente essa pessoa procurar a Caixa Econômica para a gente orientar ela da melhor maneira, tá?
1: Tem uma situação para a gente encerrar, toda hora para encerrar, mas vai chegando perguntas importantes, eu não consigo parar, né? O Raul, estão falando assim, ó, eu entrei no reformacasabrasil.caixa.gov.br e na hora de, fiz todo o procedimento, na hora de receber o código, está informando que eu não recebi o código. Aí eu vou lá e não recebi o código e aparece, se não recebeu o código, atualize seus dados cadastrais no app Caixa ou em uma agência para continuar. Por que isso acontece?
0: Vamos lá, Jaqueline. Isso pode acontecer por um problema ali no sinal, no plano de telefonia. Isso pode acontecer, às vezes, com alguma inconsistência no portal também. A gente sabe que tecnologia envolve, às vezes, esses problemas.
1: E a quantidade de acessos no país todo, né? Deve ser.
0: Exatamente. Exatamente. Às vezes, a quantidade de acessos não é comum, mas pode acontecer. Caso qualquer pessoa tiver algum problema em alguma dessas etapas, ela pode tentar atualizar o seu cadastro pelo aplicativo da Caixa, né? Aquele aplicativo que acessa a conta. E, no último caso, procurar uma agência da Caixa para a gente verificar o que aconteceu, a gente regularizar o cadastro e já dar continuidade na contratação na própria unidade também, tá?
1: Tá certo. E olha, você pode contratar pelo app Caixa, pelo app Caixa Tem, ou presencialmente na agência, se você preferir. Tudo de forma transparente, com poucos passos e na palma da sua mão, ou com atendimento presencial, quando você quiser. Então, é fácil. Agora, eu aconselho, já que tem aí, né, o negócio do Limpa Nome aí, né, como é o nome do programa?
0: A Caixa tem uma campanha hoje que chama Tudo em Dia, tá? Então é uma campanha de renegociação de crédito.
1: É o Desenrola que eu estou lembrando.
0: É o Desenrola, que é do governo federal também, que eu espero em breve vir aqui falar contigo sobre esse programa também.
1: Sim.
0: Enfim, a gente tem aí diversas campanhas que eventualmente algum cliente tiver com seu nome sujo, pode procurar a Caixa, desde que essa dívida seja na Caixa, para a gente, através de um desses programas, a gente regularizar a dívida da pessoa.
1: E quem está com débitos que não é na Caixa, procura o Desenrola, faz a negociação, depois vai na Caixa fazer o Reforma Brasil, não é isso?
0: Muito bem, Jaqueline, é isso aí.
1: Valeu, Raul. Algo mais a acrescentar, querido? Muito obrigada, viu, pelo seu esclarecimento aqui conosco.
0: Somente agradecer mais uma vez o espaço, é uma satisfação enorme trazer informação aí para a nossa população e a Boa FM prestando aí, eu acho que um serviço nobre para a nossa comunidade, levando informações aí para melhorar a qualidade de vida. Então a Caixa está à disposição, eu também fico à disposição e desejo a todos aí um excelente dia.
1: Valeu, querido. Um abraço para você, Arthur. 8h33. Vamos fazer assim, Hélio Fonseca já está na linha conosco. Alô, Hélio! Hã? Que foi? Tá na linha? Alô, Hélio Fonseca, mais uma vez, bom dia.
4: Valeu, Jaqueline, de volta com outras informações. Na manhã desta terça-feira, estou aqui na Avenida do Cinquentenário, aqui na Igreja Santo Antônio, da Avenida do Cinquentenário, ao lado do Padre Ítalo Santana, ele que fala em relação aí à festa e homenagem ao glorioso Santo Antônio. É quando iniciou e até quando acontece e a programação. Bom dia, Rádio Boa FM.
5: Bom dia, caros ouvintes da Rádio Boa FM, com alegria que nós estamos aqui iniciando desde o dia 31 de maio o nosso trezenário em honra ao nosso padroeiro Santo Antônio. São 13 dias de festa, né, até o dia, em preparação para o dia da grande festa de Santo Antônio, que vai acontecer no dia 13 de junho. E nós estamos com uma programação muito bonita aqui em nosso santuário, onde nós estamos tendo todos os dias o terço de Santo Antônio, a trezena e logo em seguida sempre a Santa Missa. Então, durante a semana, né, o nosso horário de encontro aqui no nosso santuário acaba sendo às 18h20 para rezar o terço, às 18h30 a trezena de Santo Antônio e às 19 horas a Santa Missa, todos os dias, com exceção, né, do dia de Corpus Christi, que celebraremos no horário da manhã, a partir das 8h30 da manhã. Então, já fica desde já, já fica o convite a todos os ouvintes da Rádio Boa FM que possam estar conosco durante esses dias, serão dias de alegria, né? Vamos aproveitar para coletar, né, as graças de Deus por intermédio de Santo Antônio, nosso padroeiro. Fica o convite a todos, aguardamos todos nesses dias de festa em nosso santuário diocesano. Que Deus vos abençoe.
4: Padre, teremos também um caruru, não é isso mesmo?
5: Isso, no próximo dia 7, nós teremos um caruru de Santo Antônio, onde estamos vendendo aqui em nosso santuário, né, por apenas R$25. É o meio que nós encontramos também para conseguirmos angariar fundos para o nosso santuário, que depende basicamente, né, da contribuição dos fiéis para se manter, né, ativo e sendo essa casa de acolhida para todos.
4: Agora há pouco, né, foi finalizada a missa, né, agora pela manhã. Todos os dias, pela manhã, acontecendo missa durante aqui o trezenário?
5: Não, somente dia de terça-feira, que é o dia que nós celebramos sempre com a memória, né, de Santo Antônio. Temos a bênção dos pães nesse dia, toda terça-feira, né, durante todo o ano, não somente agora durante o trezenário. Nós temos duas missas, né, às 7 da manhã e às 18 horas. Isso já é o comum já do nosso santuário. Nos demais dias, as missas, né, na quarta, quinta e sexta-feira, missa ao meio-dia, e no domingo nós temos duas missas, que é 9 da manhã e às 17 horas.
4: Recebo um abraço aí de toda a equipe aqui da Boa FM, né? E o espaço sempre aberto, mais no que queira algo acrescentar, fique à vontade.
5: Muito obrigado a vocês pela acolhida, pelo espaço também cedido, para que a gente pudesse, né, anunciar o nosso trezenário. E mais uma vez reitero o meu convite a todos vocês que possam estar conosco durante esses 13 dias de preparação para a festa do nosso padroeiro Santo Antônio.
4: Valeu, muito obrigado aí, portanto, o padre Ítalo Santana falando aqui realmente sobre o trezenário aqui da Avenida Cinquentenário, né, a igreja aqui de Santo Antônio, no centro da cidade de Itabuna. A Rádio Boa FM sempre, né, fazendo o melhor informação a Itabuna e toda a região do Cacau. Eu continuo de plantão. A qualquer momento retorno com outras informações. Jaqueline Mendes.
1: Valeu, Hélio. É aí, olha, missa, né? Trezenário de Santo Antônio. Para você que é aí devoto, ficou antenado de tudo que vai acontecer aí até o dia 13 de junho, que é o dia de Santo Antônio, né? Olha, tá tudo no clima dessa festa que joga junto com a economia. 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Mix Mateus, somos um só coração. 8h38, um breve intervalo, eu volto já.
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0: Tá falando com ela, olha a hora, são 8 horas mais 39 minutos, olha. 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
1: Bom dia, Jaque. Tá na boa, tá feliz. Tá querendo bem? Hoje, vai dizer assim, se tão político que presta, tá difícil, Jaqueline Mendes. Hoje o nosso mundo hoje tá perdido na Copa.

0: difícil, já que é alimento. Hoje o nosso mundo hoje está perdido na corrupção e na ganância do dinheiro. Hoje não tem vereador que presta, hoje não tem prefeito, não tem secretário, que é tudo uma laia só, já que é alimento. Hoje o Brasil não vai para frente, tira pelos grandes que estão tá lá em cima, lá dentro de Brasília, é os primeiros ladrão. Então, aí o povo itabunense não sabe o que quer, né? E aí a vida do Brasil vai ser assim, só na corrupção e os ladrões só roubando. E outra coisa, já que o prefeito Augusto Carrara, entendeu? Ele não conhece nada de estrutura, nada de construção civil, entendeu? Ele é de Salvador, é um cara que trabalha sentado, entendeu? Veio para Itabuna fazer o quê? Acabar com Itabuna e acabar ficar rico mais ainda, né? Então a cidade hoje não vai mais, entendeu? Se depender dos vereadores, nenhum faz nada, só quer comer dinheiro. Tá na boa, tá feliz, com Jacarino Mendes. É isso aí, meu povo.
1: Obrigada, meu anjo, pela sua participação. Eu vou defender o prefeito numa situação aí, que ele falou. Vou defender. Ó, Augusto, vou lhe defender. Né? Cadê palma que você não solta na hora que eu vou defender? O prefeito, necessariamente, ele não tem necessidade, Tony, de entender de obras, né? Ele não precisa ser formado em obras para entender de obras. O que ele tem que fazer?
2: Rapaz, é. Essas conversas.
1: Olha eu defendendo ele. Ele não precisa entender de obras para ser prefeito, né? Isso é fato. Ele precisa entender de gente. Ele precisa entender de povo. E mais necessariamente é a gente saber que ele veio do povo. Quem era Augusto antes? Convidem. Quer semear discórdia entre eu e o prefeito? Eu não tenho nenhum problema particular com ele. Não gosto do jeito dele de governar. Isso é fato público e notório. 8h41. 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
3: Bom dia, Jaque. Bom dia, Marcelo. Bom dia, Tony. Ouvindo a boa. Ô, Jaque, você passou uma verdade, viu? É melhor no Escola de Ouro, porque se colocar lá para dar exposição, Jaque, não vai, não é nem o peso de cobrar. Não vai, porque quando é qualquer festinha ali, a fila fica aqui no bairro Lomanto, para o pessoal chegar lá.
4: Dia 27 de junho, centro.
3: Não pode ser lá, não. Tem que ser no Escola de Ouro mesmo.
4: Nova proposta.
1: É uma discussão, viu, TT? Porque eu acho o Espora pequeno para a quantidade de gente que vai chegar nessa festa, porque as atrações é a nível... É a nível de Goiás, meu filho. Ai, pensando o quê? É muita atração. Ali, 100 mil pessoas no Espora não cabe não, né? Eu tô botando por baixo 100 mil pessoas, né? Mas enfim, deixa eles sabem resolver... Porque dinheiro nessa fique aqui não falta. 8h43, olha, Goma Pneus. 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

0: Ele está desse jeito, mas eu estou trazendo aqui a fala do presidente do sindicato falando sobre a questão da paralisação mesmo, tá? Então eu vou botar daqui a pouquinho aqui no programa, mas antes deixa eu falar para vocês do Ergo 30. 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
1: Pois é, meus amigos, minhas amigas, companheiros e companheiras, hoje, como era de se esperar, foi aprovada a greve por prazo indeterminado no setor de infraestrutura, após várias apresentações, de várias tentativas nossas, de várias propostas e nada aconteceu. Então, o sindicato enterrou e a categoria, tá, chamada pelo Sintepav, aprovou no dia de hoje greve por prazo indeterminado. Então, na quarta-feira, nós teremos uma nova assembleia no Campo da Pólvora para definir se continua a greve ou não. Vai depender muito do sindicato patronal. Então, sindicato patronal, se liga, viu? Se mobilize para que a coisa possa acontecer para valer e que o nosso setor possa voltar à normalidade. Então, é importante. Então, quarta-feira, não esqueçam, no Campo da Pólvora, às 7 horas da manhã, para uma nova assembleia.
0: Então, essa nova assembleia vai acontecer amanhã, na quarta-feira, uma nova assembleia para trazer o andamento da campanha salarial novamente na Praça do Campo da Pólvora a partir das 7 da manhã. É, a informação é que está paralisando as obras de forma gradual. Não está parando tudo de vez, é de forma gradual, conforme não obtemos um retorno esperado da classe patronal. Então tá aí, amanhã tem mais uma assembleia para trazer o andamento da campanha salarial, certo? 8h43. Agora, lembrando que não é uma paralisação ainda já definida. Você viu como ele falou? É gradual. Amanhã tem nova assembleia para poder... Vamos pedir a Deus que os patrões aí, né, cheguem a um denominador comum. 8h47, que fale o povo.
2: E aí, Jaqueline? Não perca o seu programa aqui, hein? Condomínio São José, aqui em Ferradas. Tem um ótimo dia.
0: Um ótimo dia para você também. Obrigada, querido. Olha, animais soltos na BR-415 provocaram acidente mais uma vez. É a presença constante de animais de grande porte soltos nas vias públicas e rodovias que cortam o perímetro urbano de Itabuna. E está continuando a desafiar a segurança viária e provocar prejuízos materiais e risco de vida dos condutores. Olha, no último domingo, por volta das 10 da noite, mais um grave episódio foi registrado na 415, ali no bairro Nova Itabuna, quando o motorista de aplicativo, John Vitor, colidiu frontalmente com uma vaca que caminhava livremente pela pista de rolamento. E às vezes a pista está tão escura que você só enxerga o animal quando o farol chega próximo. E se ele for preto, então, misericórdia. Aí não dá para ver mesmo. Então assim, gente, é preciso parar. Atenção aí, né, para as autoridades policiais, as autoridades de trânsito, as autoridades do legislativo que criaram leis, por mais que seja na BA, mas é no perímetro urbano da cidade, tem que tomar providência. 8h48, Hélio Fonseca falando sobre o aumento do gás de cozinha, presta atenção.
3: 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Olha, o preço do gás de cozinha ficou mais caro aqui na nossa Bahia. Aumenta aí a partir de ontem, segunda-feira, e o reajuste é de 9,59%. Foi anunciado aí pela refinaria de Mataripe. O aumento deve representar um acréscimo de R$ 8 a R$ 10 no preço do botijão de gás na capital do estado. Aqui na cidade de Itabuna, vamos conversar com o senhor Abimael Silva. Seu Abimael, empresário aqui da nossa cidade, da nossa região, o que representa esse aumento? Bom dia, Boa FM.
4: Bom dia a todos os ouvintes, bom dia. representa hoje em torno

0: De R$ 5 é o preço hoje que tem o reajuste, né? A gente já vem trabalhando já com a margem pequena, infelizmente, os aumentos que tem dado, a gente não tem conseguido passar diretamente para os nossos consumidores, né? O mês passado mesmo deu um aumento de R$ 10. Eu não passei os R$ 10, consegui passar 5. E agora veio um aumento mais de R$ 5. A gente está sem saber o que fazer, como a gente vai trabalhar para atender os nossos clientes, sendo que nossos repasses estão sendo menos do que a gente. Menos do que eles passam para a gente, né? Então, a gente está sem saber trabalhar.
1: Abimael, a situação aí não ficou só apertada, né, para os consumidores, né, com esse aumento. Os revendedores de gás estão reclamando aí que o programa federal aí, Gás do Povo, voltado aí ao acesso gratuito para a família de baixa renda, a categoria ficou sem margem de lucro. Como é que foi?
0: Positivo. O preço que o governo passa para a gente, infelizmente, não acompanha os aumentos. Você vê que teve um aumento de R$ 15 durante, foi 2 meses, e o governo passou R$ 2. É inviável trabalhar com o gás do povo, infelizmente. Eu, sinceramente, estou pensando aqui já de desativar, né, esse programa, porque não está sendo compensador, infelizmente.
1: Valeu. Lembrando que logo no início dessa reportagem a gente falava aí sobre o acréscimo de 8 a R$ 10 no preço do botijão na capital do estado, né? Aqui em Itabuna, o que é R$ 5 de aumento?
0: R$ 5 representa muita coisa, né? Muita coisa, né? R$ 5, né? Nós trabalhamos com um preço já mínimo e agora, infelizmente, nós temos que repassar, porque não tenho condições de aguentar esse aumento, porque não tenho condições de manter aqui a folha de pagamento, as despesas da empresa, né? Muita despesa, impostos e tudo. Infelizmente, a gente vai ter que passar. Não tenho como aguentar e segurar esse aumento.
1: Valeu, nós agradecemos aí a sua participação aqui na Boa FM, sempre com as informações não só de Itabuna, mas de toda a região do Cacau. Espaço sempre aberto, fica à vontade.
0: Obrigado pelo espaço, né? Expor a nossa situação, não é só a minha, de todo mundo empresarial, né? Tá passando por esse momento. Talvez seja, não seja só na categoria de gás, mas eu acho que em todas as categorias a gente não consegue nunca passar os aumentos realmente que passa para nós.
1: Valeu, muito obrigado aí, portanto, o empresário Abimael Silva falando aqui na Boa FM. Eu continuo de plantão, a qualquer momento retorno com outras informações. Voltamos ao estúdio.
2: Obrigada, Hélio. Você vê aí, né? Anunciou gás pro povo, gás pro povo. Aí você vê em algumas empresas de gás. Aqui temos o gás do povo, gás popular, né? E você viu o empresário falando que o governo não acompanha o aumento. Aí o empresário vai ficar vendendo gás do povo tendo prejuízo? Não tem como, né? Se todo mundo aí, empresário, falar assim, ó, não quero mais o gás do povo, rapidinho o governo, em ano eleitoral, vai fazer e acompanhar o reajuste do valor. Não é verdade? 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
3: Bom dia, Jaqueline. É impressionante, né, Jaqueline? O ex-presidente da FIC, ele consegue programar festa em Itapedrão, Carnaval, tudo antecipadamente. Agora ele não consegue terminar a sede da FIC, né, pai? Quase 8 anos esse, no mandato, 6 anos já, e ele não consegue terminar essa sede. Isso é impressionante, né, rapaz? Parabéns, viu, Aldo?
2: Ah, não é nem terminar, é nem começar. Ele não começa, não consegue nem começar a obra da FIC.
4: Tá sem dinheiro,
2: Sem dinheiro, pô. Fala sério com uma grade dessa. Ah, pelo amor de Deus, viu, Tony? 8h53,
5: rapaz. Bom dia,
2: Bacurau.
5: bom
2: Ah,
5: dia.
2: vai.
5: Aqui fala é Magno. Já que veja bem, esse gado na pista aí, ó, ali aquele posto ali do Montenegro, ali quem sai para Itajuípe, né? Sobe, passa ali, pro viaduto, subindo ali, tem o sinal lá, tem um posto lá em cima, que aí põe o anel rodoviário sentido da Califórnia ali. Ali é cheio de gado aquilo ali. Essa semana eu passei lá, logo assim, a parte de cedo. a parte assim das 9, 10 horas do dia, eu mesmo de gado ali. Os caras ainda olhando o gado lá, e o carro passando pra lá, pra cá, e o gado lá comendo lá à vontade lá, ó. Cima no pátio do posto,
2: não
5: e
2: é?
5: Beirando a pista ali, ó.
2: E aí, normal.
5: Ali não tem jeito não, ali é só se prendesse esse gado todo. Ali quando a autoridade, a polícia, a guarda municipal, o prefeito, todos eles não tomar providência, por sinal o prefeito, o Augusto, e aí vai continuar os acidentes, a mesma coisa. Vai continuar direto, que a turma ali solta o gado direto ali. E tem gente que fica olhando o gado ali, ó. Você vê o cara lá parado, é olhando o gado lá. Ali aquele posto é o... saindo ali, porque vai pra Itajuí ali.
2: Pois é, o gado tá lá, pra cá. Todo mundo sabe que é o dono do gado. Não tem que prender o gado só, tem que prender o dono do gado. Não é não? Quem tá sofrendo as consequências é o motorista, é a população. Tá perdendo sua vida, vendo sua vida ceifada, vendo sua família morrer, tendo prejuízos. E o dono do gado tá lá bem folgado. Entendeu?
1: Não é o quê?
2: 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Bacurau e Gal agradecem a preferência. 8h56... 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Olha, pra gente encerrar o programa de hoje, Hélio Fonseca, ele conversou com o Pedro Aracatibe, que é o novo secretário de Gestão e Inovação de Itabuna. Não é isso, Hélio? Vamos ouvir.
4: Valeu, aquele abraço, bom dia, ótima terça-feira para você, Jaqueline Mendes, aos ouvintes aqui do Poder da Notícia, e eu chegando com as principais informações de momento para o dia de hoje. Jaqueline, estamos aqui ao lado do secretário Pedro Aracatibe, secretário municipal de Gestão e Inovação. Secretário, prazer em tê-lo aqui. O senhor assumiu recentemente aí a secretaria. Qual a sua avaliação e positiva, secretário?
6: Bom dia a todos da Boa FM, bom dia, Hélio. Pois é, Hélio, nós estamos aí chegando aqui na nossa terceira semana aqui à frente da secretaria e, na verdade, nós já temos pautas muito positivas para estar trazendo aqui a nossa cidade. Nós estivemos presentes na Câmara de Vereadores na apresentação das metas fiscais do município. Nosso governo completa aí 5 anos, tá? Com muita responsabilidade nas finanças públicas, apresentação do relatório fiscal, da progressão da dívida. Na verdade, nós tivemos uma redução da dívida do município nesse período. Nós estamos muito confiantes e é o que tem nos possibilitado manter o pagamento dos servidores em dia. Nós já pagamos o salário do mês antecipado, nós já pagamos com reajuste do servidor, nós já pagamos também com aumento no auxílio alimentação. Então, uma política de valorização do servidor implementada pelo governo Augusto e que só é possível por conta da nossa responsabilidade financeira com o município. Tá? Então, nós estamos aí apresentando diversas novas propostas, nós aprovamos agora o rateio do precatório do Fundef, que é a nossa prioridade aqui à frente dessa secretaria, conduzir aí para os professores que estão esperando desde 1998 o rateio desse Fundef, e agora na nossa gestão aqui eles vão ter essa percepção, fruto de muito trabalho do prefeito, que foi buscar esse recurso, esteve em Brasília, esteve com o Tribunal de Contas, esteve com o Ministério Público, esteve junto ao Poder Judiciário e conseguiu a liberação desse recurso para os professores de Itabuna.
4: Secretário Pedro Aracatibe, na última sexta-feira o senhor teve uma reunião aí com a presença do presidente da FIC, Aldo Rebouças. A pauta foi o Itapedro 2026?
6: Com certeza, a gente está dedicando todos os esforços para entregar a Itabuna o maior São Pedro do Brasil. E eu tenho certeza que esse ano será uma festa assim, sem proporções na história de Itabuna, será o maior Itapedro já realizado. A gente vai entregar para a sociedade uma festa organizada. Pela grade de atrações já se vê que é a maior grade de todos os tempos. Não está se fazendo na Bahia uma festa desse porte. Tá? Aliás, arrisco dizer, Hélio, no Brasil... não está se fazendo uma festa desse porte. Não é à toa que o Itapedro se consolida aí como o maior São Pedro do Brasil.
4: Secretário, nós agradecemos aí a sua participação e o espaço sempre aberto, mas no que queira algo acrescentar, fica à vontade.
6: Não, eu que agradeço a participação, coloco a secretaria aqui à inteira disposição da imprensa, da rádio. Então, sempre que precisar, pode bater a porta, certo? E nós estamos aqui à disposição para atender a nossa sociedade. Obrigado.
4: Valeu. Aí, portanto, o secretário Pedro Aracatibe,

0: pode bater a porta, certo? E nós estamos aqui à disposição para atender a nossa sociedade. Obrigado.
1: Valeu. Aí, portanto, o secretário Pedro Aracatibe, secretário municipal de gestão e inovação, falando aqui na Boa FM.
2: Ô, 9 horas em ponto. Obrigada, Hélio, pela participação. Bom, foi esclarecido, né, essa questão aí dos trabalhadores da construção civil. É, na verdade, é um sindicato da Bahia e não nacional. É a Bahia que está aí para cima, né, nesse caso. Amanhã vai haver outra assembleia para decidir a greve ou não, mas, na verdade, estão parando gradativamente, não é uma regra, viu, Tony? Não é uma regra. Está parando gradativamente. Tomara que amanhã nessa assembleia seja resolvido, porque assim, a gente já sofre tanto para poder a obra chegar, para assinar a tal da ordem de serviço, que eu tô acostumado na época que a ordem de serviço assinava agora e já começava as máquinas a trabalhar. Aí assina a ordem de serviço, para depois que assinar a ordem de serviço, demorar mais um tempo para poder. Aí paralisa tudo, né, menino? E a gente vê a politicagem pelo meio dessa paralisação, não é verdade? 9-1, tudo por trás tem uma coisa. Ah, tá aí, às vezes, né, reivindicando a melhoria do salário dos trabalhadores da construção civil, né, mas sempre tem a política pelo meio. Alguma coisa há nisso aí. Não tá me cheirando bem, sabe? Essa paralisação aí, Tony. Bota o povo pra falar, vai. Aproveitar que Cláudio ainda não entrou aqui no estúdio.
3: Bom dia, Jaco. Bom dia, Jaco. Bom dia, Tony Babo. É o Babo, esse homem. Ô, Jaco, se eu te perguntar, Jaco, eu estava ouvindo em outro programa aí, num sábado, rapaz, um vereador chamado com o meu nome, com o meu nome, Babaca Cearense, acho que é isso mesmo, Babaca Cearense, negócio desse. Ele dizendo que estou soltando gado nas pistas para o povo morrer ser atropelado, que é perseguição política. Rapaz, é coisa, viu, velho?
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4: Bom dia, Jaqueline. Jaqueline, por favor, minha filha. Pergunta a doutora Sônia Fontes. Essa rua é da Nova Califórnia, que ela deixou uma rua sem saída, que antigamente não tinha saída. Deixou uma rua sem saída, sem a condição nenhuma de trafegar carro. A gente tem carro, estamos construindo, sem condição de trazer o material de construção até a obra. Se ela vai terminar, que ela prometeu, ela me prometeu, é a Ailton que está falando, que até dezembro estaria pronto, mas foi dezembro de 2024. Já passou, foi quando ela fez aqui esse serviço aqui na Nova Califórnia de pavimentação. E aí já estamos em 2026 e até hoje nada. Ela me prometeu, depois cobrei ela novamente. Vê se ela dá uma lembradinha de passar o espaço da rua. É curto. Não chega a 150 metros, não, filha.
5: Bom dia, Jaqueline Mendes. Bom dia, Boa FM. Jaqueline, o prefeito de Itabuna está fechando o trânsito de Itabuna mais ainda. Ali na rodoviária fechou ali, está um caos o dia todo. O trânsito toda hora interrompe ali. Ele fechou ali ao lado da rodoviária. Para que eu não sei que engenharia é essa aqui em Itabuna, que é Eduardo Silvino.
6: Bom dia, Jaqueline Mendes, bom dia, Tony Barros, bom dia dos repórteres da Boa FM, que Deus dê um dia abençoado a todos. Mas a conta pro Lero Lero vai chegar, esse ano ele se queima nesse Itapedro, não estou aqui desejando mal para ninguém. Mas o que o Lero Lero está fazendo aqui com os feirantes do São Caetano não vai ficar impune, não. Porque tem um ditado que diz assim, a gente colhe o que a gente planta. É a lei da semeadura, é porque esses caras, eles se acham porque estão no poder, têm dinheiro, e as coisas que eles fazem com as pessoas vai ficar por isso mesmo. Mas uma hora a conta vai vir, uma hora a conta chega, ninguém escapa, viu? Ninguém escapa da lei da semeadura, ninguém escapa das mãos de Deus. Aqui se faz, aqui se paga. Um bom dia a todos.
2: 9:04, 9:04. Olha, o pessoal me perguntando o número aí da habitação, da questão da reforma Casa Brasil.

0: Eu também não anotei o número, tá? Mas você vai lá na Reforma Casa Brasil, né? Você vai lá, Reforma Casa Brasil, digita aí no seu celular, ou então no seu computador, reformacasabrasil.caixa.gov.br, tá? Qualquer coisa vai numa agência também, né? É importante. Mas aí pelo celular você também pode fazer, pelo app do Caixa Tem, tá? 9:05, vamos orar?
1: Bora.
0: Aquele que habita no esconderijo do Altíssimo, à sombra do Onipotente, descansará. Direi do Senhor, Ele é meu Deus, o meu refúgio, a minha fortaleza, e nele confiarei. Porque Ele te livrará do laço do passarinheiro e da peste perniciosa. Te cobrirá com as suas penas e debaixo das suas asas estará seguro. Eu creio e confio na palavra do Senhor. Se você crê também, diga amém.
1: Amém.
0: Eu quero voltar amanhã, mas que seja feita a vontade de Deus. Vem Cláudio Roseno com Bom Dia Boa. Beijo grande, meu nome é Tchau, meu apelido é Fui.

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Mais ótima terça-feira pra você que tá aqui curtindo os 96,1. Tá começando aí mais uma edição aqui do seu Bom Dia Amor, essa mãe gostosa de terça-feira. E aí, tudo belezinha? Tudo certo por aí? Por aqui, Roseiro, até o meio-dia. Já sabe que até as 11 horas tem o seu Bom Dia Amor. Então já cola aí no nosso WhatsApp, 991799660. Bora fazer aquela festa boa, aquela festa massa aqui na melhor programação.

no Volta Feliz, Lucas Brito, Eterna Paixão, aqui na sua boa FM, também sou na Calcinha Preta, sou seu amor e também eu te amo. 9h25 aqui na sua boa FM, ótima terça-feira pra você. E aí, tudo belezinha, tudo certo? Já colou no nosso WhatsApp? Ainda não? Então vai lá, 991799601, já vou passar nossa enquete pra você. 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Aê! Bom demais.

0: Ó, a nossa enquete pra você responder aí no nosso WhatsApp, 991799601. Hoje queremos saber de você que tá aqui ligado na boa. Qual é o peso da sogra? A gente vê aí muitos famosos, aliás, de que a sogra acaba não gostando da nora ou então do genro. Aliás, vamos comentar aqui, vamos pegar aqui um gancho, né? Um exemplo. Da mãe do Hendrick, jogador que tá lá na seleção brasileira. Ela não gosta da nora, por equipe que pareça. Pois é. É, rapaz. Mas conta aí no nosso WhatsApp, qual é o peso da sogra no relacionamento? Ou no seu relacionamento? Ou se já foi, né, já separou, né, enfim. Mas conta aí no nosso WhatsApp, 991799601, qual é o peso de uma sogra no relacionamento? É importante ou não é? Conta aí. Tô curioso pra saber da sua resposta. Se você não quiser se identificar, talvez sua sogra acaba fazendo algumas coisas que você não goste. Caso você queira participar e não quer se identificar, tudo bem. Pode mandar sua mensagem de boa, tranquilamente, beleza? Então vai no nosso WhatsApp, 991799601. É o nosso WhatsApp pra você participar e mandar ver aqui na sua boa. E aproveita também, você pode indicar o seu som, beleza? Falando em sogra, Dilcinho e Henrique Juliano. Sogrinha. 9h31 na boa.
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na volta, feliz o solo, filhos de Jorge. Ela tem o Dendê aqui na sua boa. Simone Mendes, mulher foda, tem versão do Cavaleiros do Forró e seu desejo, outro patamar nessa sequência aqui do seu Bom Dia Boa. E aí, tá por onde, hein? Conta no nosso WhatsApp, 991799601. Nossa enquete, aliás, tá rolando também, viu? E hoje queremos saber de você. Qual o peso da sogra no relacionamento? Na sua visão, qual o peso da sogra no relacionamento? Conta aí no nosso WhatsApp, 991799601.

0: quebra um galho bastante no relacionamento.
1: Demais, demais.
0: Forte abraço aí, meu irmão, do amigo Gilmar, aleluia.
1: Valeu, Gilmazão. Forte abraço. Aliás, a sogra, em determinados relacionamentos, como falei anteriormente aqui, quando a mulher, né, a sua nora, vai, né, ter que ter o seu resguardo após ele ganhar um neném, né, o bebê, quem vai ajudar é a sogra, então a mãe, né, da mulher lá. E tem essa coligação, essa ligação, não é verdade? Ó, quem é que tá por aqui? A Cristina, em Itajuípe. Bom dia, Claudinho. Tive uma sogra maravilhosa. Estava sempre do meu lado. Agora tem umas noras que só Jesus dá causa, viu? Beijos a todos da boa. Toca aí o som do Pablo. Beleza. Obrigado, tá bom? Por ter respondido a nossa enquete. Quem mais tá por aqui? Aqui é o... Bom dia. Aqui é Paulo, do Califórnia. Meu sonho é ter uma sogra que faça uns bolo de milho pra gente fofocar e tomar um cafezinho no final da tarde. Valeu, Paulo. Um abração pra você, amigão. Tamo junto. Quem mais tá por aqui, Cristina Boa? Bom dia, Cláudio. Acho que mais que a sogra, o filho ou a filha que precisa se impor na relação, toda sogra inevitavelmente vai querer dar pitaco, principalmente na educação dos filhos, né, se tiverem. Cabe aos que estão na relação determinarem os limites. Por outro lado, isso não precisa ser feito com grosseria ou falta de respeito. Verdade, tem isso também, viu, ô Ingrid? Beijo pra você, uma ótima terça-feira. Já tava na mente que era quarta-feira, olha só. Eu já querendo o feriadão, é? Ó, então vai no nosso WhatsApp, 991-799-601. E responda qual o peso da sogra no relacionamento. Quem tá por aqui? A Tiana do São Caetano. Bom dia. Bastante. Se ela não for com a minha cara, eu termino o namoro. É dessa forma, é, Tiana? Acontece também, né? Quando a sogra não vai com a cara da nora. E aí acaba criando aquele clima meio pesado ali no relacionamento, né? Do filho ou da filha. Complicado. Mas e você que tá aqui ligado agora nos 96.1, responde aí. Qual o peso da sogra no relacionamento? É importante? Não? Tem que ter limites ou não? Tem que ter aquilo ali, aquela parceria, né? Entre o casal ali, enfim. Conta aí no nosso WhatsApp e manda ver que é na sua boa.
2: Alexandre Rebaixeiro!

Tá no Bota Feliz, o som do Gustavo Mioto pedindo socorro. Pedido de socorro, melhor dizendo. Oh, 991799601, esse é o nosso WhatsApp pra você participar, manda ver aqui na sua bota. Tá rolando o seu Bom Dia Boa nessa terça-feira. Conta aí, qual o peso de uma sogra no relacionamento? 991799601, mas bora falar aqui dos nossos parceiraços Ciclos Climatização, que tá com a promoção show de bola, viu? 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
5: Dez e cinco aqui na sua Boa FM, tá no ar o seu Notícias da Boa para te deixar bem informado nessa manhã de terça-feira. Senado avalia suspender aborto para menores vítimas de abuso. A Comissão de Direitos Humanos do Senado deve analisar nesta terça-feira, dia 2, o projeto de decreto legislativo que derruba regras sobre o atendimento de crianças e adolescentes vítimas de estupro. Dentre os pontos estão as diretrizes sobre o aborto legal. A resolução virou alvo por não estabelecer um limite de idade gestacional para o aborto legal. Os parlamentares também criticam a norma por tirar o poder dos pais ou responsáveis de decidir sobre o atendimento de saúde da criança, incluindo o acesso ou não ao procedimento. A proteção integral não pode ser construída mediante a oposição. Ambos se encontram em condição de especial vulnerabilidade. Ambos demandam proteção jurídica. Ambos são destinatários da tutela constitucional, disse a senadora Damares Alves, do Republicanos do Distrito Federal, relatora do projeto. As informações são da CNN Brasil. 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

0: Obrigado, gente!
1: Prepara o teu psicológico, Sono César, Menotti, Fabiano e Mari Ferdinandes. Rolou para que tá pensando papazone sem cordas. Tá rolando seu bom dia, boa nessa manhã gostosa de terça-feira. Já colou no nosso WhatsApp. Aliás, hoje estamos comentando aqui na nossa enquete. O tema desse programa hoje é sobre sogrinha, esse presentinho de Deus no seu relacionamento. Claro, quando a sogra é boa é maravilhoso, não é verdade? Hoje queremos saber de você. Qual o peso da sogra no relacionamento? E aí, qual o peso da sogra no relacionamento? Conta aí no 991-799601. Esse é o nosso WhatsApp para você participar e mandar ver aqui na nossa programação. Quem tá por aqui é o Bill. E aí, Bill, bom dia!
2: Bom dia com Jesus, Cláudio Rosane, meu parceirão!
1: Beleza.
2: Aqui é Bill e Peiteiro de Quaraci.
1: E aí, Bill?
2: É, sem a sogra a gente não convive, viu?
1: É mesmo, cara?
2: Porque se não fosse a sogra, nós não tínhamos uma bela esposa, entendeu?
1: Ai.
2: Eu gosto muito da minha sogra.
1: Aê.
2: Eu gosto de fazer um cafezinho, tomar com minha sogra e minha esposa na mesa.
1: Aí sim.
2: Eu amo minha sogra.
1: Aí, tá vendo aí? Já, a sogra já recebeu até uma homenagem ao vivo aqui ainda, hein? Valeu, Bill. Um abração pra você, amigão. Tamo junto. Quem também tá por aqui é o Moreno. E aí, Moreno, bom dia.
3: Bom dia, Cláudio Roseno, meu brother, Cacau Show, chocolate da Bahia.
1: O original.
3: Boa, o Trindude.
1: Beleza, Moreno?
3: Ô, Cláudio.
1: Oi.
3: Grande abração de urso
1: abração,
3: pra você,
1: amigão.
3: Meu parceiro.
1: Quando
3: eu dou um abraço de urso de Bebeto, Bebeto pula lá. Velho.
1: É
3: abraço
1: mesmo,
3: não,
1: cara?
3: Oxi. Abraço de urso pra você, Bebeto.
1: Abraço, meu amigão.
3: Ô, meu querido.
1: Bebetão tá assustado,
3: sobre
1: né?
3: Sobre a enquete aí, meu parceiro, é o seguinte. Qual o peso da sogra na minha vida aí no relacionamento? Pô, nenhum, velho. Ao contrário, só leveza e respeito. Minha sogra é maravilhosa, velho.
1: Aí sim.
3: Minha sogra é como se fosse uma segunda mãe. É, velho, diferenciada. Minha sogra me ama. Minha sogra, porra, velho, não tenho nem o que falar assim da minha sogra, porque é difícil falar dela, véio, porque minha sogra é tudo, é top, é show de bola. Véio, pensa aí, pense numa sogra show. Valeu, Cláudio, chama que é nóis.
1: Valeu, Moreno. Depois dessas palavras, sua sogra vai fazer uma galinha caipira no final de semana, certeza, viu? 10h15 aqui na boa. Deixa eu ver quem mais tá por aqui curtindo a nossa programação. Oi, bom dia!
4: Bom dia, bom dia!
1: Bom dia!
4: Eu, Morena Flor.
1: Oi, Morena
4: eu
1: Flor.
4: Eu tinha uma sogra maravilhosa.
1: Ah.
4: Deus já levou. Graças a Deus, eu não tenho o que falar. Minha sogra
1: sim,
4: era
1: sim,
4: tudo
1: sim.
4: Pra mim. Até hoje eu sinto saudade dela.
1: Valeu, Morena Flor. Obrigado, tá bom? Pelo carinho, pela audiência. O Djalma ligado aqui na programação do bairro Jaçanã. Bom dia, Roseno. Minha sogra era maravilhosa pra mim. Pena que já faleceu e sinto falta até hoje. Só as lembranças boas, né, ô Djalma? Forte abraço pra você, amigão. Tamo junto. Quem mais tá por aqui? A Marli Simões, do Salobrinho. Bom dia, boa. Tive uma sogra maravilhosa. Infelizmente, ela já se foi. Mas eu só tenho ótimas lembranças dela e sinto falta até hoje. Toca aí o som do Silvano Salles depois pra mim. Valeu, Marli. Obrigado por ter respondido a nossa enquete. Um cheiro pra você. Ótima terça-feira. Quem também tá por aqui curtindo a nossa programação em alto e bom som é o Sandrão. E aí, Sandrão?
5: Bom dia, Cláudio Roseno. A questão da sogra em um relacionamento depende da esposa, viu?
1: É
5: da
1: mesmo,
5: mulher.
1: Cara?
5: Se a mulher, ela for uma mulher que ela dá muita corda, dá muita liberdade pra mãe, vai ser um casamento tóxico, um relacionamento tóxico, porque a mãe ela vai ficar influenciando, se intrometendo, entendeu? Sem limites no casamento. E isso não é legal, não é um casamento saudável, entendeu? O casal ele tem que ter sua liberdade, entendeu? Os dois tem que ter sua convivência, entendeu? Seu relacionamento, entendeu? E quando a mãe, ela começa a interferir demais, ela começa a puxar demais para o lado da filha, o lado do filho, ou até apoiar mais o genro, entendeu, do que a própria filha, acaba interferindo no casamento. Então, a sogra, ela tem que ter limites.
1: Valeu, Sandrão. Tá aqui ligado na programação. Forte abraço pra você, amigão. Ótima terça-feira, viu? Falou aí, ó. Falou bem, né? Tá certo. Valeu. Quem mais tá aqui? Bom dia.
6: Cláudio, bom dia.
1: Oi, Ju.
6: Tudo bem, meu querido? Cláudio.
1: Oi.
6: A sogra tem um peso importante, viu? Na vida de um casal. mais importante de que forma, de que jeito.
1: Sim.
6: A sogra tem que entender que a vida é do casal, que a interferência dela só vai acontecer se houver a necessidade deles. Porque, na verdade, quando o calo aperta, para onde é que o filho corre?
1: Sim.
6: Não é para casa da mamãe, para pedir conselho?
1: Isso é.
6: E a mamãe, por sua parte, faz o quê? Porque aqui em casa eu faço assim, viu, meu amigo? Eu boto os dois sentadinhos na minha frente e digo o que é que vocês dois querem para a vida de vocês.
1: O que é que aconteceu aí? Me conte, hein?
6: Vocês estão me envergonhando na cara de vocês, vão aprender a viver, viu? Porque eu tenho 27 anos de casado e juntar as escovas de dente não é brincadeira, não. Você...
1: Chama logo na chincha, né?
6: Vocês aprendam a viver da agora.
1: Rapaz,
6: então a gente dá esse tipinho assim, entendeu? De conselho,
1: sim, sim.
6: Tá? Pra poder aprender e a viver.
1: Conselhos pra vida toda, né? Verdade? No relacionamento.
6: E esse negócio de quando a sogra não vai com a cara da nora, isso pra mim é... É sem noção, a sogra fazer um negócio desse. Porque existe aí muita nora que não presta. E se não presta, você faz o quê? Você alia-se a ela que no instante o relacionamento acaba. E se ela tiver peito e coragem de enfrentar, ela fica dentro da bagaceira e casa com ele, porque quem vai dormir com ela não sou eu.
1: É ele, né?
6: E se der certo, deu. E se não deu, paciência, cada um pro seu lado.
1: Cada um
6: ninguém
1: segue
6: é dono
1: sua vida.
6: De ninguém, não é isso, Cláudio?
1: É verdade.
6: Pois é, a sogra tem um peso importante sim na vida do casal. Desde que ela saiba dividir as coisas. A sogra vive a vida dela com o marido dela e o filho dela, a vida dele com a namorada, com a mulher, com a noiva, seja lá quem for. Só vai haver a interferência da sogra se o filho tiver a necessidade de vir cá pedir os conselhinhos da mamãe, mamãe dá.
1: É verdade, viu?
6: Tá na boa, tá feliz, é assim que se diz.
1: Ô, Tayana... Beijo pra você, obrigado por ter respondido aqui a nossa enquete. Ela ainda falou assim, ó, a minha nora Lauana é um amor. Bênção de Deus na minha vida, é uma filha pra mim. Viu aí, ô Lauana, sua sogra Tiana. I love you. Abraço pra vocês, tá bom? Obrigado pelo carinho e pela audiência. Obrigado por ter respondido a nossa enquete. Quem mais tá por aqui? Bom dia.
0: Bom dia, meu bom. Tá bom na boa, tá feliz. É assim que se diz.
1: Assim que se diz.
0: Uma sogra no relacionamento é uma tonelada. A minha acha que é minha mãe, não minha sogra. Quer mandar em mim, mas em mim ela não manda, não.
1: É
0: valeu,
1: mesmo?
0: Meu bom.
1: É mesmo?
0: Toque aí pra mim uma música de Toque 10, Perrengue.
1: Pronto, já. A gente toca aqui o som do Toque 10 pra você, Perrengue. Caramba, que situação, hein? Aí complicou, né? 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

0: Somos Everly Pires e Marlos Viana.
1: É demais!
2: Obrigado,
1: e a moçada, é só filé!
0: 10h24 aqui na sua Boa FM. Bora falar aqui dos famosos. Bora falar aqui da Virgínia Fonseca, né? Que vai ser repórter aí do Domingão com o Hulk. E segundo informações, a influenciadora vai receber o cachê de R$40 mil. Tá bom demais, né? A participação da influenciadora e ex-namorada, né? Ex-mulher, esposa aí do Zé Felipe, namorada do Vinícius Júnior. Vai estar participando aí durante o Domingão com o Hulk, durante a fase de grupos da Copa do Mundo. E deve envolver conteúdos voltados para os bastidores do torneio. Segundo informações da Carla Bittencourt, a influenciadora acompanhará a rotina, né, da cidade sede, mostrando viagens, locais turísticos, restaurantes, compras, movimentação dos torcedores durante os jogos da seleção brasileira. E segundo informações, né, a avaliação é que o principal benefício da parceria está na exposição nacional proporcionada pela TV Globo, que é vista como uma importante vitrine para fortalecer marcas e ampliar campanhas e gerar novas oportunidades comerciais. E a Virgínia vai receber um cachê aí de R$40 mil para estar participando do Domingão com o Hulk durante a Copa do Mundo. Olha, o Murilo Benício foi confirmado como Tufão, né? Vai voltar aí ao seu personagem Tufão na sequência da novela Avenida Brasil em 2027. O ator Murilo Benício vai voltar como Tufão na continuação da novela Avenida Brasil, prevista para estrear em 2027 na TV Globo. E a nova fase da trama mostrará o ex-jogador lidando com a vida após o futebol e o reencontro, né, lá com a Carminha e tal. Interpretada novamente pela Adriana Esteves. Outros nomes do elenco original também devem retornar à produção, que vai estrear no próximo ano na TV Globo. 10h26 aqui na Boa.

0: Los Fotos, o som do Felipe Amorim e Zé Felipe aqui na sua boa. Deixa eu falar pra você aqui, Dauri Grande. É, ligou seu rádio agora em alto e bom som aqui nos 96.1. 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Ó, o que é que temos aqui agora, produção? Bora falar aqui do... Ah, isso aqui deixa pro próximo bloco. Bora dar uma passada aqui no nosso WhatsApp agora? Vamos saber o que é que você tá falando aqui sobre a nossa enquete? Queremos saber de você hoje. Qual o peso da sogra no relacionamento? E aí, qual o peso da sogra? Conta aí no nosso WhatsApp, 991-799-601. Quem tá por aqui, bom dia.
1: Bom dia, Cláudio Rosênio, bom dia, seus ouvintes. Aqui quem fala é Dino Pai de Zizo. Rapaz, vou falar a verdade pra você e a todos os ouvintes. Minha sogra eu gosto, que é ela mesmo? Mora em Uruçuca, não me empata em nada. Minha, pra mim é uma pessoa humilde, e entendeu? Eu gosto dela, dona Berenice, lá em Uruçuca. É
0: gente boa, né?
1: E mandar um alusão pra minha esposa Verônica, aqui na cidade de Itabuna, a minha filha Giovana, a Adriele Lima. E meu amigo Naldo Jacenã, que tá ligadinho nesse programa Açúcar. Deus abençoe, um por um aí, um ótimo dia, tá na boa, tá feliz.
0: Assim que se diz, valeu, Adriano, forte abraço pra você, Adriano! Tamo junto! A Loura em Quaraci também tá por aqui curtindo a nossa programação. Beijo pra você, tá bom? Quem mais tá aqui? Bom dia!
2: Bom dia, boa FM!
0: Bom dia!
2: Meu nome é Aline, moro em Ilhéus.
0: Oi, Aline!
2: Rapaz, nunca tive sorte com sogra, não. Tu não é todo
0: é mesmo?
2: Marido, eu já tive dois maridos, né? Vixe! Um deu, levou, e o outro foi embora, né? Arrumou outro e foi embora. Mas assim, quando eu tava com ele, nunca tive sorte com sogra.
0: Caramba.
2: Mas sogra nunca gostaram de mim, eu também nunca gostei dela, né? Ela já mandagem. Só que tem sogra que é boa, né? Tem,
0: tem sogra, tem sorte
2: de ter uma sogra boa. Mas eu não tive sorte, entendeu? E nem eu gosto muito de negócio de sogra estar na minha casa. Socado o tempo todo, quero me se meter na vida dos meus filhos. Quem quer cuidar dos meus filhos sou eu.
0: Sim.
2: Então, que tem que exemplar meus filhos sou eu. Negócio de sogra, sogra dá muita ousadia. Porque a avó, né, quer dar ousadia pros netos, mas também não é assim. Não toda,
0: sim,
2: mas tem uma que faz todas as vontades. O menino pode chorar. A sogra mesmo que eu tive, eu tenho um filho, né, com o filho dela. O menino podia chorar, não podia reclamar o menino. Eu falava, não dá doce, menino, ela queria dar. Era aquela confusão.
0: Ixi.
2: Aí eu me afastei dela, lá no canto dela, e eu no meu, né? Como é o nome? Eu queria escutar a música de Em Cima da Jet, o Rebolando Tu.
0: Pedro Sampaio e Melody, Jet Ski, já, tá bom, Aline? Beijo pra você, ótima terça-feira. A Tamires Gomes do Pontalzinho, ligadinha aqui na programação, bom dia. Uma sogra pode contribuir positivamente com apoio e respeito, mas a interferência excessiva e as críticas podem causar conflitos no relacionamento. O equilíbrio está no respeito aos limites do casal. Valeu, Tami, beijo pra você, tá bom? Ótima terça-feira. Oi, Tati, bom dia pra você também, Tati. E aí, mulher?
3: Bom dia, Claudito. Tá na boa, tô feliz.
0: Assim que se diz.
3: Na programação, na boa FM.
0: Valeu, Tati. Um cheiro pra você, mulher. Esse aqui já tocou? Ah, já foi. Tava aqui marcado, né? Vamos lá. Esse aqui agora. Calma aí. Agora vai. Deus é abençoado, né? Hoje ele tá abençoado.
4: Bom dia, Cláudia. Essa é Maria Raimunda. Maria.
0: Oi, Maria.
4: Cláudia, por favor, pode uma musinha pra mim, fazendo favor. Pode ser a nova de Nádia Esferinha, tá bom? Uhum. Aí eu ofereço pra você, pra meus dois filhos lá em Itapé, André Mariano e Anderson Mariano, pra minha nora Lucimária, pra véi. Um cheiro pra você, meu amigo.
0: Cheiro!
4: E pra meu amigo Eli lá em Itapé e a esposa dele.
0: Certo.
4: E um cheiro pra você, Cláudia.
0: Obrigado, tá bom, Maria. Beijo, beijo. Ótima terça-feira, tá bom, Maria? Tá lá em Buerarema, ligadinha aqui na nossa programação. Ó, você que ligou seu rádio agora em alto e bom som, hoje estamos comentando aqui nesse programa qual o peso da sogra no relacionamento. Como é que é também aí, né, o seu relacionamento com a sogra, convivência? Conta aí no 991799601.
5: Ei, Claudinho, é Lúcia do Jorge Amado.
0: Oi, Lúcia!
5: Eu tô gostando, meu filho. Ainda bem que eu não tenho nenhuma. A que eu tinha, Deus já levou, a casca de cobra.
0: Vixe! Lúcia. Abração pra você, mulher. Então vai aí responder a nossa enquete. Qual o peso da sogra no relacionamento? 991799601. Esse é o nosso WhatsApp pra você mandar beijo. Já vamos dar mais uma passada aqui no nosso WhatsApp. Sabe o que você tá respondendo aí? Conta aí, bom dia.
6: Ô, Cláudio, bom dia. Oi. Com Jesus, tudo bom? Aqui quem fala é André.
0: E aí, André?
6: E você, Cláudio, como é que é a sua relação com sua sogra? Fala pra nós. Rapaz. Nós queremos ouvir.
0: Rapaz.
7: Meu Deus do céu, que babado.
0: Olha, eu nem tenho sogra. Já faz até um tempinho que eu nem tenho sogra, viu?
8: Do jeito que hoje eu tô zangado aqui pra me quebrar uma mesa, é bem fácil.
0: Sogra, tá um pouco difícil sogra hoje em dia, né? Rapaz, tá meio complicado.
9: Eu não vou... Rapaz, olha, é o seguinte, rapaz, câmbio e desligo.

Sétimo Céu, sou na Carla Cristina aqui na sua boa. Já no finalzinho aqui do nosso programa, vamos aqui para as últimas participações aqui sobre a nossa enquete. Hoje estamos falando aqui no nosso, da nossa enquete do seu Bom Dia Boa. Qual o peso da sogra no relacionamento? E aí, qual o peso da sogra no relacionamento? Volta aí no 991799601. Quem tá por aqui curtindo a nossa programação em alto e bom som? Deixa eu conferir aqui. Ah, bom dia, Claudinho. Todas minhas duas ex-sogras me chamam de Nora até hoje. A relação foi maravilhosa com elas e mantemos contato até hoje. É a Samara, ligada aqui na programação. Valeu, beijo pra você, tá bom, mulher? Ou é Samara? Samara ou é Samara? Ai, carinha aqui. Bom dia, Cláudio. O peso depende muito, pois se tiver uma boa convivência, será tudo mais leve. Agora, se não tiver, aí fica pesado e muito no relacionamento do casal. Veio esse nome, né, esse aqui? Será que nome aqui no perfil? Não tem também nome no perfil. Mas um abraço pra você. Obrigado por ter respondido a nossa enquete. Quem mais tá por aqui curtindo a boa e alto bom som? Alguém mandou mensagem e apagou? Cadê?

0: Vamos lá aqui.
1: Ah, Cláudio, para de pilha, viu?
0: O quê?
1: Que sogra, tá difícil pra mulher. Pra homem não tá não, porque tem muita mulher solteira aí. Agora homem solteiro que é difícil.
0: Não, eu tô solteiro até hoje. Até hoje. Vamos lá, quem mais tá por aqui? Bom dia.
2: Bom dia, Cláudio.
0: E aí?
2: Ah, rapaz, eu amo minha sogra. Minha sogra é um... é um tesouro.
0: É mesmo, cara.
2: Até meus parabéns antecipado a ela, que faz 70 anos amanhã.
0: Caraca.
2: E o couro vai comer, véspera de feriado. Márcio, José e banda. E o couro vai comer, a cerveja vai descer certinho.
0: Rapaz.
2: Minha sogra Marialva, aqui de Ilhéus. Ela não vale nada, mas eu gosto dela um pouquinho. Mas gente boa demais.
0: Elogia e depois. Valeu, amigão. Forte abraço pra você. Tá aqui ligado na boa. O Emerson em Nova Ferradas também tá por aqui curtindo a nossa programação. Forte abraço. Sempre respeitei para que fosse respeitada. Aqui relacionada à sogra, né? Valeu, beijo pra você, tá bom? Deixa eu conferir quem mais tá por aqui curtindo a nossa programação em alto e bom som. Cadê aqui? Então, deixa eu dar uma lida nisso aqui antes. Ah, bom dia, minha sogra é uma bênção, graças a Deus, que só vive na igreja. Vem até sem nome esse aqui, ó. Rapaz, é sua sogra. Vai lá. Ah, quem mais tá por aqui? A Simone Mendonça. Bom dia, aqui é Simone, do Califórnia. Não tenho mais sogra. Quando tinha, era minha tia. Quando tinha, era minha tia. Não tenho o que falar mal. Valeu, Simone. Beijo pra você. Quem mais tá por aqui curtindo a nossa programação? Bom dia, depende da sogra. Depende da sogra, tem boas e tem umas que é osso duro de roer. É a Fátima do São Caetano. Valeu, Fátima, beijo pra você, viu? Quem mais tá aqui? Bom dia, o peso é não se meter no relacionamento do filho ou da filha. Outro sem nome, mas um abraço pra você, viu? Quem mais tá aqui? Esse aqui eu não sei nem se eu vou ler, viu, cara? Vou deixar essa aqui por último. Quem mais? Bom dia, eu sou uma boa sogra, ajudo minha nora em tudo. Mas ela é muito ingrata, bicho. Calma aí, esse aqui veio até sem nome ainda, viu? Deus tá vendo tudo, ainda voltou assim, rapaz. Vamos lá. Johnny, bom dia, aqui é o Johnny. E qual a relevância de uma sogra no relacionamento? Rapaz, esse aí tá magoado com a sogra, viu? Calma, macho, calma, é só uma enquete. Calma lá, viu? 10h53 da boa, Thiaguinho me balançou. Hey!

0: começando Guilherme Benuto e Simone Mendes pra fechar o seu Bom Dia, Bom Dia. Hoje acabou.
1: É sucesso,
0: final,
1: hein? Brasil.
2: Obrigada, meus amores.
0: Obrigado. Final no seu Bom Dia, Bom Dia. Volta amanhã às 9 da manhã com mais sucessos pra você, mais enquete. 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Na sequência, estou de volta com o WhatsApp. Vou atendendo o seu pedido aqui nos seus 96.1. Vou no rápido break. Já tem mais aqui na sua bola. Sai daí não, hein?

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0: Fala, Bota Feliz! E aí, ótima terça-feira pra você. Tá no ar mais uma edição aqui do seu WhatsApp. Boa, primeiríssima edição nessa terça-feira, hoje, 2 de junho de 2026. Pra você que tá de nível hoje, parabéns, tudo de bom em sua vida! Por aqui, Rosendo, até o meio-dia. Pois é, chegamos à nossa última hora, mas é aquele momento que você faz essa playlist. É a playlist aqui nos seus 96.1. Já cola aí no nosso WhatsApp, 991799600 e me conta. Tá a fim de curtir o que hoje aqui na boa? Então vai lá e aumenta o som no máximo.
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1: 11 e 12 aqui na sua boa. 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De quem vai cantar. Só posso dizer isso, toca aqui direto quem vai cantar na festa.
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1: 11 e 14.

0: Chapeludo.
1: Tá na Bota Feliz, Rio Negro e Solimões. Ou melhor, Nando Moreno, participação do Rio Negro e Solimões. Chapeludo aqui na sua boa, 11h24. Bom dia pra você. Hora de atender mais um pedido aqui na sua boa. O seu toque 10, pensa direito.
2: Isso aqui pra tocar no seu coração.

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0: Mari Fernanda.
1: Namora Prado.
0: Que delícia estar com você.
1: Que pancada de mulher.
2: Cara, bota feliz, Mari Fernandes e Laona Prado, maluca, Nardson Ferinha, super-homem, também sendo menos é mais, e Natan, pela última vez, 991799601, nosso WhatsApp pra você participar aqui da programação, mandar aqui um bom dia pra Pátia Apolinário, lá em Itajuípe, ligadinha aqui na nossa programação, dançou demais nos últimos dias aí no Mica Pedro, é rapaz, tá certo, né? Deixa eu conferir quem mais tá por aqui curtindo a nossa programação. A Net lá em Floresta Azul. Primeira vez por aqui. Olha só, seja bem-vinda, tá bom, Net? Tá aí ligadinha através da Alexa. Alexa, toca boa FM. Se você tiver Alexa, pode falar assim pra Alexa, viu? Alexa, toca boa FM, Tabuna. Valeu, beijo pra você, tá bom? Quem venceu no Pablo? Chora na chuva. Já, tá bom? Forte abraço. Quem mais tá por aqui curtindo a boa? Maria, ligadinha aqui na nossa programação. Cheiro pra você, tá bom, Maria? Quem também tá por aqui curtindo os 96.1 é a Thaís Mota. Ótima terça-feira pra você, tá bom, Thaís? A Sirleide também tá por aqui. Beijo pra você, Sirleide. O Emerson Nova Ferradas, abração pra você, tamo junto. A Ingrid Alcântara, também por aqui. Beijo pra você, um ótimo dia. E a Rita, na Fazenda Água Bela. Cheiro! Quem mais tá aqui? Neide Reis, lá de Itajuípe. Tá aqui ligado na boa. Forte abraço pra você, Neide. Olá, quem mais tá aqui curtindo os 96.1? Esse aqui mandou uma mensagem, apagou. Vamos ver o que será que tem o nome aqui. Só tem MC. Pronto, MC. Abração pra você, MC. Aliás, o MC Gael também tá por aqui curtindo a nossa programação. Louro lá em Coaraci, tá aqui ligado na boa. Forte abraço pra você, amigão. Tamo junto. É, quem também tá por aqui? Esse aqui vem sem nome, só mandou bom dia. Bom dia pra você também. Final do telefone 3296. O famoso lá em Buenos Aires.

Só mandou bom dia. Bom dia pra você também, final do telefone 3296. O famoso lá em Buenarema também tá por aqui. Abração pra você, famoso! E você tá por onde? Conta aí no nosso WhatsApp 991799601. Tá rolando o seu WhatsApp. Boa, primeiríssima edição. A segunda já sabe que acontece uma hora da tarde com ele, Ney Moreno, o Léo Santana da Boa FM. Bora atender mais um pedido aqui.

0: sua resenha com os amigos.
1: Tá na Bota Plins. Menos é mais. Brinda aí, Pichote, por mim eu te deixava agora. Aí, ó. Aquela que tá querendo por mim eu te deixava agora. Ó, pra fechar o seu WhatsApp, boa primeiríssima edição de volta. Uma da tarde com o Ney Moreno. Na sequência tem Impacto da Notícia. Vem aí ele, Walter Machado, com muita informação. Bom dia pra você, Walter.
2: Bom dia, Cláudio. Olha, a Polícia Federal tá fazendo uma ação agora. Contra os Correios. O bicho tá pegando,
1: ih,
2: né?
1: Ih, rapaz.
2: A boca tá quente.
1: Parece.
2: E tem um destaque também interessante. Foi uma avaliação feita pelo supercomputador. Já definiu o campeão do mundo.
1: É mesmo.
2: Já tá definido quem vai levar a taça.
1: Ih, rapaz.
2: Daqui a pouco nós vamos falar sobre essa
1: assunto. Eu vi nas redes sociais que algumas pessoas comentando bem assim: ah, essa Copa já é de Portugal. Já é de Portugal, isso e aquilo.
2: Pelo supercomputador, não.
1: É, né?
2: A mesma coisa é a estrela da Copa. Muita gente dizendo que vai
1: ser o Neymar.
2: Da La França. O Neymar tá fora. Posso adiantar que tá fora. Mas aí aparece um molequinho, um jogador jovem. Todos os detalhes daqui a pouquinho.
1: Daqui a pouquinho no Impacto da Notícia. Até uma da tarde, na sequência tem Ney Moreno. E às duas horas tem Bebetão com Supetagem. E às 18 horas tem Marcelo Santos e a sua equipe com o Esporte da Boa. Aqui na melhor programação. Tchau, tchau. E a gente se fala amanhã às 9 horas, logo após o Poder da Notícia com Jaqueline Mendes.
3: Fui! Tchau, gente.

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1: Duas horas, 5 minutos. Boa tarde para você, muito obrigado pela companhia. Boa tarde, Tony Barros.

0: 5 minutos. Boa tarde para você, muito obrigado pela companhia. Boa tarde, Tony Babos. Boa tarde, Ney Moreno.
1: Boa tarde, Walter Machado. Boa tarde, Tony Babos. Boa tarde, ouvintes.
0: Hoje, terça-feira, 2 de junho. Um forte abraço para você. Uma terça-feira iluminada para todos. E o convite de todos os dias aqui no Impacto da Notícia. Para você doar sangue, nosso banco de sangue do Hospital Calixto Mídores de Filho, Santa Casa de Misericórdia de Itabuna, precisa de você. A movimentação das rodovias aqui na nossa região aumenta pelo menos 50%, né, por conta dos festejos juninos, e por isso, infelizmente, também o aumento é bastante significativo do número de acidentes. E por isso, importante a sua doação. Uma bolsa de sangue salva até 4 vidas. O banco de sangue do Hospital Calixto Mídores de Filho fica aqui no bairro do Pontalzinho e tem o telefone 3214-9154. 3214-9154. Liga, estacionamento grátis para você que vai doar. Liga para se informar. Você, mamãe que está amamentando, convite para você também salvar vidas doando o seu leite, o que sobra do seu leite todos os dias. Seu bebê está satisfeito, ele rejeita, né? Aí fica aquele leitinho indo embora. Você pode guardar esse leite e salvar vidas no banco de leite humano ou leite materno do Hospital Manuel Novaes. Telefone de contato 3214-4346, 3214-4346. O banco de leite do Hospital Manuel Novaes, ele conta com o apoio do Corpo de Bombeiros de Itabuna para pegar aqui em Itabuna, na sua casa. Então, no momento da ligação, você combina o horário, o dia, para que o Corpo de Bombeiros possa mandar um representante aí na sua casa. Para você que mora em Ilhéus, Banco de Sangue de Ilhéus, Santa Casa de Misericórdia, Hospital São José, fica na Rua do Café, aí no centro da cidade. Combinado? 12:07, anote o Zap da Boa para a sua participação. 73991799601. 991799601. Ele tocou o dedo no botão, está liberado a partir de agora, Tony Babos liberando o canal para você participar. Mande a sua mensagem agora. 12:08.
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0: Padres faturam alto no São João da Bahia.
1: Mulher suspeita de extorsão mediante sequestro é presa em operação.
0: Bolsa Família suspenso por falta escolar deve ser regularizado este mês.
1: Motorista é preso suspeito de embriaguez na direção após acidente.
0: Supercomputador aponta a seleção campeã do mundo.
1: Policiais são investigados por executar homem desarmado e inventar confronto.
0: 11 horas, 9 minutos, vamos à participação do Marcelo Santos. Alô, Marcelo, boa tarde.
3: Boa tarde, Walter. Homem que fugiu de abordagem da PRF e capotou veículo na 101 está internado no Hospital de Base. Dois baleados após ataque no Birimbau, na cidade de Coaraci. Morre na UTI advogado Souza Pontes. Daqui a pouco eu conto tudo aqui dentro do programa Impacto.
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0: Agora, 12 horas e 10 minutos na Bahia, um grupo criminoso suspeito de fraudar os Correios por meio de simulação de extravios de encomendas é alvo da Operação Registro Frágil 2, deflagrada

0: pela Polícia Federal na manhã de hoje, terça-feira, dia 2. A ação, realizada com o apoio da Polícia Militar da Bahia, investiga um esquema que envolvia o suposto envio de objetos de alto valor, como joias e eletrodomésticos, seguido do registro fraudulento de desaparecimento das cargas para a obtenção de indenizações indevidas da empresa brasileira de Correios e Telégrafos. De acordo com a Polícia Federal, parte do grupo investigado é formada por funcionários terceirizados dos Correios, que teriam utilizado suas funções para viabilizar as fraudes. A segunda fase da operação foi desencadeada após a análise do material apreendido na etapa anterior, o que possibilitou a identificação de novos envolvidos no esquema. Com base nos elementos reunidos, o juiz da 17ª Vara Criminal da Seção Judiciária da Bahia expediu 4 mandados de busca e apreensão na capital Salvador, além de determinar o bloqueio de bens dos investigados. As investigações seguem em andamento para identificar outros participantes e dimensionar os prejuízos causados aos Correios. Os envolvidos poderão responder pelos crimes apurados, cujas penas somadas podem ultrapassar 10 anos de reclusão. 12 e 11.
1: 3 policiais militares são investigados por executar um homem em setembro de 2024 na zona rural do município de Brumado, no sudoeste do estado. As investigações do Grupo de Atuação Especial Operacional de Segurança Pública, o GEOSP, do Ministério Público da Bahia, apontam crimes de homicídio qualificado e fraude processual. Segundo apurado pelo Ministério Público da Bahia, a versão apresentada pelos policiais de que a morte de Olímpio Machado Lopes de Oliveira, no povoado de Campo Seco, teria ocorrido em confronto armado durante perseguição, é contrariada por provas testemunhais e demais elementos colhidos na investigação. Os depoimentos indicam que a vítima não estava armada, foi perseguida após fugir de uma abordagem e acabou baleada sem que houvesse troca de tiro. Há ainda relatos convergentes de que os policiais chegaram ao local à procura específica de Olímpio Michael, o que reforça indícios de uma ação direcionada. Mandados de busca e apreensão estão sendo cumpridos em Brumado e Vitória da Conquista por agentes da GEOSP de forma integrada com o Grupo de Atuação Especial de Combate às Organizações Criminosas, o GAECO, e também a Força Correcional Especial Integrada e a Corregedoria da Polícia Militar.
0: Agora 12 horas e 14 minutos na Bahia. Olha, a movimentação é muito grande neste momento. Uma ação da Polícia Federal chega agora apenas à cabeça da matéria, uma movimentação no Rio de Janeiro envolvendo mais uma denúncia contra o ex-governador Cláudio Castro. Brincadeira, viu, o que esse rapaz fez.
1: Tá ferrado todo,
0: né? É, tá todo atrapalhado, né? A ação está em andamento e eu tô aguardando aqui a atualização para ver o que aconteceu dessa vez, né? A primeira informação pela manhã, ele teve as contas dele reprovada e o início, então, desta ação da Polícia Federal. Vamos ver aqui, de fato, o que é que a Polícia Federal vai encontrar neste documento. Olha, ainda repercute muito, né, o que aconteceu, um acidente que aconteceu lá no aeroporto de Congonhas, em São Paulo, provocando a morte de uma senhora, né? O empresário e influenciador Júlio Mamute, de 35 anos, ele afirma que a dona Maria da Glória Pereira da Silva Fávaro, de 72 anos, ela escorregou antes de cair da escada de um avião no desembarque em São Paulo, e um acidente que levou à morte desta senhora. Ele afirma que antes de cair, Maria da Glória, ela não demonstrou ter passado mal, embora estivesse carregando uma mala que parecia muito pesada, né? Ele então disse que não teve a impressão de que ela passou mal, que teve alguma coisa. Não, ela estava tranquila, sem nenhum problema, mas que no escorregão ele sentiu que ela bateu a cabeça no chão.
1: Aquela escada é um pouquinho alta, né? Não sei a altura que ela caiu.
0: Esse foi o detalhe que não foi colocado ontem, né? Uhum. Com a divulgação da matéria pela Latam, a empresa aérea. E esse influencer que estava logo atrás dessa senhora vinha com cautela, né? Ela vinha descendo devagar, ele esperou, deu uma distância de 2 degraus, né? E permitiu que ela ficasse à vontade. Mas ele observou que no momento que ela escorregou, ela bateu com a cabeça e é claro que isso pode ter provocado uma lesão forte no pescoço e lá no hospital, em seguida, a morte. Né? Ele disse que não, ela estava normal, normal, não passou mal, não, nada disso. Foi uma fatalidade que poderia ter sido evitada se as escadas fossem melhores, mas foi uma fatalidade. De toda forma, diz aqui esse empresário, não teve nenhum problema, ninguém empurrou, ela não passou mal naquele momento da queda. 12:16.
2: Marcelo Santos.
0: Vamos lá, Marcelo, com você, boa tarde.
3: Ok, Walter, boa tarde para você e a todos que nos acompanham aqui através do Impacto da Notícia, aqui pela sua rede boa de comunicação, digo sempre, está na boa, está feliz. E é claro, uma notícia muito triste, né, que chegou hoje pela manhã. O falecimento aqui da unidade intensiva do Hospital Regional do advogado doutor Souza Fontes, que inclusive era um grande ouvinte nosso aqui da sua rede boa de comunicação. E a informação de familiares é que ele estava em casa quando acabou passando mal há cerca de 2 dias, encaminhado aqui para o hospital de base e foi levado para a unidade intensiva. E já no início da manhã de hoje, o doutor Souza Fontes, que já vinha com problemas de coração, né, de pressão também, ele acabou realmente falecendo. Até agora não temos ainda a situação com relação a velório, horário de sepultamento, mas estamos aqui em busca para poder passar para o vídeo. É claro, pessoas que conheciam o doutor Souza Pontes, que tinha escritório ali no 5º andar da Defensoria Lopes Cabral, que infelizmente acabou morrendo na UTI no início da manhã de hoje. Rede Boa de Comunicação, está na boa, está feliz, Walter.

0: Fala agora 12h18, chegando aqui uma informação, uma notícia triste, né? A morte de uma advogada brasileira morreu após o carro em que ela estava capotar durante um safari na Namíbia. Meire Aparecida de Amorim, de 46 anos, já sofreu um acidente entre o povoado de Sensirê e a cidade que o veículo capotou. E ela sofreu uma lesão pesada, foi levada para o hospital, mas infelizmente ela faleceu. A Meire, natural de Presidente Olegário, em Minas Gerais, trabalhava como advogada da Caixa Econômica Federal em Brasília. O corpo da brasileira não foi repatriado até o momento e não há previsão para o velório e o enterro da advogada. O Itamaraty não se manifestou até o momento do acidente e também como será esse translado. 12h19.
1: Um homem suspeito de colocar o pitbull para morder a ex-companheira foi preso em Vitória da Conquista no dia de ontem. Ele estava foragido da polícia e fazia parte do baralho Lilás da Secretaria de Segurança Pública da Bahia. Alex Pereira Santos, de 37 anos, é investigado por diversos crimes contra duas ex-companheiras e contra uma ex-sogra. Dentre os crimes estão contra uma das companheiras: perseguição, divulgação de imagens íntimas e descumprimento de medida protetiva e também lesão corporal. Contra a ex-sogra, ele cometeu o crime de ameaça. Contra a outra ex-companheira, ele é acusado de lesão corporal e também de ameaça. De acordo com a Secretaria de Segurança Pública da Bahia, o suspeito agredia a ex-companheira e depois colocava o cachorro para mordê-la. Alex Pereira Santos foi localizado após buscas no bairro Patagônia. Ele tentou fugir, mas foi alcançado e levado para a unidade policial. Nesta terça-feira, o suspeito segue à disposição da justiça. O mandado de prisão preventiva foi expedido pela primeira vara de violência doméstica e familiar contra a mulher da comarca de Vitória da Conquista e cumprido pela Delegacia Especializada de Atendimento à Mulher, a DEAM, de Vitória da Conquista. A ação contou com o apoio das equipes da Diretoria Regional de Polícia do Interior e por meio do Grupo de Apoio Tático e Técnico de Investigação e também do Núcleo Territorial de Inteligência, que realizavam diligências para o cumprimento da ordem judicial. Que doido, hein? Além de agredir a mulher, colocava um pitbull para morder a mulher.
0: É brincadeira, um cara.
1: Os caras estão malucos, hein?
0: Ave Maria. Agora, 12 horas, 21 minutos. Olha, a dupla sertaneja Zé Neto e Cristiano tem o cachê mais alto de 2026 no São João da Bahia. Os artistas, até o momento, vão fazer 3 apresentações no estado, recebendo R$ 905 mil por cada show. As informações são do painel da transparência dos festejos juninos nos municípios do estado da Bahia, que passou a divulgar os valores investidos nas festas de São João em todo o estado a partir de ontem, segunda-feira, dia 1º de junho. Neste ano, a dupla passará pelas cidades de Tucano, Conceição do Jacuípe e Porto Seguro, com shows nos dias 14 de junho, 21 de junho e 23 de junho. Ao todo, os sertanejos irão faturar R$ 2.715.000. Em 2025, a dupla recebeu entre R$ 800 e R$ 804.000. Dessa forma, o valor aumentou em R$ 101.000. O aumento foi de aproximadamente 12,56%. No ano passado, Zé Neto e Cristiano ficou em 5º lugar na lista dos maiores cachês pagos no estado da Bahia. Na lista dos maiores cachês estão ainda Maiara e Maraíza, que recebem R$ 784 mil por show, tendo 2 apresentações na lista: Serra do Ramalho, Conceição do Jacuípe, totalizando R$ 1.568 mil. Em 2025, a dupla recebeu R$ 754 mil por apresentação, fazendo 5 shows no estado da Bahia, né? 5. João Gomes é o terceiro maior cachê do São João da Bahia. No entanto, ele tem apenas uma apresentação até o momento registrada no painel da transparência do Ministério Público. Ele receberá R$ 750 mil por um show em Luiz Eduardo Magalhães. Por enquanto, lá na, ele foi anunciado aqui em Itabuna, mas por enquanto no portal da transparência do Ministério Público aparece esse show lá em Luiz Eduardo Magalhães com cachê de R$ 750 mil. Em 25, o cantor fez 11 apresentações no estado e recebeu R$ 500 mil por cada show. R$ 5.500.000 foi quanto João Gomes faturou no ano passado. E agora, legal, por enquanto, né? Somente um show confirmado. Pablo também aparece como um dos artistas desse top 5, com o maior aumento no cachê de 2025 para 2026. No ano passado, ele cobrou R$ 550 mil por cada show. O aumento representa aproximadamente 28,18% em relação ao valor inicial, né? Antes ele tinha um valor inferior, né? Para 2026, o Ministério Público da Bahia firmou um acordo, lembra que eu divulguei aqui bastante, né?
1: Lembramos.
0: Acordo com os artistas de projeção nacional e regional para uma redução voluntária de cachês de aproximadamente 180 contratos para apresentações nos festejos juninos de 26. Segundo o órgão, a iniciativa foi construída de forma consensual e teve a participação do Centro de Autocomposição e Construção de Consensos e foi bastante positiva. E o que ficou decidido é que o cachê maior seria de R$ 700 mil. É brincadeira um negócio desse, né? Já tem gente recebendo muito mais do que isso, né? Quer dizer, quebra de acordo, será? Vai ter punição? Claro que não. Claro que não tem punição, até porque foi um acordo de

0: Quer dizer, quebra de acordo? Será? Vai ter punição? Claro que não. Claro que não tem punição, até porque foi um acordo de cavalheiros, foi uma proposta do Ministério Público, o que naquela época, e saindo desse ano, se eu não me engano, foi em março, nessa reunião, ficou acertado, todo mundo assinou o documento, esse encontro foi intermediado pela União das Prefeituras do Estado da Bahia, que decidiu se manifestar à época, convidou o Ministério Público para intermediar o acordo e definir uma pauta e o valor dos cachês que seriam pagos esse ano. R$ 700 mil, na verdade.
1: E
0: né?
1: É um cachê
0: não
1: alto,
0: 750. Está de bom tamanho, mas a verdade que não é assim que a banda está tocando agora em 2026. A coisa está feia, viu? Vamos lá. 12h26.
2: Bom dia com Jesus, eu sou de Quaraci, eu tenho vontade de doar sangue, eu tenho 51 anos, eu posso doar sangue? Agora eu sou de Quaraci.
0: Sim, você pode sim, a doação ela tem início a partir das 7 horas da manhã de segunda a sábado, mas se você quer obter mais informações, anote aí, deixa eu passar o telefone do Banco de Sangue para você, vamos lá, 3214-9154. Vou repetir para você anotar, devagar. 3214-9154. Aí você liga, o pessoal do Banco de Sangue vai te atender, com certeza sim. Você pode vir a Itabuna para doar, tá bom? Sem problema. E agradeço a você pelo seu gesto, tá bom, meu irmão? 12h27.
3: E a festa de São Pedro de Itabuna em 2026 confirmou mais 3 grandes atrações. Na noite de ontem, a organização do Itapedro anunciou Maiara e Maraíza, Calcinha Preta e Marcinho Sensação para completar a grade de atrações do evento. A festa começa no dia 26 e vai até 28 de junho com promoção da Prefeitura de Itabuna via Fundação Itabunense de Cultura e Cidadania, a FIC. Será a primeira vez da dupla Maiara e Maraíza no Itapedro. Segundo a organização, a dupla é garantida na festa por meio de patrocínio da empresa do camarote oficial do evento. O nome da empresa não foi publicado. Segundo o prefeito Augusto Castro, a confirmação das novas atrações reflete compromisso de tornar a festa um dos principais eventos juninos do país, fortalecendo as parcerias entre os setores públicos e o setor privado. A grade da festa passa a contar com 36 nomes para 4 noites. Dentre os nomes confirmados estão Gustavo Lima, Tarcísio do Acordeon, João Gomes, Alok, Zé Neto e Cristiano, Natan, Bruno e Marrone e Natanzinho Lima.
0: É, mais 3 atrações, não é? Não tem nada, pelo menos por enquanto, né? No portal da transparência do Ministério Público em relação ao São João de Itabuna. Né? Vamos
3: confirmado acessar. Maiara e Maraíza, Calcinha Preta e Marcinho Sensação.
0: Vamos acessar na segunda-feira, né? Porque já aí já tem essas atrações. Vamos acessar na segunda-feira para ver se já tem alguma novidade a respeito do valor do cachê desse pessoal aqui de Itabuna. Quanto é que vai custar o São João de Itabuna? Né? Quanto é que vai custar isso para que a gente possa divulgar para você? Bom, eu estava buscando, apareceu aqui, e os padres que vão cantar aqui. O São João da Bahia terá a bênção de alguns padres no palco. De acordo com o painel da transparência de festejos juninos dos municípios do estado da Bahia, quem começou a ser atualizado ontem, até o momento, 2 municípios baianos receberão shows de religiosos, né? Com exceção do padre Alessandro Campos, que se apresentou no dia 24 de maio no município de Brotas de Macaúbas, o padre Fábio de Melo e o padre Duda estão confirmados para show no mês de junho. O cachê mais alto entre os religiosos é o do Alessandro Campos e Fábio de Melo. Cada um deles recebe R$ 320 mil por apresentação. o Alessandro

0: e o Fábio de Mello. Já o padre Duda, ele cobra apenas R$50 mil por show. Então você imagina, a estrutura é mais parecida, né? A quantidade de músicos, equipamento, os instrumentos e coisa e tal, né? Mas o padre Fábio de Mello, R$320 mil, Alessandro Campos, R$320 mil, e o padre Duda, R$50 mil. Conhecido como alcunha do padre do sertanejo do Brasil, o Alessandro Campos, né? É natural de Guaratinguetá, em São Paulo, e foi o artista que mais faturou em 2025 com apresentações no período junino. Isso mesmo. Dono de um perfil com mais de 2 milhões de seguidores, o religioso receberá ao todo R$975 mil por 3 apresentações, tendo uma média de R$335 mil por show. O padre esteve nas cidades de Campo Formoso, Barreiras e Itatim. Até o momento, o investimento em atrações religiosas para o período junino é menor do que o que foi feito em 2025. No ano passado, o valor destinado para contratações de padres foi de R$2.139.000. 12h31, vamos fazer o intervalo e voltamos em seguida.
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0: de 2026. Já os Estados Unidos, México e Canadá foram considerados improváveis de vencer a Copa do Mundo. 12h37.
1: Boa tarde, Walter Machado. Boa tarde, Ney Moreno, Tony Babos, os repórteres da Boa FM. Que Deus dê uma tarde abençoada a todos. Walter Machado, estava ouvindo uma reportagem agora pela manhã e acerca do que você falou das empresas que estão se migrando para o Paraguai. E o jornalista falando que foram 230 empresas que já se migraram ao Paraguai. É verdade mesmo, Walter? Porque se isso é verdade mesmo, então a tendência do desemprego é aumentar no nosso país com esse governo incompetente, com esse gestor que está aí no nosso país, infelizmente. O índice de desemprego aumentar. Acorda, povo brasileiro. Acorda, esse partido das trevas quer levar o nosso país à ruína, quer levar o nosso país à falência. O nosso Brasil é abençoado por Deus. Eu não estou aqui indicando voltar para A e B, não. Vamos mudar a cara do nosso país. O PT, o partido das trevas, quer implantar ditadura, comunismo no nosso país. Eles querem falir o Brasil, porque eles falindo o Brasil, Walter, o povo vai ficar submisso a eles, aí fica bom aí para eles, para que o povo fique vivendo de migalhas, como ele disse que é o presidente dos pobres. Ele quer o povo é pobre, ele quer ver o povo na miséria, mas esse ano eles vão sair, esse ano eles vão cair por terra, em nome de Jesus, porque nós estamos orando para esse partido das trevas sumir, exalar do nosso país de uma vez por todas. Uma boa tarde, Walter, e a todos os ouvintes.
0: Olha, agora 12h39, vamos à participação do Hélio Fonseca. Alô, Hélio, boa tarde.
2: Valeu, Unidel Imóvel, jornalismo da Boa FM pelas ruas da cidade. E olha só, Unidel Imóvel rodando Itabuna e toda a região do Cacau. Olha, o preço do gás de cozinha ficou mais caro aqui na nossa Bahia. Aumenta aí a partir de ontem, segunda-feira, e o reajuste é de 9,59%. Foi anunciado aí pela refinaria de Mataripe. O aumento deve representar um acréscimo de R$ 8 a R$ 10 no preço do botijão de gás na capital do estado. Aqui na cidade de Itabuna, vamos conversar com o senhor Abimael Silva. Senhor Abimael, empresário aqui da nossa cidade, da nossa região, o que representa esse aumento? Bom dia, Boa FM.
3: Bom dia a todos os ouvintes, bom dia. Representa hoje em torno de R$ 5,00 é o preço hoje que tem o reajuste, né? A gente já vem trabalhando já com a margem pequena, infelizmente, os aumentos que tem dado, a gente não tem conseguido passar diretamente para os nossos consumidores, né? O mês passado mesmo deu um aumento de R$ 10. Eu não passei os R$ 10, consegui passar 5. E agora veio um aumento mais de R$ 5. A gente está sem saber o que fazer, como a gente vai trabalhar para atender os nossos clientes, sendo que nossos repasses estão sendo menos do que a gente... Menos do que eles passam para a gente, né? Então, a gente está sem saber trabalhar.
2: Abimael, a situação aí não ficou só apertada, né, para os consumidores, né, com esse aumento? Os revendedores de gás estão reclamando aí que o programa federal aí, Gás do Povo, voltado aí ao acesso gratuito para a família de baixa renda, a categoria ficou sem margem de lucro. Como é que foi?
3: Positivo. O preço que o governo passa para a gente, infelizmente, não acompanha os aumentos. Você vê que teve um aumento de R$ 15 durante, foi 2 meses, e o governo passou R$ 2. É inviável trabalhar com o gás do povo, infelizmente. Eu, sinceramente, estou pensando aqui já de desativar, né, esse programa, porque não está sendo compensador, infelizmente.
2: Valeu. Lembrando que logo no início desta reportagem a gente falava aí sobre acréscimo de 8 a 10 reais no preço do botijão na capital do estado, né? Aqui em Itabuna, o que é 5 reais de aumento?
3: 5 reais representa muita coisa, né? Muita coisa, né? 5 reais, né? Nós trabalhamos com um preço já mínimo e agora, infelizmente, nós temos que repassar, porque não tenho condições de aguentar esse aumento, porque não tenho condições de manter aqui a folha de pagamento, as despesas da empresa, né? Muita despesa, impostos e tudo. Infelizmente, a gente vai ter que passar. Não tenho como aguentar e segurar esse aumento.
2: Valeu, nós agradecemos aí a sua participação aqui na Boa FM, sempre com as informações não só de Itabuna, mas de toda a região do Cacau. O espaço sempre aberto, fica à vontade.
3: Obrigado pelo espaço, né, expor a nossa situação.

0: não é só a minha, de todo mundo empresarial, né, está passando por esse momento. Talvez seja, não seja só na categoria de gás, mas eu acho que em todas as categorias a gente não consegue nunca passar os aumentos realmente que passa para nós.
1: Valeu, muito obrigado aí, portanto, empresário Abimael Silva falando aqui na Boa FM. Eu continuo de plantão, a qualquer momento retorno com outras informações. Voltamos ao estúdio.
2: Valeu, Hélio, muito, muito, muito boa a sua matéria. Eu estava aqui conversando com o Tony e com o Ney a respeito desse material seu, porque eu divulguei aqui há um mês atrás essa situação dos distribuidores. E muita gente estava pedindo descredenciamento do programa desse gás do povo, justamente por conta disso. Você recebe um produto com aumento de R$10, mas o governo só repassa para você R$2. Então, o distribuidor fica no prejuízo de R$8. Então, ele prefere pedir o descredenciamento, não está fornecendo mais, para não ter prejuízo. A mesma coisa vinha acontecendo já há algum tempo com aquela farmácia popular. A farmácia entrega o medicamento e fica 6 meses sem receber o dinheiro, porque ela precisa pagar o laboratório, ela paga o laboratório e tem que receber esse dinheiro do governo federal. E não recebe. Demora muito tempo. Então, é necessário consciência disso aí. Infelizmente, acaba sobrando lá na ponta para quem de fato precisa receber esse benefício, que é pago com o dinheiro do povo. O dinheiro não é do presidente da República, do ministro, do prefeito, do governador, não. Esse dinheiro é do povo, que volta para o povo com esse benefício do gás do povo. Infelizmente, tem gente andando 50 quilômetros para conseguir comprar um botijão de gás. Aí gasta muito mais que o valor do benefício. Aconteceu isso em Salvador recentemente, que uma senhora disse: no meu bairro não tem mais um distribuidor credenciado. Todo mundo largou esse negócio para lá. Aí tem que pegar um Uber ou um carro por aplicativo para pegar no bairro que fica a 20 quilômetros de distância no distribuidor que entrega isso. Então você acaba pagando caro no transporte de um botijão de gás. Olha, essa informação chegou agora aqui: os beneficiários do Bolsa Família que tiveram suspensão do benefício por falta escolar devem regularizar a situação até o fim deste mês. Presta atenção, vou repetir, que é para depois você não dizer: ah, eu não sabia. Os beneficiários do Bolsa Família que tiveram suspensão por falta escolar devem regularizar a situação até o final deste mês. Esse tipo de bloqueio, ele ocorre após crianças e adolescentes ultrapassarem o limite de baixa frequência em unidades de ensino. A condicionalidade da educação no programa é um dos compromissos obrigatórios que as famílias beneficiárias devem cumprir para continuar recebendo o auxílio. Olha só, viu? Precisa manter a criança na escola. Em Salvador, a Secretaria Municipal de Promoção Social, Combate à Pobreza, Esporte e Lazer está convocando as famílias a comparecer ao centro de referência mais próximo para evitar o cancelamento do benefício. Então, presta atenção. Como é que funciona a frequência para os estudantes? De 4 a 5 anos, deve manter presença mínima de 60% das aulas. De 6 a 18 anos incompletos, ainda na educação básica, né, esperando ali para entrar na educação básica, deve atingir uma frequência mínima de 75%. O registro da frequência, ele é

0: Mas Brasil, já sabe como é que é. Até a segunda fase ali, as oitavas, enfim, tá bom demais. Volta, olha só, após um ataque no dia de ontem, vai Birimbau, da Dicuaraci, dois baleados. Um, inclusive, está na UTI, aqui no Hospital de Base do Eduardo Magalhães. O Isaac Castro, ele que estava juntamente com o Kaique, quando elementos chegaram em uma moto e abriram fogo contra o Kaique e o Isaac. O quadro mais grave aqui é do Isaac, que está na unidade intensiva aqui do Hospital de Base do Eduardo Magalhães. Após o ataque, os elementos fugiram, tomando rumo lá em ignorar. O Kaique e o Isaac confirmando socorridos, sendo que Isaac está na UTI do Hospital de Base Luiz Eduardo Magalhães. E confirmando o local do corpo do advogado, doutor Souza Pontes, já no SAF agora, não é? Para ser velado e automaticamente levado para o sepultamento do cemitério Campos Santos. Rede boa de comunicação, tá na boa, tá feliz, Walter.
1: Agora 12h49. Na Bahia. Vamos lá, Ney.
2: Muito bem, Walter. E a presença de animais nas rodovias aqui em torno da nossa cidade continuam causando prejuízos a motoristas. Na noite do último domingo, por volta das 22 horas, mais um grave episódio foi registrado na BR-415, na altura ali do bairro Nova Itabuna, quando o motorista de aplicativo, conhecido como John Vitor, ele colidiu frontalmente com uma vaca que caminhava ali pela pista, né? O forte impacto contra o animal, que é um animal de grande porte, causou danos no veículo, né? Que é utilizado pelo trabalhador para o sustento da sua família. O automóvel teve o para-choque frontal destruído, o farol esquerdo também foi quebrado e o capô foi amassado e o para-brisa dianteiro também ficou estilhaçado. Além disso, a força da colisão foi suficiente para quebrar o vidro traseiro do passageiro localizado no lado esquerdo e também provocar deformações acentuadas na lateral do veículo, ou seja, destruiu o veículo. De acordo com o relatório do próprio motorista, a vaca não resistiu à gravidade da pancada e morreu ainda no local do acidente. O motorista informou ainda que, a pouca distância do ponto exato da colisão, uma guarnição da Polícia Rodoviária Federal estava posicionada na rodovia, mas que, segundo a percepção do motorista, a equipe não teria dado a devida atenção ou importância para o ocorrido logo após o fato. Você vê, a Polícia Federal estava lá na rodovia e a vaca solta e provocou esse acidente. O caso acaba reacendendo esse alerta, né, para todo mundo sobre a gravidade dessas vacas, né, soltas aí nas rodovias aqui na nossa cidade. Agora, eu tenho uma sugestão, viu, Walter? O motorista procurar saber quem é o dono dessas vacas, quem é o dono, né?
1: Isso.
2: Porque o prejuízo foi tomado e aí vai ficar com o motorista, que ainda bem que não aconteceu nada com ele, né? Nem com o passageiro que estava com ele, mas destruiu o carro. Então, assim, o que eu acho que deve acontecer é a pessoa descobrir quem é esse cidadão, já que as autoridades não fazem nada, né? Poderia fazer. Ir na delegacia, prestar uma queixa contra ele, abrir um processo contra ele para ele pagar o prejuízo. Isso. Uma vez eu passei ali próximo do viaduto e esse cidadão estava lá tocando essas vacas. Eu pensei em parar, mas eu estava com pressa, acabei seguindo. Mas se eu tivesse com mais tempo, eu iria parar, esperar ele fazer todo o trajeto, seguir ele até a residência dele, para saber onde ele mora, para a gente poder divulgar aqui.
1: Porque
2: é uma falta de responsabilidade muito grande.
1: Não duvide se ele se defender da seguinte forma: ô, rapaz, essa vaca eu vendi. Você vendeu para quem? Vendi para Zequinha. Quem é Zequinha? Ele mora onde, Zequinha? Porque eu vou lá, tem que ir na casa dele, o responsabilizado pelo acidente. Rapaz, eu não sei, não. Eu sei que ele veio aqui, pediu para comprar uma vaca, eu vendi e foi justamente essa que você quase morreu.
2: E ele tem várias, não é uma só não, são muitas que ficam soltas por aí.
1: É verdade. Olha, o assunto mais polêmico hoje é essa questão da classificação pelo governo americano de PCC e Comando Vermelho como facções criminosas. Tem um fato que me chama a atenção já há algum tempo e que dificilmente as pessoas colocam em pauta. Completa hoje, dia 2 de junho, 24 anos do assassinato de Tim Lopes. Isso mesmo, Tim Lopes. Na noite de 2 de junho de 2002, Arcanjo

0: Antonino Lopes do Nascimento, o repórter Tim Lopes. Ele foi deixado por um carro da TV Globo na entrada da Vila Cruzeiro, no complexo da Penha, na zona norte do Rio de Janeiro. Ele tinha 51 anos, microcâmera escondida na cintura e uma pauta que, na teoria, já tinha sido contada inúmeras vezes: prostituição infantil, tráfico de drogas e a rotina de bailes funk sob domínio do crime organizado. O Tim, ele entrou na comunidade e não saiu mais com vida. O que veio depois foi uma sequência de desaparecimento, erro, investigação e brutalidade que expôs não apenas o poder do tráfico, mas também o tamanho do abismo entre reportagem investigativa e território dominado pelo crime organizado. No início dos anos 2000, o Rio de Janeiro vivia um estágio avançado de fragmentação do controle territorial. Não era apenas uma questão de criminalidade difusa, era uma disputa consolidada por áreas inteiras da cidade, especialmente Zona Norte e em partes da Zona Oeste. O poder do tráfico não se limitava mais ao comércio de drogas. Ele já se manifestava como uma forma paralela de administração do espaço urbano, com regras próprias, vigilância armada e punições imediatas. No complexo do Alemão e na Penha, essa lógica era ainda mais visível. A região funcionava como um sistema interligado de comunidades, com rotas internas, pontos de observação e circulação controlada. A Vila Cruzeiro, onde o Tim Lopes foi capturado, não era um ponto isolado, era parte desse circuito. Os bailes funk, naquele complexo, ocupavam um papel ambíguo. Eram, ao mesmo tempo, espaço de lazer, vitrine cultural e ponto de convergência do comércio de drogas. Em muitos casos, funcionavam sob autorização ou controle direto de grupos armados, o que fazia na fronteira entre festa e atividade criminosa algo praticamente inexistente. A presença do Estado nessas áreas era intermitente. Entrava em operações pontuais, mas não sustentava a ocupação contínua. E isso criava uma espécie de governo paralelo de baixa burocracia. Decisões rápidas, autoridade baseada na força e pouca ou nenhuma mediação institucional. Nesse cenário, o tráfico não operava apenas como um crime organizado clássico, mas como uma estrutura territorial enraizada, com licenças locais, comunicação interna estruturada e capacidade de reação imediata a qualquer elemento externo considerado ameaça. E foi nesse ambiente que uma câmera escondida deixou de ser apenas um recurso jornalístico e passou a ser interpretada como invasão direta de território. A ausência de retorno naquela noite não gerou resposta imediata. O combinado era simples: o repórter seria buscado pelo motorista da emissora. O carro esperou, depois ficou vazio. Nas horas seguintes, o que era um atraso virou desaparecimento. Em poucos dias, o caso já mobilizava polícia, imprensa e uma pergunta incômoda: onde estava Tim Lopes? A resposta só viria oficialmente em 9 de junho de 2002, quando a Polícia Civil confirmou aquilo que já circulava como hipótese sombria: o jornalista havia sido morto. Segundo as investigações, Tim foi abordado em um bar na Rua 8, após traficantes perceberem uma luz saindo da sua cintura. a microcâmera usada para registrar imagens da reportagem. Sem documentos em mãos, como era muito comum em coberturas infiltradas, o jornalista afirmou ser da TV Globo. Eu sou da TV Globo, eu estou trabalhando. Não convenceu os traficantes. O caso deixou de ser apenas uma abordagem suspeita e virou operação interna do tráfico. A comunicação entre criminosos foi feita por rádio Nextel, até chegar a Elias Maluco, então uma das principais lideranças do Comando Vermelho no Complexo do Alemão. E a decisão foi rápida, como costuma ser nesse tipo de estrutura. Levá-lo para a favela da Grota. O Ti foi levado com mãos amarradas, ferimentos nos pés e no local, segundo relatos de envolvidos, posteriormente presos, foi submetido à tortura e julgamento por lideranças do tráfico do Comando Vermelho. A execução foi atribuída a Elias Maluco, com requintes de brutalidade que entraram para o vocabulário mais sombrio do crime organizado do Rio de Janeiro. O corpo teria sido mutilado e depois queimado dentro de pneus, uma prática conhecida como micro-ondas, usada para dificultar a identificação e eliminar vestígios. Uma solução, por assim dizer, bastante eficiente dentro da lógica paralela de justiça do crime. Rápida, definitiva e sem direito a recurso. Hoje, completando 24 anos deste crime absurdo. Brutal. Ele foi preso, julgado e assassinado dessa forma. Com o corpo colocado entre pneus e tocaram fogo naquilo que eles chamavam de micro-ondas. Será que isso não é terrorismo? Fica a pergunta. 12h59.
1: Boa tarde, Boa FM. Volta, foi bem lembrado esse negócio de Ti Lopes aí, que foi assassinado dentro do pneu e tocado fogo vivo. Um repórter da Globo, né, o Ti Lopes. Bem lembrado isso aí, 24 anos já, né? Naquela época, eles estavam pegando as pessoas, tocando fogo vivo, esses terroristas, né? E aí, até agora, imagine o que é que estão fazendo hoje. Todo mundo sabe o que é que eles fazem, né? Menos o nosso presidente, coitado. Ou será que ele está tão idoso assim, rapaz? E vai botar esse homem novamente? Ele está broco? Está broco ou está doido? Eu sou mais o ficar com a segunda opção. Ele é louco. Ele é louco e demoníaco, né? Ele devia estar agradecendo a Deus, rapaz. Os Estados Unidos enquadrar esses vagabundos. Devia ser tudo, era metralhado, um por cima do outro aí, botava tudo dentro do navio e tocado fogo, rapaz, nesse povo aí.
2: Boa tarde, Ney, boa tarde, aqui é Moab, tá na boa, tá feliz, aqui em Itabuna. Deixa eu te falar, rapaz, tem jovens aí que tem 22, 25 anos, até 30 anos, que não sabe o que é ser governado por outro partido, pô. Entendeu? Tem uns aí que são tão alienados, assim, que, velho, não contesta, não, que pô, um governo desse não conseguiu fazer diferença nenhuma no país. E quem é mais velho também não fez diferença nenhuma dos anteriores, entendeu? Muita falcatrua, tanto no governo estadual como no governo federal. A gente precisa de um super-homem, realmente. Valeu.
3: Boa tarde, Walter, tô na boa, tô feliz, é assim que se diz. Ê, Walter, gás de cozinha tá mais caro, né? Onde é que nós vamos parar, meu amigo? Um abraço a todos vocês aí da Boa FM.
0: 1h02. Um abraço para você, muito obrigado. Muito obrigado, Tony, pelo seu trabalho aí na mesa. Muito obrigado, Ney Moreno.
4: Obrigado, Walter, obrigado, Tony, obrigado, ouvintes.
0: Muito obrigado a você pela companhia, um forte abraço e até amanhã. Amanhã tem programa, viu? Deus, né? Tá, né? Véspera de feriado, vai viajar, nada disso. Amanhã tem programa. Tchau, tchau, pessoal, até amanhã.
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0: Boa, 1h08, uma ótima tarde pra você. Obrigado pela sintonia aqui na rede de rádios que mais cresce. Tá na boa, tá feliz. É assim que se diz.
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0: Muito bem, está no ar o nosso WhatsApp Boa, segunda edição. A partir de agora, a programação é feita por você, a playlist é por sua conta. Mande aí sua mensagem, nosso WhatsApp, o 99179-9601. Peça seu som, peça sua música.

0: fique à vontade. 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Começando com Kevin, o Cris, tá ok?
1: Ok, então joga tudão. Vem que vem, outra vez.

0: Boa, Tana Boa, tá feliz ao som do Harry Styles, Iron Melon Suga, ainda Maria Gadu, Dona Sila, Kevin, o Johnny, tá ok, é o nosso WhatsApp Boa, onde você faz a nossa programação.
1: Boa tarde, Ney, que o Senhor Jesus nos abençoe nessa terça-feira, trazendo muita paz e livramento a nós todos. Tudo posso daquele que nos fortalece. O Senhor é meu pastor e nada me faltará. Ney, eu gostaria de ouvir e relembrar os novos tempos aí. Júlio César, tu, ofereço para você e para todos que estão ligadinhos na Boa. Tá na Boa, tá feliz. É assim que se diz.
0: Boa Valeu, tarde. Rita. Um abração para você e para todos aí em Itapé. Obrigado pela sintonia. Vamos então recordar, né? Júlio César, tu.

0: Boa, tá na boa, tá feliz, é o Projota com Ana Vitória, linda aqui no nosso WhatsApp, boa. Alô, Beta, no bairro da Califórnia, curtindo a programação da Boa, forte abraço, Beta, bem-vindo aqui na nossa Boa FM, a rede de rádios que mais cresce. Milena Oliveira, do Pontalzinho, abração, obrigado pela sintonia também. Alô, Danilo, do Fátima, tudo bem, Danilo? Danilo Oliveira, obrigado também pela sintonia aqui na nossa rádio Boa FM, 991799601. Eu vou falar com ela de Barro Preto. Boa tarde, Olga.
1: Tô aqui, rádio ligado no seu programa.
0: Muito obrigado, viu, Olga?
1: Passa aí uma música aí de Fernando Mendes.
0: Fernando Mendes.
1: Qualquer uma delas, viu?
0: Pronto, você que manda.
1: Tá bom?
0: Tudo ótimo. E aí, tá lavando os pratinhos?
1: Tá todos ouvindo.
0: Valeu, Olga. Obrigado, viu, pela sua participação. Um abração pra todo mundo aí da cidade de Barro Preto.

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0: Boa, 1h34, uma ótima tarde para todos nós. Seja muito bem-vindo na rede de rádios que mais cresce. E seguimos com o nosso WhatsApp Boa Segunda Edição, onde você faz a nossa playlist. 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Muito bem, vamos seguindo com a sua participação no 991799601.
1: Boa tarde, Ney.
0: Boa tarde, meu querido.
1: Mandar um alô aí pra Jefferson.
0: Pode mandar, fica à vontade.
1: Aqui no Bararé, pra Bianca, a mãe de Bianca, o pai de Bianca, o irmão de Bianca, o Galego, o Catine. Um alô pra Budé. É, uma música aí de Pablo. O Homem Não Chora. Falando que é uma boa tarde. Um bom trabalho.
0: Valeu, meu querido. Obrigado, viu, pela sua participação. Forte abraço. Daqui a pouquinho eu toco o Pablo aí pra você. Amigo, quando puder, toca aí a vice, Hey Brother, pra eu matar a saudade da minha mana. Bebeto, não faça bagunça não, viu? Fique quietinho aí. É a Milena Oliveira lá do Pontalzinho. Valeu, Milena. Abraço pra você. Eu toco já já. Alô, Dema Urbis 4. Forte abraço, Dema. Obrigado aí pela sintonia aqui na Boa FM. Tá na boa, tá feliz.

0: Muito bem, já estamos de volta. Eita, o microfone errado, hein,
1: velho? O seu microfone ficou aberto e o meu fechado. Voltamos com a sua participação aqui no nosso WhatsApp. Boa segunda edição. Alô, Danilo Oliveira do Fátima. Tudo bem, Danilo? Tá nos corre aí curtindo a boa, né, filho?

0: Segunda edição. Alô, Danilo Oliveira do Fátima. Tudo bem, Danilo? Tá nos corre aí curtindo a boa, né, filho?
1: Boa tarde, boa tarde.
0: Boa tarde, tarde, isso mesmo.
1: Feliz, ô meu nobre, por gentileza, toca pra nós aí, Filho do Mato, sai a rodada, Raiz, sai a rodada. Valeu, valeu, tamo aqui, hein? Nas corridinhas, ligadinho na melhor.
0: Tá obrigado pela sintonia. Valeu, meu querido, obrigado pela sintonia aqui na rede de rádios que mais cresce. Alô, Dema Urbis 4, César do Cajueiro. Tá ligado também aqui na boa. Agora 1h44.

0: tá na boa, tá feliz. De novo. Muito bem, Gustavo Lima, solteiro frustrado aqui no nosso WhatsApp. Boa, vamos às participações. 991799601, fala.
1: Boa tarde, Ney. Aqui boa tarde, é César do Cajueiro de Bicaraí. Tô na boa, tô feliz, é assim que se diz. Eu quero que você passe uma música de Léo Magalhães. Eu tô aqui na escuta aqui. Eu, Bim, Sofia, Marquinho, tudo maravilha. Calu, Catedrate, Maurício da Internet, Ailton. E para todos os ouvintes da boa, tô na boa, tô feliz, tô aqui ligado, viu? Nessa programação, meu Deus do céu, que... Ei, Deus, eu sou apaixonado por essa boa FM.
0: É dois, também sou, um abraço querido, obrigado pela sua participação, bem-vindo. Cristiane Amorim de Itajuípe, boa tarde, Cris.
2: Boa tarde, Ney. Aqui é Cristiane da cidade de Itajuípe. Eu queria ouvir uma música de Raça Negra, Sozinho Estou. E olha, dedico aí pra mim mesmo, que amo essa música.
0: Bela música, tá apaixonada, hein, Cris? Obrigado pela sua participação. 1h51.

0: Boa, toda boa, tá feliz, é o Sonzaço de Raça Negra, sozinho, com a participação do Amado Batista e Léo Magalhães. Ame quem te ama, e assim encerramos o nosso WhatsApp Boa de hoje. Mas chegaram algumas participações aqui, deixa eu ouvir rapidinho.
1: Eu adoro, viu?
0: Olha,
1: eu essa música mesmo.
0: Era
1: eu
0: essa, adoro, né, Olga? Ah, que bom, ficou feliz. Maria Demir, do Salobrinho, participou
2: boa
0: também.
2: Boa tarde, Ney.
0: Tudo
2: Ney,
0: bem,
2: por
0: Maria?
2: Favor, se der, toca a música de Hermes Aquino, Nuvem Passageira. Um abraço da Demildes, tá na boa, tá feliz.
0: Valeu, assim, Demildes.
2: Tudo de bom.
0: Obrigado pela sua participação. Demildes chegou no finalzinho do programa, né? Infelizmente não vai dar tempo mais. Obrigado pela sua participação, viu? Muito bem, gente. Vem aí Bebeto Oliveira com mais uma edição do Super Tarde aqui na Tarde da Boa FM. A gente se fala amanhã, ao meio-dia, do Impacto da Notícia com Walter Machado. E a uma da tarde que tem a segunda edição do WhatsApp Boa. Todos uma ótima tarde. Continue na boa, tem muito som ainda pra gente curtir. 1h58.

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Olha a hora, 2h05, as últimas do Ney Moreno, que volta amanhã com Walter Machado a partir do meio-dia no Impacto aqui na sua 96.1. Ótima terça-feira pra você que tá grudadinho em 96, tá na boa, tá feliz. Simplesmente Bebeto. Com os três F's de sempre, força, foco e fé em tudo que você fizer. Hoje é 2 de junho do ano 2026. 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Simbora. Ótima tarde para você, às 3h30. Tem a reflexão do Super Tarde, aquela mensagem positiva. A partir das 4, você já pode mandar teu áudio pra zoeira do Se Ligue na Ideia. Simbora. Papazoni. Saiu até de manhã. Essas 6 cordas. 2h07.

0: Tá na boa, tá feliz demais. Felipe Amorim, Zé Felipe, é os Filipes. Nossas fotos, Péricles, daquele jeitão. 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
0: Ah, vamos à previsão do tempo. Em Itabuna, muitas nuvens e chances de pancadas de chuvas à tarde. A mínima de 26, ou melhor, a mínima de 20 e a máxima de 26. Ilhéus, sol entre nuvens com pancadas de chuvas e trovoadas. A mínima de 22 e a máxima de 27 graus. Coaraci, tempo predominantemente nublado o dia todo. Mínima de 19 e a máxima de 26. Una, sol com pancadas de chuva e trovoadas. Mínima de 21 e a máxima de 26 graus. Daqui a pouquinho o primeiro giro pelo WhatsApp, boa, 991-799-9601, pra gente mandar aquele alusão legal pra galera. Jota Quest, Tim Maia, acenda o farol, o encontro de duas gerações incríveis, Rogério Flauzino e Tim Maia.

0: Tá na boa, tá feliz, quase me chamou de amor, Pablo, aqui na nossa programação. Vamos dar o primeiro giro no WhatsApp, boa, 991-799-601. WhatsApp, boa! É a galera interagindo com a gente aqui na rádio que mais cresce na Bahia, Gilmar, aleluia, esse aqui é lá de Quaraci, tá lá grudadinho. Fala, Gilmar.
1: Bebeto.
0: Beleza, cara.
1: Tô aqui, viu, meu rei?
0: Donde?
1: Forte abraço pra você e pra todos ligados na Boa FM. Tô em São Roque, distrito de Quaraci, curtindo a melhor rádio da região, meu irmão. Não tem pra ninguém. Forte abraço, irmão. Valeu, muita chuva por aqui.
0: Muita chuva por aqui também. Agora aqui tá aquele instabilidade, tá mais aquela realidade, aquela garoazinha bem de leve, né? Que dá aquela preguicinha depois do almoço. Jesus. Ritinha Araújo, Nova Ferrada, está lá ouvindo a gente também. Valeu, Ritinha, abração para você aí. Alô, César do Cajueiro, fala, César.
2: Boa tarde, Bebetão. Aqui é César do Cajueiro de Bicaraí. Eu estou aqui passando por aqui, Bebetão, para você registrar um aniversário aqui de Marquinho, gari aqui da Prefeitura de Bicaraí.
0: Alô, Marquinhos! Anos
2: hoje, e aí só tem que. É um cara diferenciado demais, e aí. Eu falei pra ele, só tem que agradecer a Deus, ele tô mandando a mensagem, só tem que agradecer a Deus por essa data que se repita pra ele por muitos, muitos anos.
0: Amém,
2: ele,
0: amém.
2: A família dele, Camila, que tá tudo reunida hoje, a mãe dele, Maria, o pai, Catedate, o irmão Túlio Maravilha, tá tudo reunido hoje aqui, tomando uma cervejinha. E aí eu falei pra ele, só tem que agradecer a Deus por tudo, que essa data se repita por muitos, muitos anos. Eu considero ele igual um irmão meu, então... Viu, Bebetão? Faça uma música de Raça Negra, que ele gosta, ele e a família dele tá reunida hoje, só tomando a sua gelosa.
0: Eita!
2: E só de boa.
0: Tá bom demais, né, rapaz? Daqui a pouquinho tem a dele, agora tem Carla Cristina. Sétimo Céu, aqui na nossa programação. Ótima tarde pra você, tá? Tá na boa, tá feliz demais.
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1: Tá na boa, tá feliz. Agora 2h46, excelente tarde pra você que tá grudadinho com a gente aqui. Romário acompanha Jogo do Brasil ao lado de Antigua Fé e a atual chora em festa na mansão. Rapaz, o baixinho tá aprontando de novo, hein? Romário voltou a chamar atenção no último final de semana. O ex-jogador e senador esteve no Maracanã para acompanhar o amistoso da seleção brasileira contra o Panamá. No domingo, a presença de uma mulher ao seu lado na arquibancada não passou despercebida. Segundo o Jornal Extra, a loira ao lado do tetracampeão era Bruna Machado, dentista gaúcha, apontada como um antigo afé do ex-atacante. Os dois já haviam sido vistos juntos no final de 2025, após o término do relacionamento de Romário com Alícia Gomes. Embora tenha evitado flagras, Romário acabou exibindo rapidamente parte do rosto de Bruna em um vídeo publicado nas redes sociais do próprio senador.

0: na casa do Baixinho. Durante o encontro também estava presente Bárbara Cavalcante, apontada como a atual affair do Romário nos últimos meses. Ainda de acordo com informações divulgadas pelo Extra, o clima teria ficado delicado quando o ex-jogador beijou outra convidada durante a festa. A situação teria abalado Bárbara, que se afastou dos demais convidados e chorou em um dos cômodos da mansão. Segundo a publicação, ela já havia enfrentado um momento desconfortável anteriormente, após uma outra mulher ter debochado da sua roupa. Apesar do episódio, o mal-estar foi superado ao longo da noite. Segundo uma fonte de Retratos da Vida, Romário e Bárbara voltaram a se entender e mantiveram uma boa convivência após a festa. Ele, inclusive, já teria cogitado levar a moça para alguns dos jogos da Copa do Mundo, já que vai passar 40 dias fora do país para compromissos no evento esportivo. É, rapaz, o baixinho tá danadinho, hein, bicho? É o nosso Conta Boa de volta daqui a pouquinho, em uma hora. Alô, Tamires Gomes do Pontalzinho. Alô, Tamires! Bebeto, tô na boa, tô feliz. Valeu, Tami. Abração pra você, tudo de bom, hein? Meu amigo Tibira, lá de Buera City, também tá ouvindo a nossa programação. Grande Tibira, fala, meu irmão.
1: Pra toda a família do goleiro Mulambo, né? Ele tem uma relação muito boa com a turma de Guarema, jogou muito lá. A gente deseja os sentimentos para todos os familiares. Que Deus fortaleça todos. Alô, Bebetão, estamos ouvindo aqui você. É, um abraço para toda essa galera de Guararema. Um abração aí a todos os ouvintes da Boa FM. Um abraço do amigo Tibira. Tamo junto.
0: Valeu, Tibira. Forte abraço para você, rapaz. Meu parceiro famoso também lá de Guararema. O Elmo Esquerdinha. O Binho. Leandrão das Bananas. Essa galera massa de Buera City aí, o Murilo, a turminha toda aí. Forte abraço para vocês aí. Estendendo também abraço para o nosso querido familiares, né? Nosso querido Mumu, que nos deixou precocemente. Grande goleiro, reconhecido em toda a Bahia pelo seu talento. A gente aproveita e dá um forte abraço também à nossa toda a família, né? E amigos, os mais chegados, os mais próximos. Nosso querido Everton, o famoso Mumu aí do São Pedro. Deus abençoe vocês sempre, tá bom? 2h50, alô Gago, Beco da Baiuca, tá lá ouvindo a gente. Simone Mendes, Dois Tristes.

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1: Tá na boa, tá feliz. 2h54, Prefeitura de Itabuna decreta ponto facultativo nesta sexta-feira. A Prefeitura de Itabuna informou que será ponto facultativo nos órgãos e setores da administração pública municipal direta, indireta e fundacional nesta sexta-feira, 5 de junho, conforme o decreto número 16.670. De acordo com o comunicado oficial, o expediente nas repartições públicas será retomado normalmente na segunda-feira, dia 8 de junho. Mesmo com a suspensão das atividades administrativas, os serviços essenciais seguirão funcionando normalmente, garantindo atendimento à população. Entre eles estão a UPA 24 horas no bairro Monte Cristo, o Serviço de Atendimento Móvel de Urgência SAMU e o Hospital de Base Luiz Eduardo Magalhães. A Prefeitura orienta a população a ficar atenta também aos horários e ao funcionamento dos serviços durante o período. Notícias da Boa, de volta a qualquer momento.
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Lucas Brito, Eterna Paixão, boa tarde.

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0: 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Neto Brito e Pablo assina. Nayara Azevedo, Felipe Rodrigo. 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
1: Espera.
0: Espera.
1: Não é o que você tá pensando.
0: Não é o que você tá pensando. Ah, lembrando pra galera que a partir das 4 você pode mandar teu áudio, porque tem o Se Ligue na Ideia. Aquela resenha bacana que você zoa seu amigão. Se você tiver algum talento também, né? Cantar, imitar alguém, contar uma piada. Calma. A partir das 4 da tarde, tá bom? Aline, tá lá ouvindo a gente aí. Valeu, Aline. Obrigado pelo carinho da sintonia. O Rubens de Itajuípe também tá ligado. Rose Batista de Ferradas também tá ligadinha. Valeu, Rose. Beijão pra você e pra toda a turminha boa de Ferradas, Nova Ferradas. O Clóvis Bispos também tá ligado. Grande Clóvis. Quem mais chegou por aqui? Por aí na máquina. Cadê?
2: Boa tarde, Ney. Bebeto. Ah, Bebeto, meu garoto.
0: Ney já foi.
2: Já com uma Sheba.
0: Ô, Sheba. Ney já foi com a garrafinha dele.
2: Tudo bom, meu amigo?
0: A mini garrafinha. Tudo massa.
2: É, tá na boa, tá feliz. Assim que se diz. Manda um alô aí pra o meu amigo Catini. Uhum. Pra o meu tio de Itapé, chama Lavier. Lavier Vieira Lustosa. Meu tio sumido, tem mais de 15 anos que eu vi. Rapaz, pertinho.
0: Tem mas tempo, Vic.
2: Tem tempo de ir. É, eu pedi uma música aí pra gente ouvir. Zé Camargo Luciano. Sim. No dia que você ir pra casa, faz um favor.
0: Ah, é? Mudaram o nome da música.
2: No dia que eu saí de casa.
0: Ah, bom, agora sim.
2: Minha mãe me disse, filho, vem cá. Falou, tá na boca, tá feliz, assim que
0: diz. Vem cá. Tamires Gomes, Pontalzinho, também tá ligadinha. A Tamires, que é fã do Romário. Valeu, Tami, abração pra você.
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0: Ah, é?
3: Eu moro em Sapucaíra.
0: Sapucaíra, quem
3: Tarde,
0: é?
3: Ah, boa, filhos.
0: Quem é aqui, professor?
3: Eu sei que você me conhece.
0: Ah, já aí uma, pronto. Agora já estamos conhecendo a fera. Valeu.
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Tá na boa, tá feliz. 3h35, hora de tomar aquele chazinho, aquele cafezinho, aquele chocolatinho. E parar para refletir a mensagem positiva de hoje no Super Tarde. A reflexão do Super Tarde de hoje. Foi no secreto. Foi no secreto que Deus renovou minhas forças e me botou de pé. Pois é, foi no silêncio onde Deus renovou as forças de muita gente nesse exato momento. Sabe quando ninguém botava fé naquilo que você tinha colocado no seu coração como projeto para acontecer? Muitos não acreditaram, mas você continuou acreditando. Muitos conversaram bastante, opiniões, intromissões, desejos negativos, desejos positivos também. Mas você foi ali, quietinho, quietinha com Deus, apostando na força de Deus para vencer os seus objetivos. A gente não pode esquecer nunca que o nosso relógio não é o relógio de Deus. O relógio de Deus tem um tempo certo. Tem um tempo certo de sair cada bênção esperada, cada bênção desejada. Tá bom? Nunca dê ouvido à multidão. Dê ouvido à voz do seu coração. Foi no secreto que Deus renovou as suas forças. Amanda Ferrari, o relógio de Deus. Deus abençoe a nossa tarde. 3h37.

dá pra ver nessa vida morrendo de amor. 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Muito amor no coração de cada um de vocês. Muito amor.

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Camisa 10, Hugo Guilherme, seu santo é forte. João Gomes, outra vida aqui na Rede Boa de Comunicação. A que mais cresce na Bahia, chama do abraço, meu parceiro Márcio Marinho. O homem das roçagens está aí ouvindo a gente. Valeu, Marcinho! Está aí ouvindo a gente com o Ítalo Cabeleireiro, né? O filho do Júnior, Daiane, e o sobrinho do Márcio. Está aniversariando hoje. Alô, Ítalo! Muito obrigado. Parabéns, rapaz.

0: Muitos anos de vida e felicidade. Grande Marcinho tá aí se recuperando aí na fisioterapia, tratando aí da coluna. Muito bem. Luizão, lá do Vale do Sol, meu parceirão. Grande abraço, Luizão. Também ouvindo a gente. Obrigado pelo carinho da sintonia sempre. Também, meu amigão, rapaz, agora com a gente também, é o Carlos, né? Carlos lá da Filmicar, tá lá no bairro de Fátima, acompanhando a nossa programação também. Valeu, meu irmão. Grande abraço aí. Obrigado pelo carinho da sintonia sempre, hein? É o rei das películas aí. Quer ficar com discrição na tua casa? Fala com o Carlão. 3h54.
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0: Tá na boa, tá feliz. Agora 3h57. Aqui é música e informação o tempo todo na Rede Boa de Comunicação. A influenciadora digital e modelo plus size, Tailana Cordeiro, morreu nesta segunda-feira em Itabuna. Bastante conhecida na região, Tailana conquistou seguidores nas redes sociais pelo carisma, autenticidade e representatividade. Segundo informações divulgadas por pessoas próximas, a morte ocorreu em decorrência de complicações durante um procedimento cirúrgico. A notícia causou grande comoção entre amigos, familiares e seguidores, que prestaram homenagem nas redes sociais. O velório acontecendo na funerária SAF em Itabuna, na Juca Leão 272 Centro. Nesse momento de dor, todos nós, da Boa FM, do grupo do iPolítica também, que é o dono da notícia, amigos e admiradores, desejando toda a paz e conforto aos familiares. 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
0: É a bambambam do momento, rapaz, não tem pra ninguém. É o Super Tarde aqui da Rede Boa de Comunicação no comando.
2: Simplesmente Bebeto.
0: Um beijo na alma. Simbora. 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Ah, deixa eu mandar um forte abraço também, meu querido Vinícius, tá lá ouvindo a gente. O homem tá nos corres. É, rapaz, camisa da seleção, né? É, o que é isso aí, rapaz? Churrasquinho também, é? É, rapaz, tá igual a galera do Menos é Mais, né? Cadê buia, rapaz? Hein? Deixa eu clicar aqui o vídeo aqui, mandou imagem. Ultra. É, rapaz, Amstel Ultra. É, da JSG. Valeu, Vini!
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0: Henri Freitas! Vaquejada, deixo não! Alô, Sérgio Famoso, o melhor que tá tendo! Daqui a pouquinho solta o seu áudio aí! O Pedro Padeiro de Itajuípe também tá ligado!
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1: De volta ao lar, depois de uma semana internado, Faustão recebe alta hospitalar. Pois é, o apresentador Fausto Silva, que está com 76 anos, recebeu alta médica nesta terça-feira. Ele estava internado no Hospital Israelita Albert Einstein, em São Paulo, desde a última semana para a retirada de uma sonda gástrica, utilizada para alimentação, administração de medicamentos e outros cuidados clínicos. A notícia da alta chega há poucos dias após o filho João Silva revelar sobre o estado de saúde do pai. Durante o evento nos últimos dias, o apresentador do SBT disse que Faustão estava bem e adiantou que a expectativa da família era que ele voltasse para casa no começo da semana. Conforme a equipe médica do apresentador, a internação já estava prevista e faz parte do protocolo clínico programado. Fausto está internado para uma retirada de sonda gástrica. Protocolo já previsto desde o ano passado, disse o assessor no dia da internação. Ele disse: meu pai está bem, a gente está nesses últimos 3 anos nessa batalha dura, mas está na fase melhor agora. A gente queria agradecer a todos, disse ele, a revista A Quem, o filho do nosso querido João, né? Filho do Faustão, que durante muitos anos comandou as tardes da Globo. Valeu. WhatsApp boa 991799601. A partir de agora já pode mandar teu áudio.
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1: Daqui a pouquinho começa o Se Liga na Ideia, rapaz. Cadê a chamada?
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1: Eita, eita, eita, eita, eita. Alô, pedreiro. É o Pedro Padeiro, rapaz. Tem um pedreiro Márcio, tá lá ouvindo a gente. E tem um padeiro Pedro ouvindo a gente.
3: Boa tarde, Bebeto, boa tarde. Tô aqui na luta, tirando aquele pãozinho quentinho agora do forno.
1: Ih, rapaz. Começou a tentação,
3: hein? Uma tarde abençoada. E toca uma música de Tyrone aí, por favor.
1: Começou a tentação, o cara fala finalzinho de tarde. Pãozinho quentinho, saindo do forno. É problema, hein, bicho? Alô, Miriam.
4: Eu e a Aline, ouvindo você. E o Uber, Zé Carlos, tá na boa, tá feliz, é assim
1: Zé
4: que se
1: Carlos,
4: diz.
1: Motorista de aplicativo, com a Línia, Miriam, o Ivan Santos, o Macaco também tá ouvindo a gente, famoso, o melhor que tá tendo, o Play da
5: Máquina. Alô, Bebeto, tá na boa, tá feliz, é assim que se diz. Aqui quem fala o famoso, o melhor que tá tendo. Tá eu e Boca Rica aqui.
1: Alô, Boca Rica,
5: no
1: rapaz.
5: No paraíso.
1: É, tá no paraíso.
5: Queremos ouvir a música de Sim Farley, H Menor. Tamo junto, misturado, Bebeto. Falou, Bebeto. Abraço.
1: Valeu, queridão. H Menor. Eita.
6: Gelada.
1: Para com esse negócio. Para com esse negócio de que tem cerveja aí, rapaz.

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1: A partir de agora, tira um tempinho aí, manda teu áudio, manda teu vídeo também, 991-799601. Tá começando o Se Ligue na Ideia, a hora da zoação, mangá dos seus amigos. Foi que aconteceu, a casa caiu pra quem? Conta pra gente, 991-799601. Agora, se você tiver algum talento, de repente você canta uma música,
2: né? Quem é o cantor?
1: Não sei, pode aparecer um, né, conta piada aí. Dispara teu talento, imita alguém. 991-799601. E pra você que tá na Tocaia.
3: Tô aqui só de Tocaia.
1: É, tá acompanhando a gente.
3: Tocaiano.
1: Dispara teu áudio também. Começou o Paulista do Bairro Itagipe. Começou o Se Ligue da Ideia.
4: Boa tarde, Bebeto. Boa tarde. Tá na boa, tá feliz. É o Paulista daqui de Itajuípe.
1: Beleza, mano.
4: Tamo ligado aí na sua rádio aí. Um abraço em todos aí.
1: Que bom.
4: E Chapolin tá fazendo aquele sucesso pra você aí.
1: Ah, é, rapaz. Ele disse que
4: valeu.
1: Um cara chamado Chapolin que tá fazendo sucesso lá em Itajuípe. Juípe.
4: Chapolin aí, ó.
1: Olha aí.
4: Cantando aí, ó.
1: Ele tá cantando a música do Elton John.
4: Manda bala, Chapolin. Aí, Bebeto, olha.
1: Rapaz.
4: Chapolin, ó.
1: Cantando.
4: Diferenciado.
1: Elton John. Até agora eu não vi a voz dele, mas tudo bem, vamos lá. Solta a voz, Chapolin, solta a voz.
4: Ao vivo aí, ó.
1: Não, pera aí. Vamos voltar. Ele cantando Naikita. Vamos lá. Alô, Vinícius Trinitar Concept. Deve estar se acabando de rir lá.
4: Ao vivo aí, ó.
1: Ao vivo, ó. To Levon, no. A música não é... Oi, daqui, querida... É isso mesmo?
4: Ao vivo aí, ó!
1: Vai levando!
4: É, Chapolin aí! Quem quiser contratar o Chapolin aí, ó! O show! A agenda tá cheia, viu? São João aí, ó!
1: Como é que é, rapaz? É Caquita? É, tá bom, né? E aí? Gostaram do cantor? Chapolin lá de Itajuípe, quem tá empresariando ele é Paulista do Bar. Juninho Prey.
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1: Rapaz.
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1: Não, velho. Hoje tá fazendo frio, os caras parecem que atacam o cérebro.
5: Véio. 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
1: Segue o baile.
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6: Boa tarde, Bebeto.
1: Boa tarde.
6: Quem? Eu, Morena Flor, daqui de São José da Vitória.
1: Morena de São José.
6: Gostaria de ouvir a música de Pablos.
1: Pablos.
6: Imprevisto acontece.
1: Imprevisto.
6: Todo mundo que curte, é nóis.
1: Pablos. São bois, Pablos. Casa.
7: Ney, boa tarde, meu patrão.
1: É Ney, é?
7: Bebeto.
1: É Bebeto agora.
7: Desculpa, Bebeto.
1: Acordou.
7: Boa tarde, meu patrão. Aqui é a Chaba que tá falando.
1: Chaba.
7: Rapaz, se liga na ideia.
1: Sim.
7: Estava, eu estava tomando uma cerveja, comendo um churrasco aqui.
1: Ah, você tomou uma cerveja, rapaz? Eu nem percebi.
7: Comeu. Aí um cabeludo que chama Mica me ligou meia-noite.
1: Foi mesmo?
7: Tinha um bocado de mulher lá.
1: Rapaz!
7: Com cerveja na geladeira dele.
1: Olha aí.
7: Aí eu peguei lanterna, peguei um hot bar que eu tenho aqui, na fazenda.
1: Ah.
7: E fui, velho.
1: Foi. Se liga na história, hein? O cara ligou pro outro meia-noite. Dizia que tinha um bocado de mulher lá, velho. Aí ele pegou a lanterna, um pitbull e partiu. E agora eu fiquei curioso pra ouvir o resto da história.
7: Cheguei lá.
1: Ah.
7: Ia dar 2h34 da manhã.
1: Rapaz,
7: nós andamos.
1: Não acredito.
7: Aí, enfrentamos onça, com medo de cobra. vagado.
1: Rapaz.
7: Aí quando chegamos lá, meu irmão. Adivinha quem tava lá, Beto?
1: Quem tava lá?
7: Um cara dormindo na cama do outro, do que chamou que tinha um bocado de mulher.
1: Rapaz.
2: Isso é mentira, isso é... rapaz. Isso é fake news.
1: Deixa o cara terminar de contar a história, eu fiquei curioso.
7: Aí a porra, o meu amigo me chamou pra vir embora, deixa clareado, não vou lá não. Depois deu 5 mil, 6 horas. Aí ele ligou de 6 horas até 8 e meia, pra tanto carro pra gente não vir a pé.
1: Certo.
7: Aí ligou pros 20 carros. Ninguém veio.
1: Ninguém foi.
7: Aí, mas veio de pé.
1: Caramba.
7: De lá, uns 8 quilômetros, velho.
1: Rapaz.
7: E veio, ele não paga só o caô. E o cara, eu pensei que tinha mulher lá e cerveja. Não tinha nem mulher nem cerveja. Tinha um cara dormindo na... Tinha um cara dormindo na cama dele. Chama Bicho Cabeludo. Um beijo, um abraço. Até amanhã. Se Deus quiser, fica com Deus.
1: Pai, você entendeu, né? O cara chamou ele dizendo que tinha muita mulher, né? Cerveja. Ele andou 8 quilômetros, foi até lá. Chegou lá, cara. Olha o resultado, o que é que tinha lá, né?
7: Tinha um cara dormindo na cama dele.
1: Tinha um cara dormindo na
7: cama. Tinha um bicho cabeludo.
1: Bicho cabeludo. Rapaz.
3: Pai.
1: É coisa, meu bicho.
8: Boa tarde, meu parceiro Bebeto Oliveira, ou simplesmente Bebeto.
1: Quem é,
8: Dom Fredon falando.
1: Dom Fredon, rapaz.
8: Quero aqui mandar um salve pra um parceiraço meu, que é o famoso de Bora Game, o melhor que tá tendo.
1: Famoso.
8: Aliás, Bora Show.
1: Bora Show.
8: Como ele diz, né?
1: É.
8: Então, Bebeto Oliveira,
1: conte
8: vamos marcar pra gente no sítio dele de novo aí,
1: de
8: o melhor
1: novo,
8: que tá tendo, hein?
1: O reencontro.
8: Que nem naquele dia foi top demais, hein?
1: Foi bom.
8: Alô, famoso, larga de ser traíra, que você manda um salve aí, um áudio aí pra melhor que tá tendo, que é a Boa FM. E não manda um salve pra Dom Fredon. Tamo junto.
1: Olha aí. Famoso, Dom Fredon tá com saudade de você, velho. Manda um áudio aí pro homem aí, véio. Consola o coração dele. Dom Fredon lá do Santo Inês. Valeu, meu parceiro. Bebeto, é Neide do Sanitão Pocá, hein? Tô malhando em casa e ouvindo a Boa FM. Palmas pra ela, tá cuidando da saúde, tá malhada. Aí quando você fica pensando em comer aí um bocado de besteira aí, ó, tá malhando lá. Ó.
9: Boa tarde, Bebeto.
1: Boa tarde.
9: Aqui é Maria de Buarerema City. Deixa eu te falar, se liga na ideia hoje. Vai pra você, Bebeto.
1: Ontem
9: eu pedi a música de Luiz Gonzaga e você não tocou. Ah, toca hoje aí pra mim, Bebeto.
1: Hoje obrigado. A gente vai tocar sem dúvidas nenhuma. Tem hora que o bicho pega aqui, querido. Pra aí.
10: Boa tarde, Bebetinho.
1: Boa tarde.
10: Manda um abraço aí pra essa galera massa aí das Casas das Conexões. É pra Minondas, Gabriel, Diego, Mazinho, Bernardo, Manu. Tá na boa, tá feliz.
1: Valeu, é assim galera da Valeu, Casa Bebeto. Das Conexões. Valeu, rapaziada. Forte abraço pra vocês. Bom trabalho. Lene da Barraca lá de Guaraci.
11: Ô, Bebetinho, boa tarde.
1: Boa tarde.
11: Aqui é Lene da Barraca da cidade de Guaraci.
1: Tudo bem, né?
11: Ah, vou contar uma piada do bêbado.
1: Ai.
11: É uma moça de 15 anos faleceu, né?
1: Sim.
11: Ela faleceu através de uma comida que ela comeu e não se sentiu bem e foi a óbito.
1: Rapaz.
11: Aí tava velando o corpo da moça. Aí o bêbado chegou e sentou lá no banco, na sala, né? Onde tava velando a moça.
1: Certo.
11: Aí a mãe da moça começou a chorar de lá de dentro da cozinha, se lamentando, né? Pela perda da filha. Aí vai, encosta um parente da moça de junto do caixão.
1: Rapaz.
11: Aí o bebo levantou de lá do banco e encostou de junto do caixão e perguntou: ô moço, ela morreu do quê? Aí o moço respondeu: foi comida. Aí ele foi e falou e prendeu o cara. Gostou?
1: Ela contou a piada dela, né, cara? Você pode contar a sua também, meu amigo. 99179-960. Bora matar saudades. Essa aqui você vai lembrar do seu vozão, do seu painho, Luiz Gonzaga, minha vida é andar por esse país. Que lembra? Essa dá pra cantar junto, hein? Bora lá!
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0: Ah, tamo de volta, né? O nosso Se Ligue da Ideia.
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0: Ah, tem alguma resenha aí? Conta pra gente, viu? 991799601, play na máquina.
2: Bebeto, boa tarde.
0: Boa tarde.
2: Se ligue na ideia.
0: Sim.
2: Veja bem.
0: Ah.
2: É, tem uma resenha aqui de Ricardo Rosa.
0: Ricardo Rosa.
2: É ouvinte aí. Ai. Número um da boa.
0: Rapaz.
2: Quando a gente era criança...
0: É o Gerson, hein?
2: Ele andava brincando na rua, a mãe dele gritava: passa aqui, Ricardo, pra tomar uma gemada. Aí nós botamos o apelido dele de Gemada. Manda um abraço aí pra Gemada. Valeu, bebê.
0: Gemada, rapaz. Se fosse hoje em dia, hein? Passa aqui pra tomar uma gemada. Alô, Jadson, tá lá em Portugal. Play.
3: Olá, boa tarde, hein, Bebeto?
0: Tudo bom, meu querido? Tudo em paz.
3: Eu já disse daqui de Portugal, Lisboa.
0: Beleza,
3: tamo junto,
0: mano.
3: Meu querido. Tô ligado aí na Boa FM. Tamo junto, Bebeto. Bebeto, queria ouvir uma música aí, por gentileza.
0: Aham.
3: É aquela música de Sérgio Reis,

0: Tá na boa, tá feliz demais, Sérgio Reis. E um dos grandes clássicos do Sérgio, né? Filha adotiva aqui na 96.1. Lembrando que daqui a pouquinho tem forrozão da boa, hein? Estamos na temporada de forró. Tem um forró da boa com muitos sucessos pra você daqui a pouquinho, a partir das 5 da tarde. Opa, volta aqui, papá.
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0: Ricardo Rosa, apareceu o Ricardão aí, cara.
2: Ô, Gerson, boa tarde. Olha você aí, revelando meu segredo, rapaz, da minha fortaleza.
0: Olha aí, o Gerson contou, né? Isso, que o homem gostava de uma gemada.

0: tal, e aí agora ele vem com a réplica se defendendo.
1: Ô Gerson, boa tarde, você revelando meu segredo, rapaz, da minha fortaleza. Quando era menino, manhã gritava no meio da rua pra eu tomar gemada no meio da rua, rapaz. Pense que era gemada com biotônico Fontoura, pense, rapaz. E hoje eu cresci forte, saudável, tá na boa, tá feliz, é isso aí, Gerson, boa tarde.
0: Cuidado, Gerson, o Ricardo vai procurar alguma coisa aí, cara, e o Se Ligue na Ideia tá aqui.
2: Boa tarde, Bebeto, boa tarde com Jesus.
0: Beleza.
2: Estamos vencendo essa batalha. Manda um alô aí pra Jeguinha aí, ó.
0: Jeguinha?
2: Jeguinha. Só anda montado em jega. Não quer montar num jega, nem anda, nem que se, o mundo se acabe.
0: É mesmo.
2: Jeguinha e Gil de Zé Miolo. É Gil, Gil apaixonado. O mais apaixonado de conhecer é Gil.
0: Ah, é?
2: E Jumentinha, o Jeguinha aí, manda um alô pra eles aí. Eles adoram assistir seu programa, estão assistindo seu programa aqui, em toda altura, viu?
0: Olha aí.
2: Como é que a gente aqui, ó? Todo mundo trabalhando com rádio em toda altura, ó. Aí somos colegas de trabalho.
0: Olha que beleza.
2: E aí, Ney? Como é que tá você?
0: Olha aí, rapaz. A galera mandou um vídeo aqui, rapaz. Os caras estão fazendo uma cerca aqui, né? Na zona rural.
2: Toda altura, ó.
0: E aí botou um radinho ali em cima de um pedaço de madeira.
2: Aí somos colegas de trabalho. E aí, Ney? Como é que tá você?
0: Bacana demais, velho. Valeu, obrigado, irmão, pelo carinho. Valeu, Bill. Galera de Itajuípe, rapaz.
3: Alô, Bebeto. Aqui é Zé Paulo Teclas, Itajuípe.
0: Fala, Zé.
3: Vou estar nos palcos agora, São João dos Bairros.
0: Ah, é Zé Paulo Teclas.
3: E Toy Fulô, meu irmão.
0: Ah,
3: tá.
0: Sim,
3: tá bebendo vendo a semana toda. O homem
0: é mesmo.
3: Saiu do ar, viu?
0: Jogou a toalha.
3: Não tá falando nada.
0: Saiu do ar, tá fora
3: tá
0: de ar.
3: Tá bêbado, direto, velho. Dei conselho aí, mas não tem jeito. Depois ele volta aí. Quando ele vê que tá ruim mesmo, aí ele volta, viu?
0: Ah, é.
3: Eu vou fazer aqui só a capela de uma música aqui do São João, viu? Lembrar aí do Gonzagão.
0: Rapaz.
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0: Oi?
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0: Não é ruim não,
3: e
0: irmão.
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0: Ah,
3: é teclado agora, viu?
0: Rapaz, o que vai
3: fazer com teclado?
0: Zé...
3: Vai pra Lúcio do Bar.
0: Zé
3: beleza?
0: Paulo, Zé Paulo cantou sem teclado, rapaz. Ainda meteu uns efeitos sonoros aqui. É, rapaz, o nosso querido Cláudio Rosino ficou tão empolgado aqui, cara. Largou o que tava fazendo, ficou dançando aqui, chamando a Fernanda, bora cair no forró.
3: Sala então. De reboco.
0: Aí, ó.
3: Parará, parará, papapararará. Tô sem o teclado agora, viu?
0: Ele gostou dessa parte aqui, ó.
3: Parará, parará, papapararará. Tô sem o teclado agora, viu? Mas uma hora eu vou fazer com o teclado.
0: Simbora!
4: Boa tarde, minha Amaral.
0: Aí, ai, ai.
4: Ô, cara, sou seu ouvinte, velho. Eu não participo sempre, mas eu te ouço, viu?
0: É.
4: Sempre que eu posso,
0: tô
4: né?
0: Vendo.
4: Toda tarde, porque faço trabalho de vista, mas.
0: Percebe-se.
4: Sempre que eu posso, tô te ouvindo. Gosto demais desse programa.
0: Ah, é?
4: Demais mesmo. Olha, Amaral, é que o Jurandinho do Retiro, Gerson. É, a música que a mulher pediu no instante aí, a ouvinte, falando sobre política, é Alípio Martins, e o título da música é Os Presidenciáveis. Valeu, meu irmão.
0: Nossa. Tá no lugar certo. Clériston.
5: Olha aí, Bebeto, meu conterrâneo aí, ó. Paulo Teclas. Homem fera.
0: Você gostou, né, Clériston? Cadê o homem?
5: Olha aí, Bebeto, meu conterrâneo aí, ó. Paulo Teclas.
3: Eu vou fazer aqui só a capela de uma música aqui, aí. Do São João, viu? De reboco. Todo tempo, quanto houver pra mim é pouco. Vou dançar com meu benzinho numa sala de reboco.
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3: Enquanto o fole vai tocando, vai gemendo, vou dançando, eu vou dizendo, vou sofrer pra ela só. 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
4: E o título da música é Os Presidenciáveis. Valeu, meu irmão.
0: Aí sim, tá viajando.
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0: Não acredito, a Fernanda mandou um áudio pra rádio, não é possível. É a Fernanda aí, meu?
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7: Quem é o cantor?
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0: Leda de Itapê tá puxando fogo.
6: 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Ah. Eu tô puxando fogo. 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
0: Gilberto.
8: Bebeto, se liga na ideia aí, Bebeto. Se liga na ideia da fidelidade ó, da audiência do seu programa, Bebeto. O cara assiste lá o Ney Amaral e tá tocando seu nome aí. Aí tá pensando que tá na com a irmã lá e chama você de Ney Amaral. Você pega a ideia aí, Bebeto. Se liga na fidelidade, Bebeto. Por causa de Beto Oliveira.
0: Ouve um, manda um áudio pro outro, ouve o outro, manda áudio pra um e aí vai. Por isso que a gente, volta e meia, tem que levar na graça e cantar, né?
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0: Puxando fogo.
6: Quero tocador. Eu tô puxando fogo. Fazendo missão na festa, São João só presta.
0: Puxando aí, fogo. Puxando fogo. Não, essa eu vou falar no São João, bicho. É, quando tiver forró da boa lá, Jaqueline Mendes, Ivamar Mesquita, Marcelo Santos, Cláudio Roseno, Ney Moreno, Walter Machado, Tony Babos.
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0: Cantar essa música.
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0: Eu tô puxando fogo.
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0: Alô, Jaine.
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0: Pronto, já foi.
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0: Amanhã tem mais, vai. Amanhã, a partir das 4. Daqui a pouquinho tem forró da boa. Ai, ai, ai. Meu Paraguai.
3: Ô, Bebeto.
0: É o quê, pai?
3: Bebeto, eu gostei do teclado.
0: É o quê? Tavinho. Tavinho, vocalista do Zuc Mania. E a gente vai contratar o cara pra cantar, né?
3: Ô, Bebeto.
0: Hã?
3: Bebeto, eu gostei do teclado. Teclado do cara. Ele tava sem o teclado. E o detalhe, o cara falou, chamou você de Ney Amaral, porra, que porra é essa? O cara tá muito doido. O licor dele tá meio batizado, né, velho? Esse cara tá doido. O licor dele tá meio batizado, né, velho? Esse cara tá doido.
0: Sem comentário. Ah, valeu, Tavinho. Vou dizer, bicho. Esse Tavinho de estar. Parece que ele é um especialista dos melhores momentos. Valeu, Tavinho. Grande abraço, meu irmão. Vocalista aí do Zuc Mania. Grande fera. Grande talento, grande voz. E o Super Tarde ficando por aqui. Hoje complicou, hein? 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
6: 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E vem aí mais uma super transmissão, final da Copa do Nordeste. Tem vitória, é o time do patrão! 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Rapaz, vai até tomar o lugar de Roberto Nunes. Deixa que eu narro. 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A partir de agora, descola o teu forrozão. 991-799-601. Fala, Aguinaldo.
8: Boa tarde, Bebeto. Aqui quem fala é Aguinaldo, aqui do Jorge Amado. Bebeto, eu gostaria de ouvir no forrozão da boa. E o nordestino, forró pesado.
6: Forró
8: minha
6: pesado.
8: Esposa, Rafa Banzai, Rita no Redeirão Seco, Dona Jaciara e família no Redeirão dos Cachorros. Marcando o caminhão no centro comercial. E para toda essa turma boa que gosta do bom forró. E vai para você. Que é assim que se diz: tá na boa, tá feliz.
6: Valeu, Márcio Costa, o Márcio Cafives.
9: Boa tarde, Bebeto. E aí, parceiro?
6: Beleza.
9: Depois você põe aí o Cavalo de Pau aí, uma música pra tocar.
6: Cavalo de Pau.
9: Viu? Beleza. É um aí deles aí.
6: Tranquilo.
9: Esse negócio aí. Valeu. Tamo junto e misturado.
6: Valeu, meu irmão. Obrigado pelo carinho da sintonia sempre. 991-799-601. Fala, Juninho.
10: Boa tarde, Bebeto, aqui é Juninho da cidade Itapé. Queria mandar alô pra minha esposa Maria de Fátima, o nosso amigo Rock, que se encontra na Baixada, Leite Pedreiro e Edivaldo Pedreiro. E hoje eu quero ouvir a música, qualquer música aí, um forrozão, um retado aí, bota aí pra nós ouvir aí hoje.
6: Valeu, olha ele aí, rapaz, louro.
11: Bebeto, que eu vi Roberto se estragado.
6: Roberto.
11: Esse Roberto aí, dos antigos aí.
6: Roberto Nunes?
11: Valeu, Bebeto,
6: ah, tem
11: você.
6: Sim,
11: esse Roberto aí.
6: Pensei que era Roberto Nunes cantando. Já ia botar agora a música.
12: Olá, Bebeto Oliveira, boa tarde.
6: Boa
12: tô chegando
6: tarde.
12: Pro Forró da Boa, Bebeto. Bebeto, se possível, eu gostaria que você tocasse a música que eu pedi pra mim aí ontem. É de Gamão Branca, Shot Fuleiro.
6: Shot Fuleiro.
12: Aqui pra minha esposa Dona Maria, minha nora Gislene, Silas e Elias, meus dois netos. Pra toda a minha galera aqui do sítio.
6: E aí,
12: dizer,
6: pessoal,
12: né, Bebeto? Tá na boa, tá feliz, é assim.

0: consegui, João.
1: Valeu, querido. Grande abraço. Play na máquina 991-799-601.
2: Boa tarde, Bebeto.
1: Boa tarde.
2: Admilson de Maria Chape. Gostaria de ouvir aquela música de... É de Zilon Luiz Gonzaga, é o substituto dele, que canta assim, Carolina. Ofereço para a Torre de Maria Chape. É, tá na boca, tá feliz, assim que se diz.
1: Valeu, Lorival do Malhado em Deus.
3: Fala, Bebeto, boa tarde.
1: Boa tarde.
3: Aqui é Lorival, aqui do Malhado em
1: Beleza,
3: Deus.
1: Beleza, irmão.
3: Toca um forrozão aí de Matruz com leite pra nós.
1: Matruz.
3: Vamos relembrar.
1: Bora.
3: Os velhos tempos.
1: Eita. Júnior Costa, fala, Juninho. Tá lá ouvindo, hein? Gostaria de ouvir o quê? Ah, certo. Não sou de ninguém. 991-799-6601. A gente começa assim. Cavalo de pau. 5:14. É o forró da boa pra sacudir o seu arraiá. Avisa que o Bebeto tá na boa.

Brasil todo.

0: É pra matar saudades, Mastruz com Leite, meu vaqueiro, meu peão aqui na 96,1. Tá na boa, tá feliz? Tem o Bebeto até às 6 da tarde, no clima pra cima, com muita alegria, energia positiva sempre no ar. Lembrando que daqui a pouquinho, 6 da tarde, tem ele, Marcelo Santos, comandando o Esporte da Boa, com a participação luxuosa de um dos melhores comentaristas, ex-jogador de futebol, é, ainda joga ainda, Nino Black. É, Robério Nunes, e hoje entrevistando ele, que levou muitos jogadores aqui da região pro Brasil, pro exterior. Empresário Orlando da Hora vai estar soltando a voz. Olha, Orlandinho, seja bem-vindo aqui, viu? 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É, rapaz, Juninho tá lá com os seus enigmas, né? Do Anjo Azives. Play na máquina.
1: Boa tarde.
0: Boa tarde.
1: Aqui quem fala é Conrado Rocha, motorista.
0: Fala,
1: de aplicativo.
0: Fala, Conrado, tudo bem?
1: E hoje eu quero ouvir Alemão do Forró.
0: Alemão do Forró.
1: Amor, e oferecer pra toda essa galera que curte a Boa FM. Tá na boa, tá feliz.
0: Valeu, Conrado. Um abraço, meu irmão. Tomara que dê tempo aqui, pedido pra caramba. Play na máquina.
2: Boa tarde, Bebeto. Aqui é Cleilson, falando aqui.
0: Fala.
2: De Taboquinhas.
0: Taboquinhas, Cleilson.
2: Da zona rural aqui.
0: Um abraço, meu
2: Se
0: irmão.
2: Se for possível, toca aí Forró Boys aí pra alegrar. Tô na boa, tô feliz.
0: Valeu.
2: É assim que se diz.
0: Angélica da Califórnia, Bebeto, Angélica Flamenguista, tô na boa, tá feliz. Play na máquina, 991-799-601.
3: Oi, Bebeto, boa tarde. Aqui é...

0: Display na Máquina, 991799601.
1: Oi, Bebeto, boa tarde, aqui é Val.
0: Oi, Val.
1: Bebeto, você pode passar a música de Zé e Andrade, pegar numa madrugada com Zé e Andrade? Você pode
0: passar? Ô, Val, até poderíamos, mas agora estamos no período junino, tá rolando em vez do modão, o forró da boa, tá bom? Agora é temporada de forró.
2: Play. Boa tarde, Bebeto. Eu queria escutar a música Trio Chaparral, qualquer um. Eu ofereço pra minha mãe, pro meu padrasto, pra minha irmã de Itapé, do posto de gasolina Juliano e meu sobrinho Everton.
0: Alô, Danilão, Danilo Oliveira, quer ouvir Colher de Pau, Lurivaldo Malhado e Nelson. Forte abraço pra todo mundo aí. Agora tem Edgar Mão Branca.

0: Tá na boa, tá feliz demais. Forró da Brucelose, Gilson Neto. Sede de te amar. Banda Magníficos, apaixonado, uma super sequência pra você. 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Dá um forte abraço pra galera de Ibicaraí, tá ouvindo a gente. Meu amigo Carlos, alô Carlão da Filmicar, que agora tá com a gente, hein? 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Fala com o Carlão aí da Filmicar. Forte abraço, rapaziada. Participação da galera.
1: Bebeto, rapaz, eu tenho que gravar um repertório desse aí, viu? Fora da boa. Nota mil aí nas pedidas, viu?
0: Você gostou, né, bicho?
1: A galera tá afiada. Valeu.
0: Alô, Felipe Santos, ou moleque, motorista de aplicativo. Valeu, gente, ó. Vem aí o Esporte da Boa com toda a equipe completa. Robério Nunes, Marcelo Santos, Nino Black, Tony Babos. E hoje, entrevistando esse cara que levou muitos jogadores para o Brasil, o mundo, o Brasil inteirinho, para o mundo. Orlando da hora, hein? Já, já. Agora tem Garota Safada, Disco Voador. Eu volto amanhã às 2 da tarde no Super Tarde. Excelente noite pra você, vem o Esporte da Boa. Pra você ficar informado tudo sobre o mundo esportivo. Valeu, gente. Até mais.

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0: A hora certa da boa, são 18:04 na Bahia.
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0: São 18 horas e 5 minutos na Bahia, 18 e 5. Estamos chegando para mais um Esporte da Boa aqui pela sua Rede Boa de Comunicação. Digo sempre, é a rádio que mais cresce no estado. Vem aí mais duas boas, hein? Cidade de Eunápolis e também Ilhéus para compor a rede aqui da sua Rede Boa de Comunicação. Já estamos aí em Barreiras. Um abraço a Barreiras e região. Abraçando aí Alagoinhas e também região. Xique-Xique região. Irecei região. Itabune região. É a rádio que mais cresce no estado. E mais, hein? Vem aí para compor a Rede Boa de Comunicação. Uma grande emissora do estado da Bahia. Com sede em Salvador. Tá bom? Então, eu digo sempre, é a rádio que mais cresce no estado. E daqui a pouco vamos estar debatendo aqui tudo com relação ao futebol, né? Especial futebol da nossa cidade também, da Bahia, do Brasil e também do mundo. E hoje aqui recebendo o nosso querido, que eu já adianto aqui, já agradeço aqui por atender realmente esse convite nosso. Daqui a pouco um papo conosco aqui, um empresário, essa figura que eu tenho uma admiração muito grande, um respeito também muito grande, que é o nosso querido Orlando da Hora, que já está aqui nos estúdios e já vai dar aqui o seu boa noite aos ouvintes da sua Rede Boa de Comunicação. Olhe só, seu Nino Black, o que eu lembrei aqui agora. A última vez que nós tivemos o Orlando da Hora na bancada foi na Rádio Nacional, que era lá no Pontalzinho. Tem tempo, não teve?
1: Muitos anos.
2: Sim, eu não era nem nascido direito ainda.
0: Agora, por que você ficou diferente e eu também, e ele cuidou a
2: minha... Orlando vida? Tá no formol. Não é possível. É. Orlando não mudou nada, meu irmão.
0: Ele já falou que é só dando risada. Só tá... Já quer protocolo aí?
3: Tudo igual. Tudo viu, vocês mudaram nada também.
0: Tá aqui. Já deu pra sentir, né? Daqui a pouquinho, boa noite, nosso querido Orlando da Hora. Eu vou até o estúdio avançado. Eu
4: tô doido pra ver o Roberto, pra ver se o Roberto mudou alguma
2: coisa. É esse que ele vai chamar.
3: É esse que vai chamar agora. Deve ter mudado, porque fica montando moto e tomando sol demais na cara.
0: É verdade. Já tô com ele aqui na linha, está aí no estúdio avançado da sua Rede Boa de Comunicação. Alô, Roberto, forte abraço, boa noite.
5: Boa noite, Orlando. Quando a gente se conheceu, eu acho que você era técnico da seleção de Aratá, cara, fez mais. É anos e mais anos, né, velho? Mas continua a nossa amizade, mesmo distante.
3: Em nome de Jesus.
5: Né? Porque a gente sabe do conhecimento, do que você é para o esporte, né, de Itabuna e de toda a região. Quando a gente fala Itabuna, eu sei que você. Habitou muito ali na área do Bela Arena, naquela área lá, e você sempre fortaleceu, né, o futebol de um celeiro, que bora, tem três cidades aqui que eu boto como celeiro da região, Guaraci, Itajuípe e Bela Arena. Então, essas seleções fazem parte do intermunicipal, e infelizmente não é toda vez que estão as três, mas a gente sente, não desmerecendo as outras, né, mas o brilho e aquela coisa de estar sempre vivendo o esporte, é muito grande, né, para essas três cidades. Eu quero desejar muita saúde e paz. Eu sempre tenho que sair um pouquinho mais cedo, porque eu estou estudando, mas a gente ainda vai bater esse papo aí, bom reencontrar, pelo menos na voz, na distância. Mas, Marcelo, quero fazer um convite aí, que nós temos uma transmissão de Vitória e Fortaleza, e você poderia dar um brilho, né? Só estou dando um pitaco, né, Marcelo? Boa noite, Nino, boa noite, Tony Barros, boa noite, toda a bancada, estou na área.
3: Ok. Um abração, Deus te abençoe, você sabe que é eterna a nossa amizade, como de vários e vários outros da minha época, como Jota, como Orlando Cardoso, tantos outros amigos aqui, Henrique, que é só tenho saudades mesmo de vocês, do finado Jota Silva. Vocês são pessoas que marcaram muito no esporte, através da comunicação.
0: São 18 horas e 9 minutos, 18 e 9. Já vou aqui com ele, o nosso querido. Com seu boa noite.
6: O desenrolar do jogo. Fala aí, Nino Black.
0: Boa noite, Black.
2: Rapaz, eu não sei se eu falo boa noite ou se eu falo sei lá o quê. Boa noite, Marcelo do Formol.
3: Falou que. Tô emocionado, Nino Black.
2: Boa noite, Marcelo. Boa noite, você que tá do lado de lá. Tô falando com você mesmo. Você que é gente inteligente, que ouve a gente, que disponibiliza seu tempo. Tá curto? Você acha que tá curto? Uma horinha pra gente bater uma resenha sobre bola? Tá não, pô. é bom que você fica com saudade e você escuta amanhã de novo. Se for muito grande, fica cansativo, porque tudo demais tem sobra e a sobra e ninguém quer. É melhor ter no outro dia por completo de novo. Orlando, é bom ter você aqui. Orlando já deu boa noite dele, né, Marcelo? Já
0: não,
2: deu.
0: Vai dar, vai dar um
2: especial, né?
0: É, oficial.
2: Mas assim, hoje também não posso deixar de registrar aqui que assim como ontem tivemos um dia

0: Vai dar um especial, né?
1: Oficial.
0: Mas assim, hoje também não posso deixar de registrar aqui que, assim como ontem tivemos um dia triste pelo sepultamento do nosso amigo Everton, que foi nosso companheiro no Itabuna Esporte Clube, tivemos hoje também um dia triste com o sepultamento de Dr. Souza Pontes.
1: Grande amigo nosso.
0: Dr. Souza Pontes, que era amigo nosso, não nos víamos com constância no cotidiano, mas nos víamos sempre que podíamos nos ver, às vezes casualmente mesmo. Dr. Souza Pontes é o pai de Keiliane, uma amiga da minha esposa, e um cara muito querido do esporte, presidente do Conselho Deliberativo do Itabuna Esporte Clube. Estava lá o presidente Rodrigo Xavier, Digão, Ricardo Xavier estava lá, estava o Sandoval Benevides, ou seja, muita gente que faz parte daquela cúpula da diretoria do Itabuna Esporte Clube, daqueles sócios, benemérito muitos deles. A gente é um momento triste, mas é um momento que é bom que a gente possa viver, para que a gente também guarde na lembrança. É uma pessoa muito querida, e todo mundo que é querido tem algo bom para você que o conheceu guardar em um especial lugar que você acha que deve, na cabeça, no coração, nas lembranças das barcas que você fez com ele, se ele era de barca, nas brigas que você teve com ele, se era de briga, nas birras, se era de birra, nas discussões de debates com ideias diferentes, o famoso trocar ideias. Ou seja, guarde como você quiser. Dr. Souza Pontes deixou saudade, e o Itabuna Esporte Clube nunca vai o esquecer, porque a gente sabe que ele fez parte dessas cores azul e branca. Boa noite.
1: São 18h11, olha, e as mensagens já começam a chegar por aqui. Uma diz o seguinte: Fredo, lá da Califórnia, volante Fredo, né? Botou aqui: já tem você, Nino, Robério, o porquê num quarteto e convidar o Orlando Ouro pra fazer parte da mesa do esporte da bola? Porque conhece futebol, é rodado e conhece muito da bola. Já pensou? Agora sim, oficialmente, boa noite, Orlando.
2: Boa noite, Marcelo, boa noite, Nino, boa noite a todo o público ouvinte, toda a região cacaueira, toda a Bahia, que momento de muita emoção, principalmente porque se antecede aí, né, a dois dias tristes, em especial no meu caso, pela proximidade, pelo convívio que tive do nosso querido Mulambo, e eu que recebi a notícia já na cama, através do nosso querido amigo Narciso, e fiquei muito incomodado, estou muito sentido ainda, como a gente sente de todas as pessoas, né?
1: Verdade.
2: Mas aqueles que a gente convive mais, conviveu mais, tem a história, tem a resenha, tinha os nossos momentos de alegria, né? Machuca muito. Mas, e a satisfação de estar aqui, Marcelo, com vocês, como você falou, da última vez que a gente teve em termos de programa na Rádio Nacional, e depois eu tive em outras emissoras. Pessoalmente, a gente está sempre se encontrando aí na beirada dos campos. Verdade. Aí, né? A gente não aparece, mas a gente está sempre prestigiando quem precisa, quem merece, que é o que está no ego da gente, quem está na intimidade da gente. A gente está sempre na beira do campo do Zeplac, do Kaique, do não sei da onde, vendo as crianças, vendo os abnegados, né? Igual os nossos amigos aí, Narciso, Tato, você, né? E tantos outros aí, que são verdadeiros heróis, fazendo coisas que a gente fez há 50 anos atrás, 50 e tantos anos atrás. Então é um momento de muita alegria, de muita emoção para mim, de agradecimento a vocês, de agradecimento ao Fredo, que entrou agora aí, e falando que é uma satisfação muito grande ter essas oportunidades, estar expressando, né, para todos os amigos da região, que mesmo com a febre, a facilidade da rede social, a gente não tem essa oportunidade. E é um privilégio quando a gente tem aqueles amigos que a gente convive mais próximo. Outro dia mesmo,

0: Desfrutei disso, né? Depois de tantos e tantos anos, passei cinco semanas seguidas indo para Salvador, só eu e Marconi dentro de um carro, um garoto que eu tirei daqui com 14 anos de idade, e que tivemos às vezes tomando café, almoçando lá do outro lado do mundo, no Catar, sentindo tanta saudade dessa terra. E a gente só dentro do carro ali, comendo milho assado pela estrada e resenhando, são momentos inesquecíveis. Então eu queria deixar esse boa noite de humildade, de amor, de afeto mesmo, que cada um procure cada dia mais respeitar um ao outro, como o Nino expressou tão bem aqui, referindo-se ao doutor. Que cada um procure derramar seus ódios, suas mágoas, suas emoções, e amar mais o próximo como era antigamente. A gente vivia com tão pouco, com quase nada, e a gente vivia mais feliz.
1: Nilton, bom, primeiro,
2: manda um abraço pra você. Nilton Bahia.
1: Nilton. Porra, tá lhe ouvindo. No Santo Antônio, tá lhe ouvindo.
0: Tá, passei lá próximo dele, nesse instante.
3: Orlando, primeiro eu quero dizer da satisfação. Volto a repetir, de tê-lo aqui, né? Olha que lhe fiz os convites lá atrás, só que você estava viajando, enfim. Mas Marcelo, não, eu vou, quando estiver tranquilo, eu vou dar um pulinho aí para bater um papo com vocês. Então, eu quero dizer da satisfação de tê-lo aqui, né? A Recíproca Verdadeira, com relação, porque eu sei que você é um cara que carrega o futebol na veia, né? E fez muito pelo futebol nosso, da cidade de Itabuna, da região, por que não dizer da Bahia, do Brasil, do mundo. Né, já revelou muito, mas muitos jogadores realmente, né, então a pessoa que é envolvida, e falar do futebol e não citar o seu nome, principalmente para nós aqui da cidade de Itabuna, realmente é chovendo molhado. Então eu quero dizer aqui da satisfação, né, por você ter atendido aqui realmente nosso convite, estar aqui hoje, bater esse papo com nós. Eu vou rodar o peão aqui, como diz sempre o nosso Robério Nunes, vou começar pelo Robério, né, depois aqui o Nino, e eu vou ser o terceiro aqui a fazer realmente uma pergunta ao nosso querido Orlando Daori, empresário de futebol, que hoje está presente aqui no nosso estúdio para bater um papo conosco. Roberto Nunes.
4: Valeu. Marcelo, eu vou fazer primeiro um desabafo para completar o meu pensamento. Depois que você me convidou para ser tipo comentarista, eu fiquei muito emotivo. Eu narrava na velocidade e vai, e vou continuar narrando. É assim. Quero agradecer a você, mais uma vez eu me canso, eu sou chato porque eu fico agradecendo toda hora as pessoas que me ajudam, porque é uma forma de lembrar. Agradecer a um companheiro meu também, Wagner Mendes, que em certo momento ele falou que era a minha hora, meu momento, né? E esse ponto eu vou partir para a pergunta do Orlando. Eu ando animado, falei até para Wagner, que eu faço parte de outra emissora, que eu ia parar, que para mim não dava mais, né? Assim, as coisas e tal. Então, aí apareceu você, veio aqui em casa, me falou do projeto e da performance também do Barreto, né, que é o proprietário da emissora. Eu já tinha até desistido, eu vou ter estudado, não tenho tempo, domingo, a gente encontra aqui para poder ver as coisas do estudo, do dia a dia. Nesse momento eu estava numa live aqui, que amanhã tem uma prova, eu vou descer mais cedo. E até estou pensando, deixa eu falar com o meu amigo Jorge Ricardo, e depois terminar esse curso, né, de técnico, de enfermagem, eu passar também para ver, para entrar mais no futebol, nessa parte de massoterapia, de traumas e outras coisas mais, que talvez a gente envolva mais no futebol. Então, depois que houve a abertura do programa, a gente viu que o campo foi se abrir. Houve discussões, houve conflitos, porque cada um tem o direito de falar suas coisas, de fulano, ciclano, mas Deus abençoou esse início dessa jornada dentro dessa emissora, que tudo somou e está somando para o pró dessa equipe. Copa do Mundo, Inter Bairros, Inter Municipal, e aí vem essas pessoas que veem, o Grafina venceu a primeira, e assim sucessivamente com os tópicos que foram pintando. Então, depois que eu voltei a narrar e fiquei com vocês, aí me deu aquela vontade. E hoje você traz, primeiro trouxe

0: Deus quiser, e o povo achar que ele vai voltar, é um cara do esporte. Veio a valorização da Secretaria de Esporte, que hoje é a fundação, tem mais recursos para... A gente ainda vive a expectativa do Itabunão, porque sem o Itabunão nós não vamos ter nada, e todo mundo reclama, porque o crescimento do futebol, ele parou, porque teve que jogar em Camacan e assim sucessivamente. E agora você traz esse cara que é um dos nossos representantes que consegue evidenciar e levar outras pessoas, né, para um outro patamar do futebol. Então, eu quero agradecer a você. Vou fazer uma pergunta, porque as pessoas me entendem que eu tenho que ir para a escola. Então, e eu sei que muita gente vai bater um papo com você, Orlando. E queria saber, assim, o que foi feito por você, qual o pensamento, se é importante mesmo isso que eu estou falando, pode ficar à vontade, da volta do Itabunão, talvez do Mário Pessoa, as pessoas não valorizam, para que a nossa região volte a ser conhecida. Eu agradeço a todos e marco um encontro para amanhã. Estou aqui ouvindo, tomando um cafezinho para descer para a escola. Desculpe a todos, mas esse é o meu objetivo que eu escolhi também, de voltar a estudar. Um abraço, boa sorte a todos.
1: Ok, Orlando.
2: Roberto, é emocionante ver, sentir, né, no tom da tua voz, né, que o sistema, né, que talvez a felicidade ou a boa intenção ou a infelicidade de se destruir, né, de mudar, de renovar e de fechar a antiga desportiva nossa aqui, tão próximo da gente aqui no Jardim do Or, né, de surgimento do Itabunão em 1972, que eu costumo dizer que como é que o futebol da nossa região vai para frente sem o nosso Maracanã, sem o nosso Wembley, sem o nosso Bernabéu, que de 72 para cá as pessoas que têm mais ou menos a minha idade, ou lembrança, memória, o que ama de verdade essa terra, ama de verdade essa região, né, que ama de verdade o Itabuna, que aplaude de pé a um José Inácio Damasceno quando criou também o Grapiúna, né, porque a gente sabe que a rivalidade ajuda o fortalecimento. E eu costumo dizer que eu que vi, estava lá bem jovinho, bem criança ainda, no dia da inauguração do Itabunão, e o Itabunão mais anos passou fechado do que aberto, desde 72. Agora está não sei quantos anos fechado, e eu falava a Álvaro, falei a Zé Inácio antes de morrer, quando implorava que só entregava o Grapiúna a mim e não sei o quê. Eu fui diversas vezes na residência dele, com Gildenberg Noronha, com Napaeta, com Nilton, com Santana, com essas lendas do futebol raiz lá de anos e anos atrás, Finado Dori, de Alemão, do Correio, desses amigos incontáveis, né, de Cleto Sauer, de todo, ele dizia que só entregava o Grapiúna a mim, e eu não podia naquela época ainda. Outras vezes a gente tentou pegar o Itabuna, quando o Ricardo já estava cansado, saturado e enjoado, não deu certo, e justamente porque da fonte maior, que é o Itabunão. Eu já morei em quase todas as cidades daqui da região, já morei em Buararema, morei em Itapé, morei em Guaraci, morei em Ilhéus, morei em Bicaraí, morei em quase todas as cidades. E eu tinha prazer de vir, e quando eu estava no Itabuna, trabalhando no Itabuna, eu ver os amigos todos do domingo virem para cá. Então aqui é o grande centro. Não chover de baixo para cima, sair daqui para ir jogar.

0: em cidades onde, obrigatoriamente, a dimensão do campo é menor. Por que que a seleção nossa parou no tempo, nunca mais ganhou intermunicipal, nunca mais fez uma campanha decente? A última boa campanha da seleção de Taboão, ninguém lembra. Eu não lembro o ano, que não me apego às coisas minhas, a coisa dos outros eu tenho mais cuidado. A minha eu não me apego, eu não tenho fotografia com quase ninguém, nem nada. Mas eu me lembro que a última campanha boa que a seleção de Taboão fez, ou a melhor colocação que a seleção de Taboão fez, foi eu dando sequência a um trabalho que eu acho que foi iniciado por Pia, o Melquides, né? E aí depois Zé Inácio, eu tava no Itabuna, e Zé Inácio desentendeu lá, que era normal, né? Com Pia, e trocou Pia e tal, e me chamou para dar continuidade. Tava na fase final já ali, os meninos, Vadinho, Rubens, e tantos outros, Zé Carlos, e tantos outros que eram amigos. Rapaz, Daura, ajuda a gente aí pra gente não ficar sem treinador e tal. Dori, que fazia parte da diretoria, era um grande amigo meu. E eu peguei e fiquei. Eu chegava no Itabunão 7 horas da manhã e saía 11 horas da noite, meia-noite, depois do treino. Ainda ia pro barzinho ali de frente ao Itabunão. Então, isso tudo veio por ceifar a carreira sua, tão brilhante que era. Senão eu teria certeza que você, que J.A. e tantos outros que tinham um potencial monstruoso, a potência de uma rádio, de uma rádio clube, de uma rádio difusora, de uma rádio jornal, né? Foi tudo ceifando, foi Deus que foi surgindo a tecnologia e tal, e por isso hoje existe Boa, Interativa e tantas outras rádios, porque senão teriam acabado. Então eu lamento muito e te desejo todo sucesso na nova profissão que você vem abraçar, e saiba que a nossa amizade será para a eternidade. Roberto, você é uma pessoa que eu te amo muito.
1: São 18h27 da Bahia, estamos começando, recebendo aqui hoje na bancada do Esporte da Boa, nosso querido empresário de futebol, Orlando Daora, que recebeu um abraço aqui do Tato, tá ouvindo a gente, mandou um abraço para você. Gutenberg Noronha tá lá na Praça Piedade, na Califórnia, também ouvindo a gente. Ronaldo Calheira.
0: Amor.
1: Ronaldo Calheira, também mandando um abraço pra você. Né? Jorginho, tá lá em Ilhéus, ouvindo aqui o programa. E o ex-prefeito Tapé, Nélito Rosapinto, também ouvindo, mandando um abraço pra você.
0: Meu querido
1: também,
0: Nélito.
1: Também tá ali ouvindo,
0: Orlando. Um abraço ao seu filho, querido Arthur Rosa, que jogava muito.
1: Também tá ali ouvindo dona Denise, que é irmã de Getúlio. Getúlio vive com você lá na face. E Danilo, que é seu primo, treina conosco nos Blacks. Ô,
0: Dani.
1: Tá ali ouvindo também. É isso aí.
0: É motivo.
1: 18h28, Nino Black.
2: Rapaz, eu não tenho nem pergunta a fazer pro Orlando. Orlando, assim, eu não sei se eu aprendi muita coisa na vida, porque eu tô aqui sujeito a aprender. Por mais que saibamos, seremos sempre aprendizes da vida. Mas um pouquinho que eu sei de futebol, Deus, que manda em tudo e em todos, criador de tudo e de todos, depois Orlando. Aprendi muito com Orlando. Principalmente os xingamentos, os nomes que é do campo. Que fora do campo, pra quem não entende, pra quem é leigo do futebol, são nomes, xingamentos. Verdade. Pra quem é da bola, é o linguajar da bola. E com Orlando, uma vez Orlando falou que nós ganhamos um jogo, pra quem eu lembro, são coisinhas que eu aprendi, eu quero fazer um comentário, é agradecimento, não é nem... Isso aqui é um bate-papo, tanto tempo que eu não vejo Orlando, eu não vou fazer pergunta nenhuma. Só em ter Orlando aqui, pra mim, já é prazeroso.
1: Verdade.
2: A gente ganhou, não sei se pra Catuense, um jogo de juniors que a gente ganhou. A gente meteu um saco nos caras aqui, parece que foi 6, 7. Um time, ele meteu uma goleada aqui.
0: Catuense mesmo.
2: Aí Orlando falou assim, no outro dia Orlando falou assim, senta aí todo mundo, com a mão fechada. Ele vivia de punho fechado, não sei se ainda vive. Como se quisesse brigar com alguém. Senta aí todo mundo, com cara de que comeu e não gostou. Aí sentamos, eu era o mais novo do time, eu ia fazer 16, e o time naquela época, os juniores, era de 19 e 6 meses. Até 19 e 6 meses. Nossa, mano. E eu tinha 15, ia fazer 16 e eu já jogava nesse time.
0: Nino.
2: Aí Orlando falou.
0: Só pra você ver o quanto eu amo essa terra, essa pátria.
2: Não, mas deixa eu completar, senão eu esqueço. Eu tô velho, eu esqueço. Esqueça.
0: Eu me lembro até do seu gesso.
2: Você falou. Foi 6-1 que a gente ganhou. Aí você falou foi assim: senta aí.

0: Seu gesso.
1: Você falou. Você falou. Foi 6-1 que a gente ganhou. Aí você falou foi assim: senta aí. Seis são. O linguajar que ele usou. Seis são arruma de fila da puta, frouxo do caralho. Vocês tomaram. A gente não entendeu. Um olhou pro outro. Ele falou: como é que vocês tomam um gol de um time que vocês fizeram 6? Ele não vai lembrar disso, não.
0: Como? Você não tá lembrando até do seu jeito.
1: Ele falou: Você não vocês não vão tomar. Vocês não vão ter folga hoje, não. Vai dar volta no campo. Que o castigo naquela época era dar volta no campo. E o time titular normalmente dava 5 voltinhas, 6, que é o regenerativo da época. Rolando falou: vocês vão treinar, vai dar todo mundo volta no campo.
2: Que tomou um gol.
1: Só o quê? Que na concepção, na língua, na leitura de futebol dele. Tomara que você do lado de lá nos entenda. Orlando não acha possível, não achava e acredito que continua sem achar, um time que você fez 6 não tem capacidade de fazer 1 em você. Se você fez é porque você relaxou. Então Orlando naquele momento, ele não estava reclamando porque nós tomamos o gol, é porque nós relaxamos e tomamos. Porque se vocês pegarem o Bahia ou o Vitória e fizer 1-0, ele falou, se vocês pegarem o Bahia ou o Vitória e fizer 1-0, vocês não viram não. Vocês tomaram um gol desse time vagabundo aí? Porque já tava 5. Mas um time que tomou 6 de vocês, vocês não podem tomar um gol dele, não. Porque não tem capacidade pra fazer um gol no meu time. E a zaga de Orlando, naquele dia, foi Pituça e Éder. Pituçao e Éder, naquele dia. E aí eu nunca esqueci aquilo. Isso em 1992, 93. 92, 93. Foi isso que aconteceu. E deixa eu dar um conselho pra você que tá do lado de lá. Que também Orlando me ensinou. Seu menino tem quantos anos? 12, 13, 14, 15, 16, 17? Não sei quantos anos ele tem. Eu fui lá com 17 na época. Se seu menino tá machucado direto, direto, contusão fácil, direto, direto e forte fisicamente e jovem, tem alguma coisa errada. Tá fazendo tratamento certinho no lugar e tá voltando a contusão constantemente? Abre a boca dele aí. Vê se não é um dente furado. Porque eu tinha uma contusão atrás da canela, Orlando sabe disso, lembra disso? É. Que eu fui no Vitória e o Vitória me levou em Doutor Lapão. A última instância, o Vitória me levou em Doutor Lapão, que era o médico de Carla Pérez. Operava joelho, que operou o joelho de Carla Pérez. Pra ver o que ele tinha.
2: Operar joelho na Bahia.
1: Esse.
2: Nordeste, aliás.
1: E aí, Doutor Lapão falou assim: ele é de onde? Você é de onde? Senta aqui, meu filho. Sou Vitória também, rapaz. Senta aqui, eu sentei na maca. Ele pegou no meu joelho, olhou, falou: no joelho não é, né? Jailton que me levou. Me olhou, falou. Pegou na minha canela, falou: como é seu nome? Eu falei: Nino. Ele falou: você tem cara que é canhoto. Eu falei: sou. Na época, eu falei: sou ponteiro esquerdo. Ele olhou, falou assim: você é de Itabu, né? Eu falei: é. Ele falou: apertou o lugar, dói ou não? Botou pra andar, dói não. Aí fiz um movimento lá que doeu. Aí ele falou: senta aqui na maca. Eu sentei, ele pegou no meu queixo, botou a mão debaixo e falou: abre a boca aí, meu filho. Aí eu abri a boca, ó o buraco. Ele disse: Jailton, leva esse menino no dentista hoje e não traz ele aqui mais não. Meu problema era dentário. Foco dentário. Por isso que minha contusão não curava. Então eu tô dando um conselho de profissional pra você. Cuida dos dentes do seu filho. Tem que a contusão isso. Vai embora e não volta mais. Porque não é normal um menino de 17, 18, forte, jovem, musculatura nova, tá machucado direto. É problema na corrente sanguínea. Pode ser do dente.
2: Olha, daqui a pouco a gente segue aqui com o nosso querido o Orlando da Hora, né? Hoje nosso convidado na bancada aqui no Esporte da Boa, porque eu tenho que faturar, mas antes de ir lá, quer presentear seu namorado com estilo? 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Fatura aí, no retorno, mais papo aqui com o nosso querido Orlando da Hora.
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2: Olha a hora da boa, são 18h38, confirmando a hora certa da boa, 18h38, rapaz, e aqui no off, aqui é a história que sai, viu, rapaz, o bate-papo aqui.
3: Marcelo, a melhor parte do futebol é a resenha. Meu parceiro Manuel Alves, chamo ele de cabeção, não sei porquê, lá em, ali pertinho, Camutanga, lá em Pernambuco.
2: Olha
3: Camutanga,
2: só,
3: que coincidentemente é a cidade de um bom zagueiro que temos no Nordeste, que joga no Sport Clube Vitória, leva o nome da cidade pro país. Camutanga também é o nome do zagueiro. Tem, e o parceiro Alves, jogamos junto no...
4: muito infeliz com lesão, né?
3: Porque
4: tava num patamar muito mais alto.
3: Muito mais elevado. Jogamos juntos, joga eu muito, e Alves, rapaz. No Sergipe, no Atlético de Cajazeiras, lá na Paraíba. Receba meu abraço, meu parceiro, minha panela, minha cor.
2: Olha, abraçando aqui o Roberto Góes, ele presidente da UZEM, mandando um abraço também aqui pro Orlando. É, da hora. Gleidson, que era do São Pedro, mora em São Paulo hoje, é o Bilu, que foi roupeiro do Itabuna também, do Itabuna. Grande Bilu também acompanhando aqui a gente. Wesley da Mangabinha também acompanhando aqui você. Quem mais aqui? Éder Lemos, filho do nosso saudoso Dorival Lemos, agradeceu de coração por você lembrar o pai dele aí.
4: E ele me emocionou no dia que Marconi esteve aqui, quando ele tocou no assunto de dor e. É uma eterna saudade.
2: Exato. O Wallace Jorge Amado também mandando um abraço pra você. Zuzi, aí no Santo Inês.
4: Pô, meu amigo Zuzi.
2: Alô.
4: Saudade, cara. Irmão.
2: Perguntando aqui, ó, já mandou um alô pro seu filho Gutenberg?
4: Obrigado,
2: seu filho Berg.
4: Meu amigo Zuzi.
2: Grande Zuzi, organizador de competição.
4: Irmão.
2: Vem duas Copas agora em junho em Buerarema e também Santa Cruz da Vitória.
4: Irmão, faz parte da minha infância aí.
2: Exato.
4: Zuzi. Luiz de Zuza, em São José da Vitória.
2: Zuza também.
4: As pessoas que têm muita história.
3: Marcelo, talvez já tenha acontecido ou esteja acontecendo, eu não sei. Mas eu, sinceramente, eu acho que Zuzi e mais umas meia dúzia aqui deveria ter um reconhecimento maior e melhor.
2: Com certeza.
3: Porque Zuzi tem um trabalho no Santo Inês, que não é só no Santo Inês, de resgate de ser humano. Se vai virar jogador de profissional, né, Orlando?
2: Não é
3: outra coisa. Se vai virar jogador de futebol profissional. Mas que vai ser homem de caráter é muito mais importante do que virar um jogador. Porque uma coisa não atrela a outra. Se você for de caráter, tá ótimo.
4: Eu nunca menti. Nunca menti. Diante. Cansei de fazer, às vezes, avaliação com 2.000 crianças. E antes eu tinha que sentar todos e eu explicar. A maioria de vocês aqui não vão ser jogador de futebol.
2: Verdade.
4: E a maioria de vocês do mundo não é jogador de futebol.
2: Por isso que só jogam 11.
4: E dos maiores, os maiores homens do mundo não foram jogador de futebol. E não interessa. O que interessa é vocês estarem tentando o sonho de vocês.
2: Verdade.
4: É vocês terem oportunidade. E eu, ao longo do meu aprendizado, como Nino foi feliz logo no início aqui dizendo, que vive aprendendo, e triste é daquele que não aprende algo todo dia, eu aprendi o seguinte, e eu aproveito para passar isso principalmente para a classe política, quem, o melhor socialmente, aquela pessoa que tem uma condição econômica melhor, invista em seres humanos, invista em pessoas, invista em vida, invista num cachorro, invista numa árvore, num ser humano, porque o maior ser do mundo, da história, que nunca ninguém vai superar ele, vive investindo em pessoas, que é Deus.
3: A vida é verdade, toda,
2: Orlando. Com certeza.
3: Desse jeito.
4: Perdoa todo mundo, ama todo mundo, cuida de todo mundo. E ele é que se acha que ele é que é o feliz, que ele é que é o bem, que ele é que recebe o maior presente, porque ele tem o amor da maioria, né?
2: Verdade.
4: Quando ele deveria ser unânime, né? E ele é que se acha que ele é que é o privilegiado de ser amado pela maioria.
3: Orlando, vou lhe fazer uma pergunta de um jogador que trabalhou com você. E eu queria que você falasse, não pra mim, mas pra comunidade dele, do Santo Inês, que tá bem ali. Eu quero que você seja bem sucinto, bem breve, bem inteligente, como você é, de fazer igual com o Neymar e o Júnior Santos. Alô, balança pra lá e puxa pra cá.
4: Alô, Rogério.
3: Não, pera aí. Primeiro, deixa eu mandar um abraço pro meu parceiro, o Fabinho, lá em Itajuípe. Tá ouvindo com o Ravi, seu filho. Gente inteligente, que ouve a gente em qualquer lugar dessa região. Orlando, fala só um pouquinho de Rogério. Técnica, tática, inteligência dentro do campo. O Rogério foi seu jogador que você levou pro Vitória, levando da seleção de Arataca.
4: É que eu tirei do Santo Inês, né?
3: Sim.
4: E nunca tinha jogado um campeonato infantil, juvenil. E eu levei direto para o Municipal, que eu acho que um dos melhores times que eu consegui montar na minha vida foi a seleção de Arataca. E que a gente não treinava, mas a gente tinha deficiência de um 9. E aí, não me lembro, me perdoe aqui o amigo que com certeza me indicou. Diz, olha, lá no Santo Inês tem um bom. Eu, ao contrário dos folgados que tem hoje nos grandes clubes do Brasil, e é por isso que o futebol tá a baba que tá aí.
3: Correndo para trás.
4: É, complicado. Mão de crueira, desgraçada. E aí... pegou e me indicou, diz, ah, tem um bom lá no Santo Inês. É menino ainda e tal, mas é bom. Eu digo, me manda. Vou mandar ele segunda-feira para Arataca. E segunda-feira estava Rogério lá em Arataca. Tinha algumas deficiências como massa muscular, coragem para enfrentar zagueiros quando não tinha nem arbitragem direito, imagine, vá, não sei o que, era. Sim. Pancada mesmo, era murro, era pontapé. Mas tecnicamente e taticamente, um monstro. Como eu tive do domingo com outro em Itajuípe, não na festa, porque eu estava com resfriado e não fui, mas para despachar umas coisas com o ex-atleta, né? Um dos pioneiros a me ajudar a abrir porta, que foi o Marconi Amaral, levando pro mundo do futebol. E aí fui lá para despachar umas coisas antes dele viajar para Salvador. E encontrei lá na casa dele Mário, que jogou também.
3: Mário Zoião.
4: Um dos maiores.
3: Você é doido, inteligentíssimo.
4: Meu Deus, aí eu falei para Mário, para a esposa dele. Meu Deus do céu, e vejo o povo se matando por Pedro.
3: Pedro centroavante.
4: Tem uma habilidade, uma técnica maravilhosa, mas não tem vontade nenhuma, não tem força, não tem nada. Mário tinha tudo isso. E a gente não tinha só Mário, né? A gente tinha Mário e Zé Mário.
3: E Zé Mário.
2: O Zé Mário também.
3: Eu peço perdão a Nego Jó, Joilson Rodrigues, direto. Mas eu falo pra todo mundo, o centroavante mais completo que eu vi e que Deus me deu o prazer de jogar, Zé Mário. E toda vez que eu vejo o Zé, que eu falo isso, ele fala, ah, Nego Nino, você quer me enganar. Fala, não é não, Zé. Te juro, Zé Mário era mesmo que você via Romário.
4: É.
3: Os mesmos fundamentos. E mais inteligente ainda, pra tabela.
4: Mas você falou de outro aí que, pelo amor de Deus.
3: Nego Jó.
2: Nego Jó.
3: Nego Jó. Não, foi o primeiro atacante que eu joguei, Nego Jó.
4: Você é um covarde.
3: Vamos aquele nego, você é doido.
2: Ô... um abraço aqui do Eduardo Badalo, Itapé.
4: Pô, meu grande Eduardo, amigo.
2: Vereador lá,
4: Itapé.
2: Tá com o projeto lá do Atlético Mineiro, não é? O Eduardo Badalo. Denilton, que é vereador também dentro do público.
4: Não, à toa, Itapé tá na final aí da Copa.
3: Bem demais.
2: Itajuípe no domingo.
3: 2-1 primeiro jogo pra Itajuípe e Itapé. Mas o futebol, quando são duas partidas, não se define no primeiro jogo, gente. Calma, inteligência, porque Itapé, ninguém chega na final por sorte, não. Vocês tiveram a competência no campeonato e tem que manter a competência até o último jogo, e o jogo ainda não acabou, nem começou.
2: Fábio Souza,
3: vantagem.
2: Fábio Souza, narrador esportivo, tá lá no Luiz Eduardo Magalhães.
4: Você. Dá um beijão.
2: Gosto Aguiar.
4: Começa. Gostinho.
2: Tá
4: meu jogador no Vitória.
2: Um abraço pra você também.
4: Itapé, Nino, aproveitando por ser um pedaço de mim, que lá mora tantos parentes que eu amo, tantos amigos queridos da minha infância mesmo, tios, tias e amigos. Itapé não tem obrigação nenhuma nesse segundo jogo.
3: Nessa final, né?
4: Porque os anos que Itajuípe vem conquistando o Intermunicipal, e tudo. E
3: mantendo o esporte em alta, né?
4: Mantendo o esporte, né? Estava parado quando o Marconi assumiu lá, começou um trabalho com o Marquinho lá, maravilhoso, de time da casa. Itapé ficou sem estádio quantos anos?
3: Marconi fez a seleção 100%.
4: 100% da casa.
3: Foi.
4: E aí Itapé ficou quantos anos Itapé sem
3: fora do
4: sem
3: cenário.
4: Isso. Fora do cenário, sem ter um atleta, sem ter nada. Aí Itapé aparece agora, quer dizer, na Hélito construiu o estádio.
3: Sim.
4: O pessoal aceitou o estádio, ou seja, chamando a cidade para encontrar com o entroncamento, para crescer, para vir vindo. Ou seja, tudo bem planejado. Foi um dos maiores gestores, né? Uma época de gestores maravilhosos, né? Na Hélito fez parte disso, eu acompanhei e acompanho. E agora chegar, eu cheguei de viagem e tive a surpresa de Itapé estar na
3: final.
4: Na final, porra, uma
3: beleza,
4: alegria,
3: né?
4: Maravilhoso. Então tem, joga sem. Joga leve agora.
3: Tu conhece Márcio Baby de Itapé?
4: Demais.
3: Tá aqui com a gente.
4: Pô, parceiro.
3: Márcio Baby de Itapé. Gente nossa.
2: Sal 18:49. Vamos quebrar o protocolo hoje aí, logo mais cedo, meu querido Tony Babos, e trazer aí a atração
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2: do programa.
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5: Boa noite, boa FM, boa noite, bancada, que resenha maravilhosa, hein? Parabéns aí, esse trio aí, é um trio mesmo, é um trio. Marcelo, e você conduz bem, viu? Você conduz bem, professor Marcelo. O professor Marcelo tá de parabéns. Não é do seu tamanho, que você é muito maior que uma resenha dessa, que um programa desse. Eu conheço. Conheço desde o tempo da Mobilete, desde o tempo daquele aquele campinho ali da Vila das Dores, onde tinha inúmeros atletas, né, que o senhor conseguiu fazer

mobilete, desde o tempo daquele aquele campinho ali da Vila das Dores, onde tinha inúmeros atletas, né, que o senhor conseguiu fazer, formar homens, não é isso? Uns jovens, umas crianças, o senhor conseguiu formar homens. Hoje estão aí, pais de famílias. E que lugarzinho pequeno, que ruazinho pequeno, é que teve jogadores bons, hein? Ali, Vila das Dores. Nino, parabéns, Nino Black. O Robério Nunes aí, outro que manja muito, tá muito tempo nessa estrada. Parabéns, parabéns. Eu gostaria que durasse mais, né? Que estendesse mais o tempo aí, fosse pelo menos umas 2 horas de resenha, porque o tempo é pouco, dá pra resenhar quase nada, mas já tá bom. Não murmurar, dá graças a Deus. Professor Marcelo, parabéns por essa resenha aí, viu? Uma resenha super profissional, né? Uma resenha qualificada. O senhor não tem a senha, não. O senhor tem um código pra essa coisa aí, viu? A senha, quando o cara é bonzinho, manja um pouquinho, o pessoal diz, aí tem a senha, aí tem a senha. Agora, o código não. O código só tem pessoas assim que nem o senhor. O código. É... Parabéns a Robério Nunes, a Nino. E o senhor tá de parabéns. O senhor conduz muito bem essa resenha aí. É uma pena, né? É Jorginho que tá falando. Jorginho por cá. Tô numa obra aqui no Joia, mas eu sou ouvinte, sou ligado desde o primeiro dia que essa resenha foi pro ar. Eu tô ligado. E vamos ver o que, que o senhor faz aí para estender mais esse tempo aí, que o tempo é pouco. Mas não estamos murmurando, não. Eu mesmo estou agradecendo por essa horinha que tem, mas é, o tempo é pouco pra gente resenhar. Deveria ter mais ou menos uma

0: Então tá de parabéns, Marcelo. Eu queria antes, Marcelo, naquela época que nós tinha o lateral direito, Lucas Emanuel, se esse Orlando da Hora conhecesse ele, eu acho que ia ser um dos melhores lateral direito do Brasil, viu? Por causa que tinha estilo. Mas Deus sabe o que faz, graças a Deus agora ele evangélico, casou, está com sua responsabilidade. Não deu, pelo menos ele pegou o nome homem, que passou por você, Marcelo, nas escolinhas, no Gapiúna, com meu amigo Nino, que ensinou muito ele, meu amigo Nino, que eu considero muito os conselhos que Nino passava para ele. Uma boa noite para todos e estamos aí, Marcelo. Aonde você for na programação, eu estou ligado no seu programa.
1: Boa noite, Nino Breck. Boa noite, meu amigo Marcelo Santos, meu amigo Doni Barros. Aqui é a sua menina Espezão que nos fala. Estou passando aqui para falar que estou aqui ouvindo atentamente a programação. Como escuto todos os dias. Grande abraço para vocês. Valeu.
2: São 18h54. Agora, ó, lembrando que sábado tem transmissão da decisão da Copa do Nordeste. Narração de Robério Nunes. Comentários de nosso Nino Black.
3: Nós.
2: Reportagem de Marcelo Santos.
3: Isso.
2: E na mesa de áudio aqui, nosso querido Ney Moreno. Então, sábado, 4 da tarde, os caminhos levam Barradão, Rede Boa de Comunicação, Boa FM, na grande decisão da Copa do Nordeste, jogo de volta, Vitória e Fortaleza.
3: Lucas Emanuel foi o que a gente falou aqui de formar cidadão.
4: Fortaleza,
3: e aí?
4: Treinado pelo um filho meu, né?
3: Quem é ele, Orlando?
4: Tiago Carpini.
3: Ao Carpini. É,
4: morou na minha casa junto com o Marconi.
3: Nossa.
4: Na recuperação de Marconi, quando Marconi teve o primeiro empecilho no Vitória, que foi recomeçar a carreira lá no Espírito Santo. Tiago Carpini morava no meu apartamento.
3: E ele deu um nó no esporte, viu? Deu um nó no esporte na final.
4: Mas tá tendo alguns erros. É muito bom taticamente. Fiz jogador, depois fiz treinador. Um menino muito bacana, mas tá muito nervoso, tá se estressando muito fácil. Precisa de
3: mais calma.
4: De calma. Eu tenho mandado mensagens, tenho confortado. O tempo é muito curto, mas tá muito ansioso.
3: Orlando,
4: passagem que no São Paulo, jogar de volante, com muita qualidade. 2010, quando eu vim ajudar a dar uma recuperada no Bahia, eu trouxe ele teve uma passagem muito boa, ajudou muita gente, teve uma fratura no braço que foi maltratado, mas recuperou atento. E quando foi iniciar a carreira como treinador, por coincidência foi contra o Vitória. Nossa. Ele assumiu o Guarani de Campinas em 2018, e aí me ligou para saber onde eu estava aqui na região, e me pediu se eu podia ir estudar o Vitória para ele. Eu fui para Salvador para acompanhar mais de perto o Vitória, e a gente ganhou do Vitória na Fonte Nova, na antiga Fonte Nova, de 1-0.
3: Orlando.
4: E é um filhão.
3: Me diz aí sua opinião, tá chegando no final, né, Marcelo?
4: É verdade.
3: Me diz aí sua opinião de inteligência e de criador, você acabou de falar de um monstro que você criou aí, chamado Carpini, que é muito bom mesmo. Eu gosto dele como treinador.
4: É bom, treinador.
3: Orlando, me diz sua opinião com relação ao o futebol de hoje, os criadores de jogadores hoje. Que eles querem o maturado. Eles não. Maturado é o grande e forte. Eles não querem o pequeno habilidoso. O que você acha, Orlando?
4: Mentira. Mentira é o que vive, predomina o mundo, né? A mentira é o que predomina o mundo. Todo mundo sabe que tudo tem que ser respeitado, Nino. Aí eles esquecem do menino, do próprio menino do Flamengo aí, do Bruno Henrique. Quebrou só de um dos exemplos, assim. Eu já o William, capitão do Corinthians, do Grêmio, 27 anos, vivia no interior de Minas, à toa. Com 27 anos foi que a gente levei para um projeto no Ipatinga, quando a gente fundou

0: Ipatinga. E desse projeto ele foi parar a ser campeão de Libertadores, campeão, capitão do Corinthians por muitos e muitos anos. Então não tem idade, cara. A questão é a oportunidade. É a hora que o cara está no trabalho certo. Pega aqui um monte de você vê a quantidade de jogador baiano, tanto de peneira que Bahia e Vitória faz. Você morou dentro de concentração de Vitória, vendo derramar combis, ônibus de
1: todo dia.
0: Todo dia. E de avaliação, ou seja, mal avaliado. É um que eu vi um sábio dizer essa semana, através de rede social, não sei o que foi, dizer que a peneira é o mal maior do futebol. Não existe negócio de peneira. Você não está respeitando o lado emocional de uma criança de 13, 14 anos. Agora estão querendo 6, 7, 8. Isso é um assassinato.
1: Fraldinha o nome.
0: Isso é um crime.
1: A classe, a categoria do menino é fraldinha.
0: Isso é crime.
1: Se eu falar isso aqui, os caras ficam doidos comigo.
0: Isso é palhaçada. Entendeu? Então, não existe, Nino. O que precisa fazer é trabalho. O que está... Aí eu vejo essa crise toda de... O que falta é investimento no ser humano. É o jogador com 16 anos, com 15 anos, ele está condenado a não poder mais seguir a carreira dele. Ele está velho.
1: Estão falando isso toda hora.
2: É complicado, é complicado mesmo.
0: Então é só a gente recuperar jogador. É por isso que o crime está aí. Aí o cara sai de lá cheio de revolta e...
2: Verdade. Olha, faltando um minuto para terminar aqui o programa. Me traga só o Éder Lemos aí. Ele mandou aí um áudio aí para nós. Éder Lemos, que é filho do saudoso Dorival Lemos.
3: Boa noite, Marcelo Santos, Nino Blacks, Roberto Nunes. Esporte da Boa, tá de parabéns. E com esse ilustre aí hoje, Orlando da Hora, ficou show. Parabéns a todos vocês. Boa FM.
2: Um abraço. Tem 20 segundos. Agradecimento, Orlando. Muito obrigado.
0: Falar pra região que nunca ouvi ninguém comentar e ele certamente se deu o luxo de se respeitar, como sempre fez, de dizer que Nino Black, que às vezes eu ouço Bebeto, ouço alguns ouvintes, você, Marcelo, enaltecer o que foi esse rapaz como jogador de futebol, que dentre outras coisas, grandeza dele, ele foi artilheiro de campeonato baiano, ele foi artilheiro do Vitória. Nino é maior do que o que ele acha que é, do que o que ele pensa.
2: É isso aí. Nino, um abraço.
1: Até amanhã.
2: Estourou! Mais esporte amanhã, 18 horas, com Esporte da Boa. Agradeço aqui mais uma vez nosso querido empresário, o Orlando da Hora. A todos um abraço.
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0: Está no ar a Voz do Brasil. As notícias do governo federal que movimentaram o país no dia de hoje.
1: Olá, boa noite.
2: Boa noite para você que nos acompanha em todo o país.
1: Terça-feira, 2 de junho de 2026.
2: Vamos ao destaque do dia. Brasil reage a tarifas americanas.
1: O governo recebe com indignação proposta dos Estados Unidos em fazer nova taxação a produtos brasileiros.
2: E afirma que não há justificativa para medidas unilaterais contra o nosso país ou contra patrimônios nacionais como o PIX.
1: Presidente Lula condena taxações e diz que PIX é de graça, público e do Brasil.
3: Não é possível. O país não aceita ser tratado como se fosse uma republiqueta de banana.
2: E ainda, saúde.
1: Inaugurado o novo hospital universitário em Catalão, Goiás, que vai beneficiar mais de 1,5 milhão de pessoas.
2: Unidade terá atuação de destaque nas áreas de clínica médica e cirúrgica, pediatria, atendimento a queimados e oncologia. Gabriela Noronha.
4: O Hospital Universitário de Catalão vai ampliar a formação de médicos. Com mais especialistas, a expectativa é reduzir o tempo de espera por consultas, exames e cirurgias na região.
1: E vamos falar também sobre o Desenrola Pequenos Negócios.
2: Quem tem dívida pode negociar e ficar no azul. Sobre o tema, vamos conversar com Paulo Pereira, ministro do Empreendedorismo, da Microempresa e da Empresa de Pequeno Porte.
1: Hoje, na apresentação da Voz do Brasil, Luciana Vasconcelos e Luciano Seixas.
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1: O governo do Brasil reagiu à possibilidade de imposição pelos Estados Unidos de uma nova taxa de 25% a produtos brasileiros.
2: Um documento rebateu ponto a ponto as alegações norte-americanas, comprovando que na relação comercial entre os dois países, os Estados Unidos levam vantagem financeira.
1: Outro ponto defendido foi o sistema de pagamentos PIX, que o Brasil considera como inegociável.
5: Após uma reunião para discutir a intenção dos Estados Unidos de aplicar uma nova tarifa a produtos brasileiros, o vice-presidente Geraldo Alckmin lamentou a recomendação do escritório do representante de comércio dos Estados Unidos. Alckmin afirmou que as autoridades brasileiras forneceram farta documentação, comprovando que a política comercial brasileira não discrimina nem prejudica o comércio dos Estados Unidos, tampouco viola normas internacionais vigentes.
6: O governo brasileiro recebe com indignação e entende ser extremamente injusta a recomendação, a proposta do USTR ao presidente Trump. E o presidente Lula vai trabalhar no sentido de que isso não se converta.
5: O governo brasileiro rebateu as alegações dos Estados Unidos para impor nova tarifa de 25% ao Brasil. Entre as justificativas, o país norte-americano alega restrição às grandes empresas de

0: tecnologia, combate ao desmatamento e problema com propriedade intelectual. Em nota, o Brasil esclarece que não há qualquer restrição contra as grandes empresas de tecnologia dos Estados Unidos, que o governo brasileiro apresentou proposta para enfrentamento ao crime organizado e de combate à corrupção ao Departamento de Estado, e que o PIX não traz prejuízo às instituições financeiras norte-americanas. O ministro da Fazenda, Dario Durigan, afirmou, inclusive, que o sistema brasileiro de pagamentos é inegociável.
1: O PIX, como esse símbolo maior da nossa soberania financeira, será protegido, será resguardado pelo governo do presidente Lula e não está em nenhum momento em questão para debate.
0: Em evento realizado em Goiás, o presidente Lula mostrou um cartaz com a frase "O PIX é do Brasil" e reafirmou a importância do sistema de pagamento para o brasileiro.
2: O PIX é do Brasil, porque o PIX é de graça e é público e ninguém paga nada. É só clicar o PIX e está resolvido o nosso problema. O país não aceita ser tratado como se fosse uma republiqueta de banana.
0: O presidente Lula também condenou a recomendação de nova taxação a produtos brasileiros e diz que conversou com o presidente Donald Trump sobre as questões comerciais na visita que fez aos Estados Unidos.
3: Eu fiz 3 horas de reunião com o Trump. Eu entreguei 4 documentos para eles. Eu entreguei um documento sobre a questão do comércio, provando para ele que eles são superavitários, não são deficitários, provando para ele que os principais produtos americanos pagam 0 de imposto aqui no Brasil. Tudo isso dito para ele.
0: O ministro do Desenvolvimento, Indústria, Comércio e Serviços, Márcio Elias, afirmou que não são todos os produtos que entrariam nessa nova taxação e explicou como pode afetar o Brasil.
4: Os setores mais atingidos seriam de máquinas, de equipamentos, o que tem valor agregado e traz muito prejuízo para emprego, para renda, para as indústrias. O setor de plástico, os produtos de madeira, os papel, cartão, calçados, ferro fundido e peixes e crustáceos. Essas são as áreas mais expostas se essa proposta se convertesse em tarifas, coisa que a gente acredita que não vai ocorrer.
0: O prazo legal para que os Estados Unidos imponham a nova tarifa ao Brasil é 15 de julho. Até lá, o governo do Brasil espera reverter a recomendação. Reportagem Graziele Bezerra.
5: E o governo brasileiro informou que está cumprindo a meta de zerar o desmatamento até 2030, após a alegação contrária dos Estados Unidos.
6: Segundo o governo, a área queimada no país recuou cerca de 40% em 2025, frente à média do período 2017-2024.
5: Além disso, dados divulgados pelo MAP Biomas indicam que, em 2025, o desmatamento no Brasil atingiu seu menor nível em 7 anos.
6: Pela primeira vez desde 2019, o desmatamento ficou abaixo de 1 milhão de hectares em um ano.
5: O estudo constatou também queda de 20% no desmatamento em todos os biomas no ano passado em relação a 2024.
6: O secretário extraordinário de controle dos desmatamentos e ordenamento ambiental do meio ambiente, André Lima, comentou que os resultados vêm de um trabalho que engloba o controle do desmatamento e o reforço de fiscalização.
7: A gente vem conseguindo um trabalho incrível aí de todo o governo federal, fruto da implementação desses planos de prevenção e controle dos desmatamentos em todos os biomas, principalmente de algumas medidas estruturantes que elas vão começar a alcançar mais resultado a partir de agora, de forma mais expressiva a partir agora de 2026. O Brasil dando uma contribuição relevante em magnitude global, né, com impactos globais, não só locais, e mostrando também para os demais países que é possível, sim, almejar essa meta do desmatamento zero até 2030.
5: Mudanças na escala dos trabalhadores, que vão exigir adaptação dos pequenos empresários.
6: O programa Desenrola Pequenos Negócios, que pode ajudar os empreendedores e empresários endividados a acertarem as contas.
5: Temas que estão no radar do Ministério do Empreendedorismo, da microempresa e da empresa de pequeno porte. E nós hoje vamos conversar com o ministro Paulo Pereira sobre eles. Boa noite, ministro.
8: Boa noite, Luciana. Boa noite, Lucianos. Lucianos aqui. É uma alegria estar na Voz do Brasil.
5: Ministro, vamos começar falando sobre a escala 6x1 e os impactos que esse novo modelo de trabalho sobre os pequenos negócios vai ter. A escala 6x1 ainda vai ser apreciada pelos senadores, né? Mas a gente vai falar agora um pouquinho desse impacto no comércio. O que está sendo esperado?
8: Ó, Luciana, em primeiro lugar, a gente acha importante dizer que a gente acha que o grande impacto da redução da escala 6x1 é positivo para a economia, né? Em primeiro lugar, porque as pessoas vão ter mais tempo. E tendo mais tempo, elas vão consumir mais, vão mais ao cinema, vão mais aos restaurantes, vão estudar mais, as pessoas vão ter mais tempo para se formar, o que movimenta os negócios de educação e, ao mesmo tempo, aumenta a produtividade do trabalhador, que vai estar melhor formado e tudo mais, vão ter mais tempo para cuidar da saúde, para cuidar da família. Então, de um modo geral, a gente imagina e espera um impacto positivo em vários negócios que vão crescer pelo aumento dessa demanda dos trabalhadores terão mais tempo. Além disso, Luciana e Luciana, é importante dizer que nós vamos ter melhorias no ambiente do trabalho. Trabalhadores mais assíduos, que vão ter mais tempo para cuidar da sua saúde, portanto, vão estar menos licenciados por problemas de saúde. Só para você ter ideia, no ano passado, em 25, foram mais de 500 mil trabalhadores e trabalhadoras afastados por problemas de saúde, né? Rotatividade menor. Uhum. E gente mais descansada, que se educa mais, vai ter maior produtividade. Então, a gente acha que o impacto é positivo. Agora, evidente, o presidente Lula está de olho para encontrar aqueles negócios, especialmente os pequenos e os médios, que possam ter algum impacto, vamos dizer, mais pesado. E aí nós estamos preparando medidas para ajudar esses empresários a passarem por essa mudança.
6: Ministro, a gente tem aqui uma pergunta de uma empresária de Brasília. Ela quer saber se o Ministério vai ajudar os empresários nessa transição. Vamos ouvi-la.
9: Meu nome é Carolina Celidônio, sou empresária, moro em Brasília. Ministro, boa noite. A pergunta é como o Ministério vai ajudar o microempresário na transição da escala 6x1 para a escala 5x2?
8: Olha, Carolina, a gente está olhando isso de perto e aí tem uma série de medidas. Então, em primeiro lugar, reforçar as medidas que já estão em curso, não é, Carolina? Assim, desenrola dois, vocês acabaram de mencionar. É a primeira vez na história do Brasil que um governo federal entra em campo para reduzir as dívidas da sociedade, as dívidas das empresas, as dívidas das famílias, não é? Estamos indo para a segunda edição agora. Esse governo fez as maiores linhas para pequenos negócios, a primeira vez que tem uma linha específica para negócios que faturam até R$360 mil, pequenas empresas, o Procredit 360, o Pronamp, então ampliação do ambiente de crédito. Fora isso, nós estamos pensando em algumas ações específicas para as microempresas. E aí, duas coisas importantes. Em primeiro lugar, estamos pensando o que a gente pode fazer para melhorar o ambiente do MEI. Né? A possibilidade de aumentar o teto, permitir que, né, microempresários que faturem um pouco mais possam continuar no MEI. Eventualmente, a possibilidade de contratar mais. Nós estamos estudando uma série de soluções para o empreendedor e para a empreendedora micro individual que tem essa atividade tão importante para o país. São 18 milhões de brasileiros aqui. E fora eventuais ponderações, processos de transição que também vão ser estudados no tempo certo. Então, agora é focar na aprovação do Senado e o governo continuar na preparação das medidas para que esse público possa sair bem, sair de forma positiva dessa mudança.
5: Ministro, o senhor falou do Desenrola, o Desenrola 2.0, que tem um braço aí voltado para os pequenos negócios, né? Como é que os micro, pequenos e médios empresários podem renegociar as dívidas?
8: Olha, primeiro vamos olhar o que é o Desenrola, porque é uma ideia super bacana que o presidente Lula trouxe, né? Você não me perguntou disso, mas um comentário rápido. Desenrola tem uma parte importante para as pessoas físicas. Como um pedaço importante dos empreendedores brasileiros são empreendedores informais, esse Desenrola afeta também os empreendedores. Lá, Luciana, os empreendedores, as famílias, têm descontos de 30% a 90% das suas dívidas. Juros pequenininho, de 1,99%, e prazos alongados para pagar. Como é que é o Desenrola pessoas jurídicas? Como é que vai funcionar o Desenrola para as empresas? Aliás, como é que funciona? A gente fechou agora o ciclo de um mês do Desenrola. Uhum. Primeiro lugar, o presidente Lula dá uma linha de crédito para que o sujeito, o empresário, saia de uma dívida cara e possa ir para uma dívida barata. Então, a pessoa pegou lá os juros do cartão de crédito, o cheque especial, o empréstimo pessoal. Uma dívida de R$10 mil em um ano pode ter virado 45, 46, 50 mil reais. Multiplica até 5 vezes a dívida em um ano. No Desenrola, essa pessoa pega um crédito barato com juros de Selic mais 5, ou seja, no máximo 20% ao ano, que é bem baixo para o Brasil, quer dizer, os R$10 mil lá viram 11, 12. Até 2 anos de carência, ou seja, a pessoa pega o crédito e fica 2 anos para começar a pagar e depois que ela começa a pagar, ela tem até 8 anos para pagar. Então, é de mãe para filho aqui o modelo do Desenrola para permitir que esses negócios que se endividaram muito no passado possam recuperar o seu fôlego para investir e gerar emprego. Ó, com um mês de programa, Luciana, a gente já tem mais de 10 bilhões emprestados para essas pequenas e médias negócios no Pronamp e no Procred. São 60 mil operações de Pronamp, que são as empresas um pouquinho maiores, mais de 18 mil operações do Procred. Então, até aqui o programa, nós estamos trabalhando, estamos focados, mas até aqui o programa é um sucesso.
6: Ministro, a gente tem mais uma pergunta aqui de um ouvinte sobre esse tema. Vamos ouvir.
10: Meu nome é Carla Carnevale Gomes, sou proprietária de uma padaria em Eldorado do Sul, Rio Grande do Sul. E eu tenho uma dúvida. Quem está com o nome sujo ou com o CNPJ negativado vai conseguir acessar o Desenrola com facilidade?
8: Olha, Carla, na verdade o Desenrola é pensado especialmente para essa pessoa. Se você está com esse problema, conhece algum empresário que está com esse problema, estimule a pessoa a buscar o Desenrola. Porque a ideia é exatamente essa, que a pessoa tem um crédito barato. Ô Luciano, por que esse crédito é barato? Olha, vejam que interessante o modelo criado pelo governo do presidente Lula. Porque o governo garante a dívida. Por que o empréstimo é tão caro para um pequeno empresário? Porque ele não tem bem, ele não tem dinheiro no banco. Minha avó dizia assim, só consegue empréstimo quem não precisa, né? A pessoa que precisa não tem como garantir o débito. Por que esse empréstimo é barato? Porque o governo garante o débito. Diz, ó, banco, pode emprestar lá para a dona Carla, dona da padaria, que se ela não pagar, eu pago. E isso permite que o modelo tenha juros menores. Então, esse programa, o Desenrola, é focado sim para aqueles que estão com o nome sujo, que estão negativados, que estão com dívidas bancárias. Basta que o empresário ou a empresária procure o seu banco e diga que quer entrar no Desenrola, entenda os termos e avance nessa contratação que se dá diretamente no banco que é detentor da dívida.
5: E já tem um balanço, o senhor falou 10 bilhões de reais pelo Pronamp e pelo Procred, que emprestam esse dinheiro para as pessoas, né? E tem um balanço mais
8: expectativa? É isso, acho que... Nós disponibilizamos um recurso grande, né, de garantia. O recurso pode chegar a 10 bilhões de reais da parte do governo, que vai permitir empréstimos de até 60 bilhões de reais, é bastante dinheiro. E os dados que a gente tem hoje, aliás, os dados estão fresquinhos aqui, a gente acabou de levantar. São dessa ordem, quer dizer, são mais de 10 bilhões emprestados já. No Pronamp, o Pronamp é aquela empresa um pouquinho maior, que pode faturar até 4,8 milhões de reais por ano. Uma empresa grande já. No Pronamp são 60 mil operações já, mais de 60 mil operações. E no Procred, que essa é uma linha que a gente tem especial carinho, porque foi criada pelo presidente Lula para as empresas menores, que faturam até 360 mil reais por ano, 30 mil reais por mês. No Procred a gente tem mais de 18 mil empresas que já buscaram essa linha de apoio para que, como eu disse, possam limpar seus nomes e voltar a investir, gerar emprego e fazer o Brasil crescer.
6: Ministro, agora a gente recebeu também perguntas de microempreendedores individuais. O Ideraldo, do Acre, quer saber sobre o teto de faturamento do MEI. Vamos ouvir.
11: Senhor ministro, meu nome é Ideraldo Gomes. Moro na cidade de Chapuri, estado do Acre. Atualmente, eu sou MEI. E eu queria lhe perguntar se há perspectiva do teto subir, que hoje é de 81 mil, se há perspectiva do teto subir mais.
8: Ó, o Eduardo está bem informado e está acompanhando os debates nacionais importantes aí. Primeiro assim, Eduardo, primeiro só fazer um comentário rápido sobre o MEI. O MEI é uma criação do presidente Lula, né? O que, que faz o MEI? É uma revolução social no Brasil, porque são 18 milhões de brasileiros que estavam na renda informal, que, portanto, não tinham um comprovante lá para poder alugar uma casa, não tinham um comprovante para tomar um empréstimo. Se fosse lá a senhora que faz a tapioca de manhã, se acidentasse, ela não tinha auxílio-doença. Se fosse a manicure e engravidasse, ela não tinha auxílio-maternidade. Então, o que fez o presidente Lula? Criou um microempreendedor individual, botando todo o sistema de previdência à disposição dessas pessoas. Então, todos os direitos previdenciários que um seletista tem, eles passaram a ter também, formalizando a renda e gerando um CNPJ. Portanto, é uma revolução criada pelo presidente Lula lá no segundo mandato dele. Qual que é o pleito da categoria hoje, Luciano? É que há muitos anos esse teto tem um limite de quem pode ser MEI. Como é um modelo muito facilitado, um empreendedor no Brasil há 10 anos antes do MEI tinha que pagar 15 tributos para empreender. Agora ele paga R$ 80 por mês, uma vez só, uma única guia. Como é muito facilitado, tem um limite. Só pode entrar no MEI quem fatura até 81 mil. Mas faz mais de 10 anos que esse limite não é atualizado. Os governos passados esqueceram o MEI, negligenciaram o MEI. Então o presidente Lula determinou que o governo ache uma solução. Essa solução tem que ser feita com cuidado, porque tem impacto fiscal e o compromisso do presidente Lula com a saúde fiscal do Brasil é total. Mas nós estamos em fase final de análise, quero dizer lá para o nosso amigo do Acre que nos próximos dias a gente deve ter uma proposta para melhorar, facilitar e permitir que esses MEIs cresçam ainda mais em faturamento.
5: Então a gente vai estar esperando, ministro. A gente conversou aqui com Paulo Pereira, que é ministro do empreendedorismo, da microempresa, da empresa de pequeno porte. Muito obrigado aqui pela sua participação na Voz do Brasil.
8: Obrigado, foi rápido, valeu demais. Quero voltar outras vezes, é um prazer estar com vocês.
6: Atendimento para a população e formação de médicos especialistas.
5: Foi inaugurado hoje o Hospital Universitário de Catalão, em Goiás, que vai atender mais de...

0: especialistas.
1: Foi inaugurado hoje o Hospital Universitário de Catalão, em Goiás, que vai atender mais de 1,5 milhão de pessoas da região.
0: O presidente Lula esteve na inauguração e também visitou o Hospital Universitário de Rio Verde, que tem sido referência em inovações tecnológicas no SUS.
2: O novo Hospital Universitário da Universidade Federal de Catalão vai atender 56 municípios da região centro-sudeste de Goiás, beneficiando mais de 1,5 milhão pessoas. A estrutura tem capacidade para 166 leitos de internação, incluindo UTI adulto e neonatal, e conta ainda com salas cirúrgicas, obstétricas, de endoscopia, consultórios ambulatoriais e parque de diagnóstico por imagem completo. Para iniciar as atividades, o Hospital Universitário recebeu R$ 67 milhões do governo federal. E para o custeio da unidade, o Ministério da Educação vai garantir um repasse anual de R$ 261 milhões. O presidente Lula destacou a importância da parceria para concluir projetos como este.
3: Muitas vezes as prefeituras ou o próprio Estado, às vezes, tem condições de fazer um hospital. Mas o problema da saúde, o mais simples é o hospital. O que é difícil é comprar as máquinas que precisa e o custeio do hospital. E aí é que entra a complacência democrática. É estabelecer que um ente sozinho não consegue fazer as coisas, então é preciso juntar prefeito, governo do Estado, presidente da República e Deus para que a gente atenda aos interesses do povo desse país.
2: Além de garantir atendimento a quem precisa, o Hospital Universitário de Catalão vai ampliar a formação de médicos. Com mais especialistas, a expectativa é reduzir o tempo de espera por consultas, exames e cirurgias na região. A medida integra o programa Agora Tem Especialistas do Ministério da Saúde. O ministro da pasta, Alexandre Padilha, comentou os resultados do programa pelo país.
4: O Agora Tem Especialista, que criou uma tabela de financiamento que é 3 vezes maior do que a antiga tabela SUS, que permitiu que hospitais privados pudessem abrir as portas para atender os pacientes do SUS, que faz investimentos como esse que nós estamos fazendo aqui, nesse um ano, 2025, nós batemos o recorde de cirurgias eletivas pelo SUS, 14.900.000 cirurgias pelo SUS.
2: Também nesta terça-feira, o presidente Lula visitou o Hospital Municipal Universitário de Rio Verde. A unidade se tornou referência em inovação na rede pública de saúde e realizou este ano a primeira cirurgia robótica pelo Sistema Único de Saúde da região. Reportagem Gabriela Noronha.
1: E pela manhã, o presidente Lula esteve em Catalão para inaugurar a nova sede do Instituto Federal Goiano.
0: O novo local ampliou a capacidade de atendimento e substituiu o imóvel anterior, que era alugado.
5: Foi com base na qualidade de ensino que o estudante Heitor Martinez de Andrade escolheu o Instituto Federal de Catalão para fazer o curso de técnico em informática integrado ao ensino médio. Agora, com as instalações novinhas, ele conta que está ainda mais animado.
6: A gente não tinha várias coisas básicas. Era um lugar muito remoto, aqui já é um lugar bem mais próximo do centro urbano. Está tudo no prédio novo, contribui muito para a gente se dedicar para a aprendizagem.
5: A nova sede do Instituto Federal Goiano recebeu R$ 6,5 milhões em investimentos do novo PAC, que financiou mais de 70% do valor total da obra. A unidade de Catalão já conta com mais de 2.800 matrículas. A previsão é que outras 800 vagas sejam oferecidas com a contratação de mais servidores e a abertura de novos cursos até o ano que vem. A nova estrutura também fortalece projetos de pesquisa desenvolvidos pelo campus. Um deles busca criar rotas tecnológicas para o processamento de minerais críticos e terras raras extraídos do Complexo Mineral de Catalão. O ministro da Educação, Leonardo Barchini, falou sobre o potencial dos institutos federais.
7: Que educação pública gratuita de qualidade quer dizer soberania, quer dizer que nós vamos preservar as nossas terras raras, os nossos minerais críticos, o meio ambiente.
5: Em todo o estado de Goiás, Goiás a 14 campi do Instituto Federal, que oferecem 236 cursos e contam com mais de 30 mil alunos matriculados. No Brasil, os IFES possuem 36 sedes próprias, com investimento de mais de 430 milhões de reais por meio do novo PAC. O presidente Lula ressaltou a importância da educação na transformação do país.

0: país.
1: Não tem saída se a gente não investir na educação. O que a gente vai investir hoje é retorno financeiro amanhã. É retorno cultural.
2: Durante a cerimônia, o Ministério da Educação lançou um edital que vai financiar a participação de estudantes em competições científicas nacionais e internacionais. A iniciativa busca ampliar oportunidades para jovens pesquisadores e incentivar a produção científica em todo o país. De Catalão, em Goiás, Luana Karen.
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4: A China reconheceu todo o território brasileiro livre da febre aftosa sem vacinação.
5: A decisão foi anunciada durante a visita do ministro das Relações Exteriores, Mauro Vieira, a Pequim.
4: O Brasil não registra há 20 anos casos de febre aftosa, uma doença viral altamente contagiosa que afeta animais bovinos, suínos, caprinos e ovinos.
5: E essas foram as notícias do Governo do Brasil.
4: Uma realização da Secretaria de Comunicação Social da Presidência da República.
5: Com produção da empresa Brasil de Comunicação.
4: Fique agora com as notícias do Poder Judiciário e do Congresso Nacional. Uma boa noite.
5: Boa noite para você e até amanhã.
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8: STF determina que a União elabore plano de retirada do garimpo ilegal do território Cinta Larga.
9: Para o STJ, ação coletiva é inadequada para discutir reajustes em locação de veículos para motoristas de aplicativo.
8: Justiça condena a empresa a indenizar técnico de segurança do trabalho que foi agredido por um colega durante o expediente.
9: Boa noite, eu sou Marcelo Della Libera.
8: E eu, Marcela Luiza.
9: A União tem 30 dias para apresentar um plano para a retirada do garimpo ilegal no território indígena Cinta Larga, em Rondônia e Mato Grosso.
8: A decisão é do ministro Flávio Dino, relator do caso no Supremo Tribunal Federal. Ele levou em conta a persistência das atividades ilegais na região.
9: De acordo com a decisão, o documento deverá prever a atuação dos órgãos federais e estaduais competentes.
8: Após ser solicitado ao relator e aprovado, o plano deverá ser executado no prazo máximo de 60 dias corridos.
9: A ação coletiva é via inadequada para discutir suposto abuso em reajuste na locação de veículos para motoristas de aplicativo.
8: Essa conclusão é do STJ, Fátima Uchoa.
10: O Sindicato dos Motoristas de Aplicativo do Estado ajuizou ação coletiva contra uma empresa que atua na locação de veículos para a categoria, pedindo o reconhecimento do caráter abusivo dos reajustes e que a empresa fosse proibida de aplicar novos aumentos e de cancelar os contratos, além de ter de indenizar por dano moral coletivo. O processo foi extinto sem resolução do mérito, o que foi mantido pela terceira turma do STJ. Segundo a relatora ministra Nancy Andrighi, a ação coletiva não é cabível, pois é preciso analisar individualmente as condições de cada contrato, o que afasta a existência de um mesmo fato gerador capaz de atingir várias pessoas de maneira semelhante.
9: Um técnico de segurança do trabalho que foi agredido por um colega durante o expediente deverá ser indenizado em R$30 mil.
8: Para o TST, a empresa tem obrigação de manter um ambiente de trabalho saudável. Larissa Batista.
11: De acordo com o boletim de ocorrência, a agressão ocorreu porque o técnico de segurança do trabalho havia identificado que um dos trabalhadores estava com o uniforme rasgado e sem itens obrigatórios de segurança. As instâncias anteriores condenaram a construtora ao pagamento de R$30 mil e converteu o pedido de demissão em rescisão indireta. No TST, a condenação foi mantida, uma vez que a empresa responde por atos praticados pelos empregados durante o expediente e tem o dever de garantir um ambiente seguro, prevenindo situações de violência e preservando a integridade física e psicológica dos trabalhadores. A decisão foi unânime e ainda cabe recurso.
9: Justiça condena município de Santana, no Amapá, a recuperar muro de arrimo na área portuária.
8: A decisão atende um pedido do MPF, Vanessa Pereira.
0: Segundo laudos da Defesa Civil, o muro entrou em colapso e oferece riscos humanos, patrimoniais e ambientais. Na sentença, a Justiça determinou que a Prefeitura de Santana realize a reforma da estrutura e garanta a segurança do muro de arrimo. Além disso, o município deve apresentar em até 2 meses laudo técnico e plano de recuperação que indiquem de forma precisa o estado atual da estrutura e as reformas e os reparos necessários. Após essa etapa, as obras devem começar e terminar em até 4 meses, sob pena de multa diária de R$10 mil.
9: A Justiça Federal determinou que a União adote as medidas necessárias para regularizar a situação migratória de 16 indígenas da Argentina que estão residindo em Itapiranga, Santa Catarina.
8: O pedido foi feito pela Defensoria Pública da União, que alegou que o grupo não tem nenhum documento de identidade.
9: Segundo a decisão, a Polícia Federal deve admitir a autodeclaração do grupo como elemento inicial de identificação.
8: Também deverá ser realizado, no prazo de 60 dias, o atendimento individualizado dos interessados com o objetivo de viabilizar a presença dos indígenas e a coleta dos elementos necessários para a identificação do grupo.
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9: Boa noite.
8: Uma boa noite e até amanhã.
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13: Eu sou Paula Groba.
14: E eu sou Humberto Pinheiro.
13: E estes são os destaques de hoje do Jornal do Senado, que começa agora.
14: Senado derruba a resolução do CONANDA sobre atendimento a menores de 14 anos vítimas de violência sexual.
13: Fim da escala 6x1, Davi Alcolumbre afirma que proposta sobre redução de jornada de trabalho passará por comissões antes do plenário.
14: Projeto apresentado no Senado muda regras para a criação de CPIs e análise de denúncias contra ministros do Supremo.
13: Boa noite.
14: Boa noite.
13: As regras para o atendimento de crianças e adolescentes vítimas de violência sexual podem mudar. O Senado aprovou a revogação, ou seja, o cancelamento, de uma resolução do CONANDA, o Conselho Ligado ao Ministério dos Direitos Humanos e Cidadania, que orientava órgãos públicos e profissionais da rede de proteção sobre como acolher essas vítimas.
14: A norma também tratava dos procedimentos em casos de gravidez decorrente de estupro e do acesso ao aborto previsto em lei. O texto segue agora para promulgação. Mais informações com Rodrigo Rezende.
15: A resolução do Conselho Nacional dos Direitos da Criança e do Adolescente, o CONANDA, traz diretrizes para atendimento de crianças e adolescentes vítimas de violência sexual. O texto também trata da garantia da interrupção legal da gravidez quando esta for decorrente de estupro. A resolução diz que a interrupção legal da gestação é um direito humano de crianças e adolescentes vítimas de violência sexual e que a ausência dos pais ou responsáveis legais não impede o pleno exercício do direito à informação de crianças e adolescentes, sendo obrigatório que todas as informações e esclarecimentos sobre a interrupção da gestação sejam fornecidas de forma clara e acessível. A relatora da proposta, que susta a resolução, senadora Damaris Alves, do Republicanos do Distrito Federal, argumenta que partes do texto deveriam ter sido elaboradas pelo Congresso e não pelo CONANDA, e por isso ele deve ser cancelado.
16: Fazer uma outra resolução sem extrapolar as questões constitucionais que o CONANDA extrapolou. É isso que nós estamos questionando aqui.
15: Ainda de acordo com a resolução, o acesso à interrupção legal da gestação no caso de crianças e adolescentes vítimas de estupro não dependeria da feitura de boletim de ocorrência relativo à situação de violência sexual e de decisão judicial autorizativa do procedimento.
13: E uma substância tóxica ainda presente em tintas e materiais de revestimento poderá ter o uso ainda mais restrito no Brasil. O Senado aprovou um projeto que reduz para 90 partes por milhão o limite de chumbo permitido nesses produtos, reforçando a proteção da saúde de trabalhadores e consumidores. O texto alinha o Brasil aos padrões internacionais de proteção à saúde.
14: A exceção vale para tintas de uso industrial e marítimo, como as utilizadas para prevenir corrosão e ferrugem. A proposta estabelece penalidades a quem descumprir as regras, como notificação, produto apreendido ou multa com valor equivalente ao da mercadoria apreendida. O texto segue agora para a sanção presidencial.
13: A proposta que reduz a jornada de trabalho e garante 2 dias de descanso semanal, também conhecida como fim da escala 6x1, passará por debates no Senado antes da votação. O presidente da Casa, Davi Alcolumbre, afirmou que o texto aprovado pela Câmara dos Deputados será analisado pelas comissões temáticas antes de chegar ao plenário. Segundo ele, por afetar diretamente trabalhadores, empresas e a economia do país, a medida exige um debate amplo e aprofundado com todos os setores envolvidos.
14: Ao anunciar uma reunião com líderes partidários para discutir o tema na próxima semana, Alcolumbre destacou que cabe ao Senado aperfeiçoar propostas de grande impacto social e econômico, e não apenas confirmar decisões já tomadas pela Câmara.
17: Essa proposta vai ter que tramitar nas comissões. Não é razoável que a Câmara dos Deputados passe 5 meses debatendo um assunto muito relevante para o Brasil e o Senado Federal seja obrigado a carimbar um texto aprovado na Câmara. Seria muito razoável se o Senado pudesse melhorar um texto com essa importância. Se os senadores pudessem debater um assunto dessa envergadura com calma, sem assodamento, sem pressa.
13: E antes de se posicionar sobre a tarifa extra de 25% proposta pelos Estados Unidos para produtos brasileiros, o Senado deve ouvir o setor produtivo.
14: O presidente da Comissão de Relações Exteriores, senador Nelson Tradi, defendeu a análise de dados concretos sobre os impactos da medida. Segundo ele, o momento exige cautela. Repórter Raíssa Abreu.
18: A proposta de uma nova tarifa, que ainda precisa ser aprovada pelos Estados Unidos, veio dias depois do anúncio de que o governo Trump havia classificado o primeiro comando da capital, o PCC, e o Comando Vermelho como organizações terroristas. O senador Nelsinho Tradi, do PSD de Mato Grosso do Sul, que é presidente da Comissão de Relações Exteriores, não descarta o envio de uma missão diplomática, institucional e apartidária aos Estados Unidos.
19: Não é uma pauta de governo ou de oposição, é uma pauta de Estado. Quanto menos contaminação política e eleitoral tiver nesse momento, melhor vai ser para o país.
18: A proposta dos Estados Unidos sobre novas tarifas ainda depende de consulta pública e de uma audiência prevista para julho. O tema faz parte de investigação que concluiu que algumas práticas brasileiras, como o uso do PIX, seriam prejudiciais ao comércio estadunidense.
13: Quem vende um imóvel no Brasil pode pagar menos imposto no futuro. Um projeto em análise no Senado autoriza a atualização anual do valor de imóveis declarados no imposto de renda pela inflação oficial do país.
14: Com isso, o contribuinte reduziria a diferença entre o valor de compra e o de venda do bem, diminuindo a cobrança do imposto sobre o ganho de capital. A reportagem é de Alexandre Campos.
20: De acordo com a proposta do senador Flávio Arnes, do PSB do Paraná, o ajuste no valor do imóvel poderá ser feito com os índices anuais do IPCA a partir de 1º de janeiro de 1996. Com o exemplo de um imóvel que na aquisição em 2002 custou R$100 mil e foi vendido em 2026 por R$600 mil, Flávio Arnes explicou que, pela regra atual, sobre o ganho de capital de R$500 mil, será aplicada a alíquota de 15%, o que representa um imposto de R$75 mil.
21: Qual que é a nossa proposta de mudança? Valor de compra em 2002, R$100 mil. Valor de venda em 2026, R$600 mil, pela correção inflacionária do valor do imóvel desde sua aquisição, R$400 mil. O ganho de capital será de R$200 mil. O imposto será 15% sobre R$200 mil, ou seja, R$30 mil é uma redução de R$45 mil.
20: Outros dois projetos apresentados recentemente permitem a dedução de gastos com a aquisição de aparelhos auditivos, lentes de contato corretivas e óculos de grau, inclusive a armação, da base de cálculo do imposto de renda.
13: Outro projeto apresentado no Senado propõe mudanças em decisões que hoje ficam concentradas nas mãos do presidente da Casa. A proposta estabelece prazos e prevê a participação de órgãos colegiados na análise de pedidos de criação de comissões parlamentares de inquérito, as CPIs, e de denúncias por crime de responsabilidade contra ministros do Supremo Tribunal Federal.
14: Atualmente, cabe ao presidente do Senado decidir sozinho sobre essas questões. A reportagem é de Marcela Diniz. De acordo

0: O presidente do Senado decidir sozinho sobre essas questões. A reportagem é de Marcela Diniz.
1: De acordo com o projeto, o presidente do Senado terá 5 dias para verificar se o pedido de criação de CPI atende os requisitos constitucionais e regimentais. Se estiver tudo ok, o documento deverá ser lido na sessão seguinte ao término do prazo e, a partir daí, a CPI deverá ser instalada em até 10 dias. Caso o presidente não se manifeste, caberá ao primeiro vice-presidente do Senado fazê-lo e, na falta do vice, a mesa do Senado votará o pedido dentro de 5 dias. O autor do projeto, senador Isalci Lucas, do PL do Distrito Federal, critica a concentração de poderes na figura do presidente do Senado e argumenta que a definição de prazos é necessária para que as CPIs cumpram seu papel de ser instrumento das minorias para a investigação de irregularidades.
2: Nenhum direito constitucional pode depender da boa vontade de uma única pessoa. Quando a Constituição garante um instrumento de fiscalização, esse instrumento precisa funcionar.
1: No caso de denúncia contra ministro do Supremo Tribunal Federal, o projeto dá 15 dias de prazo de análise para o presidente do Senado. A rejeição só se dará por voto da maioria absoluta da mesa diretora.
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0: Edição de Paula Groba. Trabalhos técnicos de Eliseu Caires. O Jornal do Senado fica por aqui. Acompanhe agora as notícias da Câmara dos Deputados. Boa noite.
4: Boa noite e até amanhã.
5: 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Atuação na Defensoria pode dar desconto no FIES a estudantes de direito.
6: Avança nas comissões a criação de carteira de identificação oncológica.
5: Projeto determina fornecimento de alimentação ao empregado doméstico.
6: Boa noite. Projeto em discussão na Câmara torna obrigatório o fornecimento de alimentação aos empregados domésticos. Confira os detalhes com o repórter Luiz Cláudio Canuto.
7: A Comissão de Trabalho da Câmara aprovou projeto que obriga o fornecimento de alimentação ou vale-refeição para empregados domésticos. O texto estabelece a responsabilidade do Poder Executivo em regulamentar as condições e os valores dos benefícios. A proposta da deputada Denise Pessoa, do PT do Rio Grande do Sul,